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0: 1 hora e 50 minutos.
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1: 3 horas e 3 minutos.

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0: 3:30.
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2: 6 horas e 29 minutos.
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1: 7 horas.
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1: 7:30.
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0: Bom dia, começa o Edição da Manhã aqui na Rádio Com, 1º de outubro de 2026. Começando o mês de outubro, que começa com temperatura amena e tempo bom na zona sul do estado. Programa Edição da Manhã, que é transmitido pelo 104.5 FM da Rádio Com, pelos aplicativos de rádio, em especial o aplicativo próprio da Rádio Com. Também transmitindo pelo site da Rádio Com Pelotas e com live nas redes sociais, no YouTube e Facebook. Hoje contando com os trabalhos técnicos de Fábio Rosário, período de férias, né, do Alexandre Salóis. Boas férias para o Alexandre neste mês de outubro, né, merecidas férias. Exato. Para descanso e reflexão. E o Fábio Rosário, a nossa satisfação, vai nos acompanhar aqui nas próximas semanas.
1: Fábio Rosário, que já passou por todos já, os postos.
0: É o Coringa aqui da rádio, né? É, já esteve substituindo aqui na apresentação as férias, tanto período de férias. Foi ele, né, que ficou contigo durante o período,
1: sim,
0: de férias?
1: Sim.
0: E nas tuas férias também.
1: Então,
0: agora retorna o convívio para a nossa satisfação, substituindo o Alexandre Salóis. Leonardo Cardoso, bom dia.
1: Bom dia, Caldenei. Bom dia, Alexandre. Bom dia, Alexandre. Não, bom dia, não.
0: Mas o Alexandre tá ouvindo.
1: Então, deixa um bom dia pro Alexandre. Bom dia ao Fábio, que está com a gente aqui na parte técnica. Bom dia a todos os ouvintes que nos acompanham pelo 104.5 FM, nas redes online, nosso site, radiocom.org.br, nosso aplicativo próprio, Radiocom 104.5, que está disponível para celulares Android. A gente também está em live no Facebook e no YouTube. Nossas lives nas redes sociais com imagens direto do estúdio da Rádio Com e que ficam disponíveis na íntegra para quem quiser nos assistir logo após o final do programa. É só acessar nosso canal do YouTube, o Rádio Com Pelotas. Lá tem todos os nossos programas, toda a programação da Rádio com imagens ao vivo e também depois já gravados, disponíveis para quem não conseguiu nos acompanhar no momento do programa. Caldenei, o Alexandre já apareceu aqui para nos cumprimentar, né?
0: Mandando uma saudação, significa que está bem, né?
1: Está bem.
0: É, está ligado. Bom, começamos o programa, né, trazendo as informações meteorológicas. Nesta manhã, de temperatura de 11 graus e 8 décimos, temperatura caindo, né? E amanhã ainda vai estar um pouquinho mais frio. A umidade relativa do ar em 91% e a sensação térmica em 11 graus e 4 décimos. Temperatura do ar 11,8. A sensação térmica 11,4. Dados extremos do Laboratório de Agrometeorologia da Embrapa, a temperatura mínima 11,4 às 5h34 da manhã. E a temperatura máxima 12,7 à meia-noite. Começando mais um mês, e portanto não há chuva registrada, né? Obviamente, né? Porque o mês de agosto, aliás, o mês de outubro, começou com tempo bom. Mas olhando aqui os modelos, olha, vai ser uma primeira quinzena de outubro bastante chuvosa. Não em volume, mas em repetição de dias com pancadas de chuva. O acumulado de chuva ao longo do ano, 1.183,8 milímetros. Passando agora à previsão do tempo. O Centro de Pesquisas e Previsões Meteorológicas continua fora do ar por conta do temporal do início da semana passada. Os estragos parecem ter sido grandes.
1: Tanto que até, Cadê, só para comentar, o campus do Capão do Leão ainda não tem previsão de volta às aulas lá, né? E o CPPMET fica no Capão do Leão, então acaba que...
0: Era ali no Esconde da Graça, no KVG.
1: Mas acho
0: KVG.
1: Que a coisa da medição fica no capão.
0: Ah, sim. Bom, talvez seja. Bom, de qualquer forma, é problema aí do temporal, né? Que atingiu Pelotas e a região aqui, a Zona Sul, na semana passada. Bom, a previsão do tempo, então, comparando aqui os dados entre dois institutos, né? O Climatempo e a Metsul. Para hoje, sol com muitas nuvens, período de céu nublado, diz o Climatempo. Temperatura chega a 16 graus, vai se manter friozinho, portanto, nesta quinta-feira. Amanhã, sol com muitas nuvens à tarde, à noite o céu ainda fica com mais nebulosidade. Mas não há previsão de chuva na sexta-feira. A temperatura mínima 7 graus, cai bastante a temperatura mínima, e a máxima 16 graus. Aí no sábado, sol com muitas nuvens durante o dia e períodos de céu nublado, noite com muitas nuvens. No clima-tempo, não há previsão de chuva, houve uma alteração, não prevê mais chuva, não prevê a volta da chuva para sábado. Porém, na Metsul, tem previsão de chuva para sábado. E não é pouca chuva, 27,1 milímetros. Né? Então há essa diferença entre clima-tempo e Metsul. Já o clima-tempo, se não marca chuva para sábado, tem uma previsão de chuva, e não é pouca coisa, né? Chuva para domingo. Chuva forte de manhã, sol e diminuição de nuvens à tarde, noite com muitas nuvens. Temperatura mínima 13 graus, máxima 22. E a chuva prevista no clima-tempo é de 73 milímetros para domingo. Enquanto que a Metsul prevê 27 milímetros para sábado e mais 27 milímetros para domingo. Vamos ver quem é que acerta, né?
1: Oh,
0: e depois na sequência aqui observando, né? Olha, vai ter chuva na segunda, alguma chuva na terça, quarta nublado, quinta nublado, sexta chove de novo, sábado de novo, domingo de novo. Olha só, tem pinguinhos caindo aqui nas ilustrações da Metsul Meteorologia.
1: Eu entrei no Instagram do CPPMet. E lá, pelo menos ontem, foi publicado uma previsão do tempo para o restante da semana.
0: Então, nos informe aí.
1: Passando aqui,
0: porque aqui o site está fora do ar.
1: É, o site ainda está fora do ar. Não sei o porquê, mas no Instagram eles acabaram publicando aqui uma previsão do tempo mais curta. Então, na quinta-feira, hoje, parcialmente nublado, sujeito a chuviscos, com mínima de 10 graus, máxima de 17, ventos sul-sudoeste, fracos a moderados, com rajadas ocasionais à tarde. Amanhã, céu claro passando a poucas nuvens, mínima de 7, máxima de 17 graus, ventos sudoeste-leste, fracos a moderados. E no sábado, parcialmente nublado, passando a nublado, com pancadas de chuva à noite, mínima de 10, máxima de 21 graus, ventos nordeste, fracos a moderados, com rajadas ocasionais. Então, previsão do CPPMet
0: também com previsão de chuva para sábado, né? Quem destoa aí é o clima-tempo, que não prevê chuva para sábado. 7 horas 39 minutos. Por enquanto, né? Tempo bom, céu parcialmente nublado, temperatura baixa de 11 graus e 7 décimos. Destaques do programa desta quinta-feira.
1: Na edição da manhã desta quinta-feira, às 8 horas, a gente conversa com o Luiz Nassif, que é jornalista, economista e escritor. A pauta é o que está em jogo no primeiro turno das eleições deste domingo, dia 4, quando o país escolhe presidente, governadores, senadores e deputados federais e estaduais em meio ao risco de uma nova ascensão da extrema-direita, Caldeirinha. E também com possibilidade de, hoje, às 8h40, possibilidade de uma conversa com o Lucas da Cunha, que é diretor do Sindicato dos Bancários de Pelotas, até para a gente ter algumas mais informações sobre a negociação da Caixa, né? Os trabalhadores da Caixa.
0: Certo. E também, hoje, por ser quinta-feira, teremos a participação da CUT Estadual por volta das 8h30. Agora, 7 horas 41 minutos, passando aos destaques do site da Rádio Com, nesta quinta, 1º de outubro. Proibição das bets é resposta aos danos sociais e à saúde mental, avalia advogado. Entrevista ontem do Fábio aqui no programa, né?
1: Fábio Gebel.
0: O Fábio Gebel, que é comentarista aqui no programa, né? Ocupando o espaço da AJS Advogados, e que nos concedeu uma entrevista na terça-feira para falar sobre a proibição das bets no país através de medida provisória, a medida provisória 1394, editada recentemente pelo governo federal. Entrega de telhas no Simões Lopes e Navegantes é antecipada por causa da previsão de chuva. Essa chuva que está prevista para chegar no final de semana, já amanhã à noite. Prefeitura projeta 2,8 bilhões de reais em investimentos e despesas para 2027. O prefeito Fernando Marrone apresentou a lei de diretrizes orçamentárias do município para o exercício de 2027. Prefeitura retoma ação contra alagamentos no entorno da BR-392. Ainda como destaque no site da Radicom, radicom.org.br, formação de profissionais da saúde no SUS ganha certificação federal no Hospital São Francisco de Paula. Pilates, ritmos e taekwondo têm profissionais convocados para o Vida Ativa Mais. Superendividamento e vício em bets viram tema de debate gratuito com defensores públicos. Prazo para se inscrever em cursos de qualificação profissional termina nesta quarta-feira. Terminou ontem, na quarta-feira, dia 30 de setembro. Risca de queda do Adorno interdita a rua no entorno do antigo Grande Hotel. Ainda como destaque no site da Radicom, lei municipal garante passe livre no transporte coletivo em dias de eleição. Então, passe livre no transporte coletivo neste domingo em Pelotas. 7 horas e 43 minutos. Passando agora as informações de destaque

0: de usuários que estejam com uma situação mais agravada de dor, como fraturas ou abscessos dentários. O espaço foi pensado para o suporte no período em que as unidades básicas de saúde não estejam abertas, com funcionamento das 18 às 23 horas e 59 minutos. Abre aspas, é uma alegria abrir mais um serviço SUS. Agora voltar às urgências odontológicas e atendimentos à noite. Ninguém mais vai precisar ficar se medicando exageradamente por falta de dentista à noite. É ganho em dignidade, ganho em qualidade de vida. Fecha aspas, afirmou a secretária Ângela Vitória Caldani.
1: Por 3-1, o Tribunal Superior Eleitoral formou maioria na noite de ontem para manter a retirada do ar de publicações que ligavam o candidato Flávio Bolsonaro do PL a um suposto plano para retirar de Nossa Senhora Aparecida o título de padroeira do Brasil. As informações são do site G1. O placar foi aberto pelo relator do caso, o ministro André Mendonça, que defendeu que as postagens contêm informações falsas, sem suporte na realidade, e que sua decisão não configura censura prévia nem restringe a liberdade religiosa. O entendimento foi acompanhado pelo presidente da corte, Cássio Nunes Marques, e pelo ministro Dias Toffoli, que enfatizaram a necessidade de proteger a integridade informacional do processo eleitoral contra a instrumentalização da fé. A única divergência parcial registrada até o momento partiu do ministro Ricardo Villas Boas Cueva, que votou para preservação críticas políticas e opiniões sobre eventuais atuações futuras, defendendo inclusive o restabelecimento da postagem do humorista Antônio Tabet. Ainda restam votar os ministros Sebastião Reis Júnior, Floriano Peixoto Marques Neto e Estela Aranha. O julgamento no plenário virtual segue aberto até às 23 horas e 59 minutos. São 7 horas 46. 7h46, nesta manhã de quinta-feira, temperatura de 11 graus e 6 décimos.
0: O ex-banqueiro Daniel Vorcaro, dono do Banco Master, prestou depoimento à Polícia Federal na tarde de ontem e negou qualquer participação em atos violentos ou de caráter intimidatório contra desafetos. Ele negou participar ou até mesmo conhecer a existência dos grupos denominados como a Turma ou os Meninos. Abre aspas, com o efetivo acesso da defesa ao inquérito que investiga a suposta existência de grupos como a Turma ou os Meninos, ficou comprovado que tais expressões jamais designaram grupos específicos ou estruturas organizadas, evidenciado que não há qualquer tipo de ilicitude ou prática criminosa que possa ser atribuída a Daniel Vorcaro, fecha aspas, afirmou a defesa do ex-banqueiro em nota. A existência desses grupos foi descoberta pela PF a partir de mensagens extraídas do celular do próprio Vorcaro. As evidências sobre as atividades ilícitas do grupo se avolumaram com o avanço das investigações, incluindo conversas obtidas no celular da Polícia Federal, do policial federal aposentado Marilson Roseno da Silva. Na época da prisão de Vorcaro, o relator do caso do Supremo Tribunal Federal, à época, ministro André Mendonça, descreveu a Turma como uma estrutura utilizada para realizar atividades de monitoramento e coleta de informações de interesse do grupo investigado, bem como pela prática de atos de coação e intimidação de pessoas, dentre as quais concorrentes empresariais, ex-empregados e jornalistas. O grupo chegou a discutir simular um assalto para quebrar todos os dentes do jornalista do O Globo, Lauro Jardim, que teria publicado notícias que desagradaram Vorcaro. Segundo a PF, o grupo era comandado por Henrique Vorcaro, pai de Daniel. As investigações apontaram ainda que Luiz Felipe Mourão, conhecido como Sicário, atuava como uma espécie de gerente desses grupos.
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0: que é o 53999-331464. Bom, já temos a presença, né, aqui na live do nosso entrevistado. Vamos antecipar até para que não fique aguardando, né? Depois, então, a gente traz as outras informações, inclusive dando uma passada aí pelos destaques esportivos. Destaques esportivos, que não são muitos neste momento.
1: A gente tem aí poucos.
0: Mas antecipando aquilo que iremos falar mais tarde no Comunidade Esportiva. Bom, vamos anunciar então, Leonardo, o nosso entrevistado.
1: A gente recebe o jornalista e escritor Luiz Nassif. Bom dia, Luiz.
2: Bom dia, Leonardo. Bom dia, Claudinei. Prazer estar com vocês aqui.
0: É uma grande satisfação, uma honra contar com a sua presença aqui no Edição da Manhã, da Rádio Com, Pelotas, Rio Grande do Sul. Bom, estamos aí na quinta-feira, né, que antecede as eleições no primeiro turno. Como tem avaliado este processo eleitoral e o que esperar da eleição presidencial no primeiro turno, Luiz Nassif?
2: Olha, se a gente for analisar o que foi a campanha eleitoral, o que nós tínhamos de cara? Nós tínhamos um candidato com uma biografia tremendamente polêmica, que é Flávio Bolsonaro. E tínhamos dois escândalos em andamento, que os dois, é o caso do INSS e o caso do Banco Master, eles são o desaguador lá de um conjunto de organizações criminosas atuando no nível do Estado e dos três poderes. Então havia aquele receio por parte, digamos, do pessoal da direita, que as informações sobre o Flávio Bolsonaro fizessem a candidatura dele desabar. Daí, o que acontece? Você teve um processo conduzido especialmente pelo jornal O Globo para mudar o foco. Então, no primeiro mês, quando começou a Operação Márcia, estava o Toffoli como relator, no primeiro mês parecia que a operação era exclusivamente um escândalo do Supremo Tribunal Federal. Bateram diariamente até que o Toffoli caiu e que era o relator do caso, e a relatoria foi para o André Mendonça. A partir daí esqueceram o Toffoli. Ou seja, não era o Toffoli que estava em foco, era o relator do caso Master aí. Depois, você teve. Esse processo foi interrompido quando houve o vazamento para o Intercept daquela conversa do Flávio Bolsonaro com o Vorkaro, pedindo dinheiro para o filme. Ali interrompeu, o Globo interrompeu aquilo, e parecia que finalmente ia se contar o que se sabe aí, que é público aí, do personagem Flávio Bolsonaro. Daí o Globo enfia uma outra coisa no meio, que é o tal do Lulinha, Fábio Lula da Silva, com uma lobista aí de terceiro nível, Roberta Luxinger. Essa Roberta surgiu anos atrás, aí se apresentando como herdeira do Credit Suisse, como que tinha doado 500 mil para a campanha do Lula. Na época nós desmentimos, sabe? Mostramos que era conversa mole. O que aconteceu é o seguinte: tinha um financista gaúcho, aí, esqueci o nome agora, aí, muito conceituado, aí, que casou com uma tia dela. E esse financista morreu num desastre de avião, lá em Troncoso. Morreu ele, a família inteira morreu. E ela tentou se habilitar a herança, aí não conseguiu. E daí o que nós tivemos nesse um mês e tanto de Fábio Luiz aí foi uma coisa torpe, porque o Fábio Luiz é um bobinho aí, ela também. Você não tem uma informação de um contrato que tenha sido fechado no âmbito do governo federal. Então não tem um escândalo. Mas colocaram, você tinha abrido um inquérito para apurar, e pessoas da Polícia Federal, aquela velha ala lavajatista, começa a vazar diariamente coisas sem nenhuma relevância. Então, uma frase dela, assim, agora pegaram que a embaixada brasileira na Espanha ajudou a encontrar escola para o filho do Lula. Tudo. Um conjunto de relevâncias aí que transformou, que desviou o foco do Flávio Bolsonaro e seus escândalos para o Fábio Luiz. Quando estava esgotando, veio, não dava mais para alimentar, vem o André Mendonça e joga essa granada no Supremo, implodindo tudo aí, e o caso volta a ser Supremo, escondendo o Flávio Bolsonaro. Você vê, agora, dias atrás, o Metrópole publica um material extraído do celular do ex-sócio do Flávio Bolsonaro, mostrando negócios, orgias e tudo, é escondido da mídia. Ou seja, então, você tem claramente, eu digo da grande mídia, né? Você tem claramente aí um alinhamento da grande mídia com a candidatura do Flávio Bolsonaro. E com isso conseguiram alavancar. O Flávio, que estava com pouca possibilidade no começo da campanha, hoje encostou em Lula. O Lula é favorito ainda. Eu acabei de terminar aqui, inclusive, um levantamento. Em cima de todos esses levantamentos da Quest, o resultado final da eleição, com base hoje nesses levantamentos, o Lula teria 37,7% dos votos contra 33,1% do Flávio Bolsonaro. Mas aí, do número muito grande de abstenções, aí 22% e tanto. Então tem muito chão aí. E daí você tem mudanças que estão ocorrendo que não dá para quilatar nesse momento. Por exemplo, surgiu uma pesquisa em Minas dizendo que aumentou a diferença do Lula para o Flávio. Se isso é verdade, o favoritismo do Lula aumenta. Mas, por outro lado, você tem em outras regiões aí um aumento do Flávio. Então é difícil. Eu fiz um levantamento por regiões. Se pegar, por exemplo, o Nordeste é o que garante o Lula, né? O Lula tem 14 milhões de vantagem no Nordeste. Quando você pega Sul, o Flávio tem uma vantagem de 3 milhões, no Sudeste uma vantagem de 2 milhões, no Centro-Oeste uma vantagem de 1 milhão e no Norte uma vantagem de 200 mil. Está tudo muito embaralhado ainda. O que nós temos é saber o que vai ser o dia seguinte dessa eleição, seja com Lula, seja com Flávio, né?
1: Teve aí os últimos dois pleitos para a presidência com o Jair Bolsonaro. No 2018, o bolsonarismo personificado no Jair Bolsonaro, também vindo daquela. Vindo muito com a lembrança da Lava Jato e um reacionarismo disfarçado de luta contra a corrupção. 2022. A gente tem a vitória do Lula e agora a extrema-direita ela volta com um outro personagem, com o Flávio Bolsonaro. Existe uma diferença entre o bolsonarismo de 2018 e o bolsonarismo de 2026? Hoje não é personificado na figura do Jair Bolsonaro, é algo mais já somado à extrema-direita mesmo?
2: É, hoje é algo muito mais estruturado e muito mais perigoso, né? O Jair Bolsonaro, quando entra com aqueles militares aí, totalmente sem noção política, sem nada, tromba com o Centrão, entrega a gestão política para o Centrão, é um rolo. Depois vem a pandemia, o sujeito se perde lá com aquela ignorância ciclópica lá, né? Hoje não, hoje é uma coisa articulada, é muito mais perigosa, né? Muito mais perigosa. Você vê essa promessa do Flávio de entregar para os Estados Unidos participação direta no governo de transição. Esse governo de transição, ele tem acesso a todos os dados estratégicos do país. Isso é terras raras, é tudo, qualquer informação que o governo de transição pedir tem que ser dado. E ele vai para os Estados Unidos lá, no momento em que você tem uma discussão grande sobre terras raras aí, sobre data centers e tudo. Esse é o primeiro ponto. O segundo ponto é que, dependendo de como for eleito também a Câmara, ele vai investir contra o Supremo, tirar os ministros que resistem ainda, e ele vai ter condições ao longo não volta a democracia. É a ditadura, e uma ditadura que vai entregar, que nem a Venezuela hoje, os Estados Unidos sequestram lá o presidente da Venezuela, que não era Franco Sigeri, e se apropria das reservas em ouro e em petróleo da Venezuela. Então, se houver uma eleição do Flávio, o que vai acontecer? Os Estados Unidos entram diretamente aqui nas riquezas brasileiras, como estão entrando na Argentina. Vão ter parceiros aqui? Vão ter. Você vai ter uma JBS de parceira, um BTG de parceiro, alguns fundos de parceiro, mas tudo aquilo que a gente está imaginando das terras raras servirem para uma reindustrialização do país, para voltar a fortalecer as indústrias, a produção ser aqui interna, o enriquecimento ser aqui interno, para você se tiver que vender ímãs e tudo, você vende, mas agregando valor ao Brasil, tudo isso vai embora. A ideia de criar uma bioeconomia da Amazônia vai embora. Então é um risco muito grande, sabe? Eu acredito que é o maior risco que a democracia brasileira, que um país como nação tem ao longo de toda a sua história. Porque nós tivemos o golpe de 30 lá, do Getúlio, mas você tinha um pensamento estruturado, aliás, dos positivistas gaúchos aí, que ajudaram a construir o Estado brasileiro. Em 64 você teve um golpe de Estado clássico aí, você tinha uma estrutura aí, militar aí, que foi se deteriorando, mas tinha uma visão, você tinha uma espinha dorsal. Agora não, agora o que você tem por trás do Flávio Bolsonaro é o crime organizado e o saque, né? Por que que o mercado apoia o Flávio Bolsonaro? Porque ele quer de volta o dinheiro do crime organizado. O Roberto Campos Neto escancarou o mercado para o crime organizado. E o crime organizado dá muito lucro para as instituições tradicionais. Você pega o próprio caso Master, deu muito lucro para BTG, XP e tudo aí. E muito do dinheiro era do crime organizado. Então o mercado quer isso. Ele quer de volta esse dinheiro. Quando você pega o pessoal do agronegócio, o que que ele quer? Ele quer que se acabe aí com as restrições ambientais. Vocês aí já pagaram um preço alto aí com essa questão do meio ambiente, né? E eles querem que acabe com as restrições ambientais. Então apoiam o Bolsonaro. Outros grupos, grandes grupos, querem por quê? Porque se tiver uma partilha do Brasil, tá, ó, essa aqui é Petrobras, vai para você, Banco do Brasil vai para você, é Terras Raras vai para você, eles acham que podem participar do bolo. Então é um desafio muito grande, que você tem dois desafios, na verdade. Um é a eleição do Lula, né? E o outro é o Lula eleito, como que ele vai se comportar no quarto governo. Não dá mais para empurrar com a barriga que nem empurrou no terceiro governo aí, que não tinha muitas condições políticas, né? Ele vai ter que, de alguma maneira, apresentar um plano de metas aí para o desenvolvimento brasileiro, bem explícito, que nem Getúlio e Juscelino fizeram, e em cima desse plano de metas montar um pacto nacional, tentar mostrar para a população, para as empresas, para o agronegócio, que você tem um desenho de país moderno pela frente, desde que haja esse plano bem estruturado e essa coesão interna, né?
0: Bom, numa resposta anterior sua, houve referência aí ao comportamento da grande imprensa. Como tu vê essa tentativa de equiparar, por exemplo, um suposto uísque que foi presenteado ao presidente Lula ao pedido de Flávio Bolsonaro de milhões para o filme? Como é equiparar essas questões absolutamente incomparáveis?
2: Não, tem uma coisa que eles usam muito aí, por exemplo, essa questão do uísque. É um advogado falastrão aí que os lobistas, eles precisam mostrar intimidade com o poder para os seus clientes. Então ele chega para o Daniel Vocaro, olha, mandei o uísque para o Lula, ele mandou agradecer. Você pega um outro tal de Ciro Pessoa, que era o advogado que leva o Daniel Vocaro até o André Mendonça. Olha, o Bonet disse que está com saudade. Você pega essa pilantra aí, que nem o Lula chama aí, Roberta Luxinger, ela vai no palácio, daí fotografa e manda pro cliente, olha aqui, estou no palácio. Palácio você entra lá, se conseguir ser recebido em qualquer gabinete lá, não significa que você foi recebido pelo presidente da República, né? Então essa questão de mostrar intimidade, e daí você tem esse ponto que você colocou, bem colocado aí, da falsa equivalência, né? Como é que você pode comparar, digamos, o cafezinho lá que a embaixada ofereceu para o Fábio Luiz com os 120 milhões de reais aí que o Flávio Bolsonaro tentou embolsar do Banco Master. E mais ainda, né? Você tem muito mais coisas aí. Esse celular do ex-sócio dele aí fala em negócios aí para todo lado. E envolvendo aí o Cássio Nunes, né? Você vê que... Agora você vê que quando o André Mendonça joga a bomba achando que ia explodir em cima do Alexandre Moraes, explodiu em cima do Cássio Nunes e do Fux, né? O Cássio Nunes, você vê, no celular do Vocaro tinha até ele dando cano lá em garota de programa, rapaz. É uma desmoralização, ministro supremo, né? Então, digamos, esse período todo provocou um desastre muito grande pro país, né? O Supremo, com todos os seus erros e tudo, foi o que segurou a peteca aí quando houve tentativa de golpe. O Alexandre Moraes, cá para nós, ele, na primeira etapa ele foi um herói lá. Ele correu risco de vida, ele e a família, para segurar o golpe. Daí, quando, em vez de entrar para a história, o cara resolve ganhar dinheiro. E daí tem esse contrato humilhante para o Brasil, aí, com da esposa dele com o Vorkaro, né? Então o Vorkaro conseguiu, olha, o Vorkaro ele transformou Brasília numa corte de Versalhes. Você pega a Maria Antonieta lá, os reis franceses lá, Brasília é uma coisa indecente, cara. Sabe aquelas questões de status? Eu quero ter status, então vou provar um uísque, não sei das quantas lá, vou aspirar um charuto, vou numa festa com meninas aí, modelos suecas, uma coisa vergonhosa, humilhante para o país. Sabe? Humilhante para o país. O país vai ter que, em algum momento, você vai ter que ter uma virada aí, porque. E daí fala, poxa, mas então foi a Lava Jato, estava certo? Não, a Lava Jato que provocou isso tudo. A Lava Jato lá atrás, você tem um conjunto de regras que garante a democracia. Para tirar um presidente, eu preciso ter tais e tais regras. O Ministério Público, para investir contra os direitos de uma pessoa, tem que ter tais e tais regras, respeitar os direitos. A Polícia Federal também. Quando veio a Lava Jato, tudo isso foi por água abaixo. Por água abaixo. O TRF4 aí no Sul, aí, o que fez? Uma coisa escandalosa. O Sérgio Moro e o Dallagnol querendo se apossar aí dos recursos aí da Petrobras para criar a fundação. Nós que denunciamos lá, né? Então ali tudo foi permitido. E como veio aquele caos e aquela perspectiva de golpe, também você deu todo o poder ao Alexandre Moraes e a outros aí, porque estavam defendendo o país. Isso aí extrapolou. Todas as regras foram por água abaixo. E nesse quadro de desmantelamento entra o Daniel Vorkaro distribuindo dinheiro do crime organizado. Está para nós. Não tem banco que pudesse gerar em lucro o que ele gastava aí. É um desvairado, né? Desvairado. Casa valendo dezenas de milhões aqui e ali, aviões, apartamentos, compra de advogados. É inacreditável o que esse cara jogou em Brasília, né? E mostrou algo que Brasília ficou desconectada do mundo. Sabe? Vai ter que ter um código de ética severo para o Supremo Tribunal Federal, sem destruir o Supremo Tribunal Federal, como que é a direita. Se destrói o Supremo Tribunal Federal, vem a selvageria final. Tem que dar uma limpeza lá. Tirar. Você tem lá dois tipos. Você tem os casos aí que são faltas éticas graves, e você tem crimes. O Alexandre Moraes até agora é falta ética grave, mas não tem prova de crime, que ele aprovou uma lei ou algo que pudesse, um contrato que pudesse beneficiar o Alexandre Moraes. O Cássio Nunes tem indícios de crime. André Mendonça, indícios de crime. O André Mendonça, você vê, ele montou esse Instituto ITER, e o Instituto ITER é obrigado a publicar contratos com o setor público, que dá uns 12 milhões. Ele não publicou nenhum contrato com o setor privado. Nós fizemos um levantamento quando o Daniel Vorkaro vai se encontrar com ele em São Paulo. O que nós fizemos? Qual foi o último contrato publicado pelo Instituto ITER? Foi um contrato com uma empresa pública, né? Porque só os contratos públicos que são publicados. Número da nota fiscal, X. E qual é o primeiro contrato publicado depois da visita do Vorkaro? Y. Comparamos os dois números. Em 3 dias, que foi o período da visita do Vorkaro lá, o Instituto emitiu 37 notas fiscais. Para quem? Para quem? Qual foi o contrato que o Vorkaro fechou com o Instituto? Você vê, o Mendonça, o Cláudio Castro, governador do Rio, comprou... acho que comprou 700 e tantos mil aí em cursos do ITER. Ele segurou por 11 meses, sem pagar, esperando uma votação da inelegibilidade dele no Tribunal Superior Eleitoral. Daí, quando veio a votação, o André Mendonça votou a favor dele, 11 dias depois foi feito o pagamento. E ele segurou, até hoje, ele segurou inquéritos que é contra o Cláudio Castro. E a gente sabe que está envolvido com PCC, com CV e coisa e tal. Então é muita coisa. Nós levantamos lá 5 contratos que ele fechou com instituições que de alguma forma estavam envolvidas com o caso Master, que ficaram, passaram em incólumes. Você pega, por exemplo, os escritórios de contabilidade. O maior escândalo do Master e desses institutos de previdência eram os escritórios de contabilidade. Porque eles que davam aprovação para o balanço do Master, então os consultores chegavam nos institutos e falavam: olha, o balanço dele aqui mostra que ele é ele tem uma avaliação muito positiva aqui. Daí o que acontece? Vem o Conselho Federal de Contabilidade e contrata o Master. Para quê? Curso de oratória. Então, o que vai acontecer? Se o Lula ganhando, você vai ter uma devassa aí nos dados do Instituto Master, mostrando o que, que esse André Mendonça e o que Cássio, e o Cássio Nunes fizeram. Né? Mas ainda tem, vamos ver essa. Esperar esse primeiro turno e o segundo. Né?
1: Domingo também a gente tem, claro, as eleições para a presidência, que é o principal foco e é o que está mais em pauta. Mas é muito importante também a gente discutir as eleições para o Congresso Federal, né? Pensando que a dificuldade que o governo Lula teve para conseguir governar e negociar com o Congresso, com a Câmara dos Deputados e o Senado. Existe algum otimismo de que tenha alguma mudança drástica dentro da Câmara dos Deputados, principalmente, que é dominada hoje pelo Centrão?
2: Não, com esse negócio das emendas parlamentares, isso aí, além de ser um crime mesmo, porque muitas dessas emendas aí vão para o bolso do setor, ele deu uma força política para os deputados fantástica, né? O cara chega numa região, entra. Você não tem renovação. Entra um deputado novo, vai competir com o antigo colocou uma emenda de tanto lá. Então ele perpetua esse atraso, né? Então isso aí. Agora, o que eu acho que tem que acontecer com o Lula, a gente defendeu muito em cima de um plano de metas. O que é um plano de metas? O que o Juscelino fez? O Juscelino juntou 5 planos de metas lá. Indústria automobilística. Vocês querem vir para cá, as empresas europeias, tem que ter capital nacional na montadora. Então, elas vinham para cá, o que o Juscelino conseguiu? Que o capital financeiro, que era do Rio de Janeiro, Monteiro Aranha e outros, ficassem aliados dele. Daí, o que é um outro ponto fundamental? É rasgar estradas aí por todo o país. Vêm as empreiteiras brasileiras, ganham uma baita dimensão com isso e ficam aliadas dele. Energia. Tem que dar um fortalecimento, tem que gerar energia. Então, ele passa a fortalecer as empresas de energia estaduais. Daí, vem os governos estaduais e ficam do lado dele. Então, o plano de metas, o pessoal do PT fala: não, mas não tem condição política de implementar um plano de metas. Não. O plano de metas é o início para a viabilidade política do governo. Porque com o plano de metas, você define, por exemplo, terras raras. Eu tenho um conjunto enorme de indústrias que podem aproveitar as terras raras e se desenvolver com terras raras. Então você identifica as indústrias, vai no sindicato aí do setor metalúrgico, aí, na BDIB, que é a Associação Brasileira da Indústria de Base, tudo. Vem aqui. Vamos pegar aqui o Rio Grande do Sul, quando em 80 o Brasil entrou numa baita crise aí com as contas externas e a Petrobras teve que produzir internamente os seus equipamentos. Criou um baita polo industrial aqui no Rio Grande do Sul. Mesmo o setor naval, quando começou o setor naval aí, que o governo começa a estimular, cria polos industriais no Sul, Santa Catarina. Então você tem que voltar a esse modelo, para conseguir reindustrializar o Brasil, romper com essa loucura que é essa financiarização do país e conseguir aliados. Por exemplo, o Rio Grande do Sul acha que está decadente economicamente, porque não tem mais a expressão que teve, embora é um Estado que se basta a si mesmo aí, né? Então você tem que voltar com modelos como esse. Indústria naval, você tem que ter planos bem definidos para cada uma dessas áreas. E o governo, não é só o dinheiro do orçamento que conta, é incentivo fiscal, são os financiamentos do BNDES, Caixa Econômica. Então é isso que tem que ser mobilizado para criar uma noção de futuro. Você pegar a grande vulnerabilidade da candidatura do Lula é não ter criado uma visão de futuro. pessoal está apoiando por quê? Porque sabe que a democracia vai ficar segurada, que não vai ter, não vai ter esse terremoto que seria a entrada dessa outra direita no poder. Mas ainda não tem aquele negócio, poxa, eu vou apostar porque eu acho que tem um plano de futuro. Então o Lula vai ter que fazer esse plano de futuro, porque ele nesse terceiro governo ele tem méritos aí de ter reconstruído grande parte do Estado, mas quando ele coloca Rui Costa lá na Casa Civil no lugar do Haddad, é uma opção de não ter plano de metas, né? O Haddad é um mau político, mas é o melhor gestor público que eu conheci até hoje. Aí, o que ele fez no Ministério da Educação, e se você pegar o segundo governo Lula, foi aquele baita sucesso, por quê? Porque tinha a Dilma na Casa Civil. A Dilma teve seus problemas como presidente, mas na Casa Civil ela que garantia que aqueles planos que eram implementados, que eram discutidos, fossem implementados, né? Então ele vai ter que ter uma mudança de rumo aí, colocar um baita ministro-chefe da Casa Civil, preparar um plano de metas e levar o Brasil junto com ele aí para esse futuro que não aparece nunca, né?
0: Bom, no final de semana foi editada a medida provisória que proíbe as bets, e considerando que as bets são uma tragédia em termos do endividamento da população e da saúde mental, inclusive, da população. Mas essa medida de proibir as bets pode capitalizar, né, apoio ao presidente Lula para a reeleição nesta reta final de campanha do primeiro turno ou não? Qual a sua visão?
2: Eu acho que pode, sim. É gozado quando você analisa os grandes grupos de mídia, a maneira como eles se comportaram. Não dá para defender as bets. As bets, eu vou te falar, eu tenho um portal pequeno lá, nós recebemos aí 10, 20 propostas de publicidade de bet, que nunca aceitamos lá. Então, o que os jornais têm feito aí? Eles têm usado outros argumentos. Daí sai uma matéria, as bets vão ter que acabar com o programa, ela tinha um programa para preparar os clubes de futebol para evitar manipulação do placar. Então, vão ter que acabar com esse programa. Mas, claro, manipulação dos jogos aí se devia exclusivamente devido às bets, né? As bets vão parar de tentar dar apoio de saúde aí para os viciados em jogos. Bem, se sai a bets, já resolve um problemão, né? Ah, porque o dinheiro que ia para as bets legalizadas irão agora para as bets clandestinas. Mentira! Mentira! Achar que o alcance da bet clandestina é a mesma que da bet legalizada. A bet legalizada faz publicidade no Jornal Nacional, em time de futebol, nos principais jornais. A bet clandestina não. E o dinheiro que vai para as bets do apostador passa pelo sistema bancário. O cara tem que ter um cartão de crédito. Então basta fazer um cerco aí através dos bancos, aí, através do COAF, através da Secretaria de Jogos da Fazenda, que você mata as bets clandestinas. Por exemplo, se você for hoje no YouTube colocar, como é que chama aquele jogo lá? Um desses joguinhos aí da criança aí, de sorteio mesmo aí. Se você colocar o nome lá, vão aparecer uns 5, 6 influenciadores vendendo esse peixe. Pega o YouTube e fala, olha, tudo que vier em cima desses nomes aqui está proibido. Então você tem que exercer o poder do Estado brasileiro sobre as redes sociais também. Então tem toda a condição de segurar aí essas bets clandestinas, né?
0: Para finalizar, a última questão aí.
1: Até seguindo sobre esse assunto das bets, Nassif, até o impacto disso que se pode esperar dentro do pleito?
2: Eu acho que dá ganho para o Lula. Eu não sei estimar em quanto aí. Mas toda a população, inclusive a população evangélica, aí é contra o jogo aí. Sabe? O jogo é uma praga, gente. O jogo é uma doença. Não é que... O sujeito viciado em jogo, ele tem alteração química no corpo. Isso está comprovado. Está comprovado. Então você tem aí algo que estava oficializado no celular de cada um. Vai ter impacto, sim. Vai ter muita família que vai... Você pega esse negócio do endividamento que tem por aí, grande parte devido às bets. Grande parte. Até aquele picareta, amigo do Flávio Bolsonaro, Willer Thomas aí, que está envolvido no INSS, é o cara que levava o Flávio para baixo e para cima aí no, no aviãozinho dele, que levou o Flávio naquela viagem para a África, tudo. Ele está entrando, ele usava as bets para lavar dinheiro. Aplicou bilhões nas bets e entrou com uma ação aí, querendo um ressarcimento de 120 milhões, porque disse que ele estava viciado em jogo e a culpa era da bet. É coisa maluca, né? Mas é um vício que afetou todo o sistema de saúde. Você vê, só Pix. Na semana que as bets foram proibidas, o uso do Pix caiu 10%. Para você ver como que as bets estavam consumindo dinheiro da população, né? E da população em geral mais pobre, né?
0: Sim. Luiz Nassif, jornalista, foi uma grande honra contar com a sua presença e ouvi-lo aqui no programa Edição da Manhã da Rádio Com. Muito obrigado pela sua participação.
2: Eu agradeço vocês aí, que o grande também faça jus à sua grande história. Eu tive recentemente aí em Porto Alegre, em Gramado, e fui ver as tradições gaúchas aí, que mostra que Rio Grande ainda, a noção do chão, a noção das cores do estado são muito fortes. É, e esse sentimento que nós vamos ter que levar para todo o Brasil aí. Muito obrigado para vocês, um grande abraço.
0: Grande abraço, muito obrigado. Agora são 8h20, programa Edição da Manhã, Rádio Com, 12 graus e 4 décimos a temperatura, 88% a umidade relativa do ar, a sensação térmica nesta manhã de céu parcialmente nublado, mas de tempo seco, é de 11 graus e 8 décimos, intervalo, Fábio Rosário. Em seguida estaremos de volta.

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0: 8h23, programa Edição da Manhã, saudando aqui, né, o José Luiz Moraes, que está conosco. Já falamos do Alexandre Salões,
1: é,
0: que está
1: verdade.
0: Em férias, mas ligado, o Luiz Araújo, também o Daltro Sodré, que diz o seguinte: bom dia, amigos, estamos juntos pelo Brasil, para o Brasil continuar crescendo com democracia e caráter. Obrigado à companhia de todos, né? Continue interagindo conosco aqui, mandando mensagens, seja para o canal do YouTube, do Facebook, ou então pelo WhatsApp, que é o 999-33-1464. Bom, agora os destaques esportivos aí, enquanto aguardamos, porque em breve já teremos a participação da CUT Estadual. O que dá para destacar aí, o Leonardo, nesta quinta-feira, ainda de data FIFA?
1: Ontem, Caldanei, a gente acabou esquecendo e só foi lembrar no final do Comunidade Esportiva de um destaque factual da quarta-feira, que também serve como destaque para hoje, porque são os resultados, a quinta rodada da terceirona.
0: E com transmissão, né?
1: E com transmissão.
0: É, tinha transmissão de vídeo, de imagem e áudio, né?
1: É verdade. Meio a qualidade a gente não questiona, mas pelo menos tem transmissão. Não foi que nem a última rodada que a gente não tem imagens dos jogos da terceirona. Mas ontem a gente teve a quinta rodada com 5 jogos sendo realizados nesta quarta-feira.
0: Não, eu me referi que teve transmissão do jogo do Farroupilha, né?
1: É verdade. Que não teve, no final de semana não teve transmissão do jogo do Farroupilha, da vitória do Farroupilha. O Panambi empatou em 1-1 com o Futebol com Vida. Primeiro empate do Panambi na competição. Já tinha, eram 4 vitórias em 4 partidas, agora empate, mas ainda segue na liderança com 13 pontos. O 1992 de Carazinho venceu o Novo Horizonte por 2-0 na Arena Cruzeiro, em Cachoeirinha. O Farroupilha foi goleado por 4-0 no Módulo Esportivo Tramandaí pelo Real. Viajou até o litoral norte, pertinho lá de casa. E foi goleado 4-0. O resultado complicado pro Farroupilha, que é o time sem casa aqui de Pelotas, né? Nos outros jogos, o São Paulo venceu o Rio Grandense por 3-1. E o Rio Grande foi goleado por 4-0 pelo Cruz Alta. Rio Grande, que é o último colocado.
0: Tá, né? Mal o Rio Grande, né? Vovô tá mal das pernas.
1: 5 derrotas em 5 jogos.
0: Melhor campanha do Panambi, é isso?
1: É, melhor campanha do Panambi, segundo colocado Real Tramandaí. Terceiro, São Paulo. Quarto, Cruz Alta. Quinto, Futebol com Vida. E o sexto é o Rio Grandense. O Farroupilha tá na 7ª posição. Até que, comparado ao ano passado, onde os times, os 4 times do sul do estado, não, só nenhum dos 4 subiram.
0: O Farroupilha nem participou ano passado.
1: Foram
0: os 3 de Rio Grande.
1: Os 3 de Rio Grande. No outro ano também os 4 não conseguiram figurar.
0: Em 2024 o Farroupilha poderia até subir, né? Mas aí
1: deu problema,
0: se atrapalhou fora do campo.
1: Exato. Esse ano, pelo menos,
0: escalando jogadores irregulares.
1: São Paulo está tendo uma campanha razoável, terceiro colocado. Rio Grandense está na zona de classificação. Farroupilha ainda tem chance. O Rio Grande aí é a pior campanha. São 5 derrotas em 5 jogos. Mas gera um pouquinho de esperança para que esses times consigam um acesso, né? E aí, conseguindo um acesso para divisão de acesso, aí vão ser mais jogos. Tem a possibilidade de subir para a primeira divisão, porque é complicado ter 4 times do sul do estado na terceirona. 3 de Rio Grande são times tradicionais, né?
0: Sim, muito tradicionais, né?
1: Principalmente o
0: Rio Grande é o berço do futebol brasileiro.
1: Exatamente.
0: Bom, o Brasil anunciou ontem a dispensa de 3 jogadores, né? O goleiro Edson, o atacante Samuel e o Vanilson. Esse Vanilson chegou com bons números aqui no Brasil, né? Chamando atenção pelos números de gols marcados, mas não jogou praticamente, né? Entrou algumas partidas aí e já está indo embora. E pode contratar o volante Ramírez, que teve uma passagem pelo Pelotas em 2024. Deve ser um dos contratados do Brasil ainda nesta semana, a fim de participar dos jogos finais da divisão de acesso. E sábado, com chuva ou sem chuva, tem jogo do Brasil contra o Esportivo no Bento Freitas.
1: Ah, os outros dois jogadores que foram dispensados, nenhum deles...
0: O Samuel, esse jovem jogador que também não jogou, né? Centroavante, Edson... dois centroavantes, né? O Vanilson e o Samuel.
1: E o Edson,
0: e o Edson foi titular na Copa, na Série D, mas depois perdeu espaço, né? Não foi bem.
1: Exatamente.
0: Né? Você esperava que fosse, por ser um goleiro experiente, fosse titular ao longo do ano, mas não conseguiu se firmar. Então é isso, né? Aí nessas...
1: O Ramírez não é o Ramírez volante, não é o Ramírez aquele bom, né?
0: Do Cruzeiro, né? Do Chelsea. Cruzeiro, não. Mas talvez até pela semelhança física acabou.
1: Será que o nome
0: não
1: dele
0: sei se esse é o nome dele ou não, mas até pode ser em função disso, de ser da mesma posição.
1: Pô, aquilo. Não, peraí. É ele mesmo, o nome dele é Arthur.
0: Sim, é, referência. Pela função que ocupa e pela semelhança física. Bom, são 8 horas 29 minutos, mais esporte aqui na Rádio Com. Daqui a pouco, né, às 10 horas, no Comunidade Esportiva, né? Seguindo aqui com a edição da manhã, atualizando a temperatura, que está subindo aos poucos. Agora estamos com 12 graus e 7 décimos, 87% a umidade relativa do ar, a sensação térmica em 12 graus e 2 décimos desta manhã de céu nublado. Participação agora da CUT Estadual, o Antônio Gitzel, que vai trazer, né, a opinião da CUT, da CUT Estadual, no edição da manhã, neste espaço que todas as quintas-feiras é destinada à CUT RS. Antônio, bom dia. Alô? Acho que não está no... Alô, Antônio, bom dia.
2: Bom dia, me ouvem bem aí?
0: Ah, agora sim, estamos te ouvindo. Como vai, tudo bem?
2: Bom dia, Caldeni, bom dia, Leonardo, bom dia quem assiste a programação. É uma semana corrida, né? De muito trabalho, mas também, apesar da chuva, muito produtiva nesse último período aqui.
0: Bom, o que destacar então desta semana, até por ser uma semana também muito importante, né? Porque é a semana do primeiro turno das eleições.
2: Então, eu acho que cumprir. A gente sempre faz aquela convocação porque para os trabalhadores, para os homens e mulheres desse país, exercer o papel da democracia, exercer o papel do voto, né? Lá escolher suas candidaturas, escolher bem, escolher alguém que possa fazer da gente, enquanto sociedade, uma sociedade mais justa socialmente, economicamente, politicamente, culturalmente, né? E aí a gente fazer uma boa escolha, a gente fazer a leitura do processo daqueles que se apresentam como candidato, né? Então, aqueles candidatos que têm uma pauta endereçada à classe trabalhadora desse país, né? Quem é contra, quem é a favor, por exemplo, que a gente não pode esquecer, e a gente precisa falar que o Senado Federal não votou ainda, por questões eleitorais, a redução da jornada de trabalho e o fim da escala 6x1, então a gente precisa escolher bem quem nos representa, e assim a gente precisa olhar quem se cerca de quem, porque o que a gente tem visto nesse último período é de deixar a gente apavorado, né? E fazer um clamor aqui para a nossa sociedade, para o povo, enfim, de que a gente não deve se deixar levar pelas impressões. A impressão que tento nos vender, a de descredibilizar as instituições no país, seja a área sindical, seja a questão política, seja o judiciário, seja as igrejas, por exemplo, né? Então a gente precisa olhar bem, porque um país que tira a credibilidade de tantas instituições, sobra o quê para o sistema? Então, para nós trabalhadores, isso não é importante. A gente precisa sempre acreditar que a gente pode avançar, Obviamente que todas as instituições precisam sempre procurar melhorar, mas no sistema democrático é o melhor sistema que nós temos para viver, né? Aqui a gente pode opinar, a gente pode ser contra, pode ser a favor. Esse é um processo que a gente precisa sempre estar trazendo para os trabalhadores e trabalhadoras. E estamos concluindo a semana distribuindo material no estado todo para os trabalhadores e trabalhadoras, colocando a opinião da Central Única dos Trabalhadores a respeito daquilo que está em jogo nesse momento. Então, desejar a todos um bom voto no fim de semana, pense bem, se conscientize e a gente pode ter um Brasil melhor a partir de 2027.
0: Bom, além desta questão da eleição para a presidência da República, né, a importância para a democracia, a soberania, como a CUT vê a importância da formação do Congresso Nacional para os próximos 4 anos?
2: A gente espera que a bancada dos trabalhadores, vamos dizer assim, possa crescer, né? Hoje nós temos ali 100, 130 deputados com muita boa vontade, e o restante se posiciona normalmente contra pautas que venham de encontro a uma pauta progressista para a classe trabalhadora desse país. Então a gente espera poder crescer, que os trabalhadores tenham essa compreensão, e a mesma coisa vale no Senado. Precisamos melhorar o Senado, porque o fim da escala 6x1 e a redução da jornada de trabalho está dentro do processo em que a gente vai ver a representação do Senado no próximo período. Então a gente precisa avançar ali também, sob pena, né, de vermos o retrocesso se aproximar. Eu espero que a gente tenha maturidade nesse país para fazer a escolha certa e não permitir o retrocesso.
0: Antônio Gitzel, obrigado pela sua presença nesta quinta-feira. Um bom restante de semana.
2: Um bom trabalho para vocês e até semana que vem.
0: Tá bem, muito obrigado. Agora são 8 horas 35 minutos. Fábio Rosário, vamos a mais um intervalo? Vamos a mais um intervalo, segundo intervalo aqui no Edição da Manhã de hoje, para em seguida estar de volta para o complemento do programa desta quinta-feira.
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0: 8:38, estamos com a edição da manhã aqui na Rádio Com, nesta quinta-feira. Vamos agora à participação de mais um convidado, mais um entrevistado aqui no programa de hoje, Leonardo.
1: Agora a gente recebe o diretor de Comunicação e Cultura do Sindicato dos Bancários de Pelotas, o Lucas Fonseca da Cunha. Bom dia, Lucas.
2: Bom dia, Caldenei. Bom dia, Léo. Bom dia, ouvintes da Rádio Com.
0: Bom, a partir da decisão do Tribunal Superior do Trabalho, que decidiu que a greve dos empregados da Caixa não é abusiva e determinou o retorno imediato ao serviço, né, ao trabalho, como é que ficou a questão aí desse movimento de greve dos servidores da Caixa?
2: Calenei, né, a gente, com o ajuizamento do dissídio, né, tem um desfecho que não era o que a gente esperava para a nossa campanha nacional dos bancários da Caixa, né? A decisão, inclusive, do dissídio, que ela vai para além, né, só da questão da greve, ela pôs fim também, né, à nossa negociação coletiva com a Caixa e determinou, né, o que vai ser para os próximos 2 anos aí o substituto do nosso acordo coletivo de trabalho, né? A gente, nesse momento, não finalizando uma negociação com a Caixa, não teremos aí vigente nos próximos 2 anos um acordo coletivo de trabalho, algo que é inédito aí nos últimos 20 anos, pelo menos. E a decisão, ela ficou, infelizmente, aquém do que eram as nossas reivindicações, do que foram, inclusive, as negociações com a Caixa, né? O que deixa, inclusive, aí para nós uma tarefa para o ano de 2028, quando voltaremos à mesa de negociação para, né, renovar ou retomar o nosso acordo coletivo de trabalho, que a gente busque, né, desfecho semelhante, né? Então, termina a greve, termina a negociação, a decisão judicial, ela pelo menos garante a renovação do nosso acordo coletivo, aliás, dos termos dele, no que estava colocado nos anos de 2025 e 2026, né, o nosso acordo anterior, mas ela não avança muito mais do que isso, né, em especial no tema que foi o grande objeto dessa campanha, que era o saldo de caixa, né. A gente tem ali uma decisão que, pelo menos, impede um aumento de mensalidade para os empregados agora, mas ela ainda deixa pendente, em relação ao saldo de caixa, um déficit muito, muito alto para esse ano, que vai precisar ser pago pelos empregados a partir de janeiro, e ainda a gente não sabe como, e os déficits que já estão programados para os 2 anos seguintes também, pendentes de pagamento, né, e a gente também vai precisar, os empregados, pagar isso ainda também sem saber como, né? Então, infelizmente, a decisão, ela não foi nem perto do que a gente esperava ou do que a gente gostaria de ter negociado com a Caixa.
1: Lucas, os outros avanços na questão da saúde mental, por exemplo, eles se mantiveram com essa decisão do TST?
2: Não, Léo, não teve. Das questões que estavam colocadas na pauta de negociação, né, que eram várias, inclusive, né, algumas relacionadas especificamente à saúde dos bancários, nós não tivemos nenhum grande avanço. Alguns temas que a Caixa trouxe como avanço e ela propôs no dissídio a manutenção, eles foram incorporados, né, em especial questões relacionadas aos PCDs, né, que é o público, né, de pessoas com deficiências dentro da Caixa. Mas outras questões que nós havíamos negociado na data base com a Caixa, né, que não foram aprovadas, né, nas assembleias, né, foram 3 assembleias que nós tivemos, elas não foram incorporadas nessa decisão, né, do TST nesse momento, né? Então a gente acabou tendo algumas perdas em relação ao que já tinha sido, né, colocado em mesa como alguns avanços, alguns pequenos avanços, né? Então, questões relacionadas aos PCDs foram as principais que foram mantidas, né, porque a Caixa acabou levando isso no dissídio como uma proposta, né, de sentença normativa, que a gente chama. Mas várias outras questões que estavam colocadas, o TST acabou não entrando nos nossos pedidos, né, do movimento sindical pela manutenção, e se limitou apenas a manter o que a gente já tinha no acordo, com algumas das inclusões que foi consenso por parte da Caixa, né, e foram poucas que a Caixa trouxe, né. Em resumo, a Caixa retirou, né, algumas questões que nós tínhamos avançado da proposta ali no dissídio coletivo.
0: O que representa não ter, nos dois próximos anos, acordo coletivo de trabalho em vigência?
2: São, acho que, principalmente dois pontos, né? Um jurídico e outro político. O aspecto jurídico é que a gente, né, não tem uma segurança, né, jurídica, né, de ter um documento, né, negociado com a categoria, né, que nos garanta todos os direitos que nós conquistamos aí ao longo da história, né, com uma força, né, e aí vem o segundo aspecto, né, muito mais política, né, porque é um documento negociado entre a categoria

0: são não para renovar um acordo coletivo de trabalho, mas para aprovar, né, novamente, como se fosse do zero, um acordo coletivo de trabalho com a empresa, né? E no momento que nós não temos mais ultratividade, que o acordo coletivo ele tem um peso muito grande, né, é um risco de, dependendo do cenário que vai estar colocado para nós daqui a 2 anos, a gente não conseguir retomar os nossos direitos no ponto que eles estavam, né, até o momento que nós entramos agora nesse cenário novo para nós, né? Então, em resumo, nós não vamos estar falando de renovação, nós vamos estar falando de construção de um acordo coletivo que a empresa vai poder se usar, né, do aspecto jurídico nesse momento. É que nós não temos nada, vamos partir do zero, vamos dizer assim, né? E nós vamos depender aí da conjuntura e de tudo mais para ver se a gente consegue retomar, né, em negociação o mesmo nível de direitos que a gente construiu ao longo dos anos.
1: Então essa caminhada até a próxima negociação vai ter que ser de construção para depois conseguir fazer uma negociação. Ih, caiu.
2: É, teve uma queda aí no sinal. Vamos ver se volta o Lucas para complemento da entrevista. Acho que está retornando aí. É, agora são 8 horas e 46 minutos. De volta, Lucas, finaliza a tua pergunta aí, ou refaz a tua pergunta.
1: Lucas, não, eu estava falando que esse tempo agora até a próxima negociação com a Caixa vai ser um momento de construção para que consiga novamente negociar a ponto de retomar alguns direitos que estavam garantidos dentro dessa negociação deste ano, né? Assim...
0: Não sei, Léo, se tu pergunta isso lá em 2028, né? Porque tem um outro aspecto que é importante a gente colocar aqui, né? A gente, nas negociações com a Caixa, a gente costuma ter o que a gente chama de mesa permanente de negociação, é algo que está previsto no acordo coletivo, e algo que é possível mesmo que não existisse esse instrumento. Então, a gente tem esse cenário de lá em 2028 realmente voltar à mesa de negociação para retomar o nosso acordo coletivo de trabalho negociado, né, que é o que a gente valoriza, algo negociado entre a Caixa e o movimento sindical, entre os trabalhadores, algo que foi muito valorizado pelos ministros do TST, né, e eu recomendo até que procurem nas redes sociais do sindicato, né, e de outras entidades, que vão ver aí recortes importantes que aconteceram sobre as falas dos ministros em relação a isso. Mas a gente tem aí, com certeza, já um objetivo de já procurar a Caixa para retomar as negociações imediatamente, porque ficaram questões pendentes, né, como eu falei aqui, coisas que nós tínhamos avançado e que retrocederam ao ir para o TST. Então nós queremos imediatamente já procurar a Caixa para retomar as negociações a partir de agora, para que a gente possa, se for, né, do entendimento nosso e da Caixa, avançar nas questões que ficaram pendentes ainda agora, né? Nada impede, por exemplo, que a gente faça um aditivo a essa norma coletiva, um novo ACT, vamos dizer assim, para tratar pontos que ficaram pendentes. Então a gente vai fazer isso, mas a data realmente que está posta, né, que isso vai acontecer novamente é 2028, e eu acho que esse é o ponto da gente conseguir construir, né, um cenário político, jurídico, para que lá em 2028 a gente retome realmente todos os nossos direitos em mesa de negociação e avance em outros, né, porque a nossa pauta de indicações ela é bastante extensa.
2: Bom, além da questão da saúde Caixa, uma outra questão que vem sendo trabalhada, né, já há algum tempo, a busca de uma garantia contra o fechamento de agências e postos de trabalho. Avançou alguma coisa? Não deu para avançar nesse processo? Como é que está essa questão?
0: Esse processo, Candelinha, ele está muito mais colocado na negociação da mesa única junto à FENABAN, né? Que fala sobre, na realidade, a renovação da nossa convenção coletiva de trabalho, que vale para toda a categoria bancária. Essa convenção ela já tinha sido firmada entre os bancos privados, né, e as entidades sindicais, depois Banrisul, Banco do Brasil finalizaram também, e agora a Caixa também finaliza, né, com a adesão, não só com essa sentença normativa que traz não só o acordo coletivo que estava vigente anteriormente, como a própria convenção coletiva de trabalho. Lá na convenção coletiva de trabalho, né, a gente conseguiu avançar muito pouco nesse tema, né? Nós não tivemos nenhuma garantia concreta contra o fechamento, contra as demissões. A gente teve um avanço no sentido de, quando ocorram as demissões, os trabalhadores que estejam em

0: atividades que sejam fechadas tenham um pouquinho mais de, vamos dizer assim, de garantias no, né, após a demissão, ou vamos dizer assim, não sei se eu posso chamar de benefícios aqui, mas a gente conseguiu ampliar uma remuneração, de uma indenização, na realidade, né, que quando há uma indenização adicional quando o trabalhador é demitido, que pode chegar até 20 salários. A gente conseguiu um cenário de uma ampliação da requalificação do profissional ali, onde ele pode fazer, ele vai ser objeto de, já tinha uma previsão para isso, mas ampliou a possibilidade de ele fazer cursos e também uma ferramenta para ele ser recolocado no mercado de trabalho, onde ele vai poder, digamos assim, se cadastrar lá para que outras instituições financeiras que precisem de empregados, né, ele possa daqui a pouco sair de um banco para outra instituição financeira, como se fosse um cadastro de emprego ali, né? Então nós não tivemos nenhuma garantia concreta contra o fechamento ou contra as emissões. Basicamente a gente conseguiu, né, avançar, né, em uma benefícios ali, que eu nem sei se é a palavra, não estou conseguindo achar outra aqui para definir melhor, mas para aquele trabalhador que seja demitido, né, seja amparado nesse momento, né, com uma indenização ou com a possibilidade de se recolocar em outra instituição financeira ou, né, retomar já o seu emprego de uma forma mais rápida.
1: Lucas Fonseca da Cunha, muito obrigado pela sua presença aqui no Edição da Manhã de hoje. Tenha uma boa quinta.
0: Obrigado, Caldenei. Obrigado, Léo. Ouvinte da Rádio Com, bom dia.
1: Bom dia, muito obrigado. 8 horas e 51 minutos. Moradores da zona rural aqui na região sul do estado completam 9 dias, que já está indo para o 10º dia, né? Sem energia elétrica após a passagem de um temporal no início da semana passada. Somente em Pelotas, mais de 1.500 pontos continuam desabastecidos. A falta de luz atinge com gravidade localidades como a Colônia Maciel, na divisa entre Pelotas e Morro Redondo, provocando a perda de alimentos e prejuízos no comércio local, que tem recorrido a geradores e internet via satélite para manter os atendimentos. Ainda nesta semana, moradores voltaram a realizar manifestações, especialmente na rodovia, para cobrar respostas da CE Equatorial. A concessionária informou que mobilizou mais de 500 equipes e restabeleceu o serviço em 99% dos pontos, ou seja, para 99% dos clientes afetados, mas ainda não apresentou previsão de retorno da energia para a zona rural. Portanto, já chegando aí a 10 dias, né, sem energia elétrica em alguns locais, especialmente na região da Colônia, aqui em Pelotas. 8 horas e 53 minutos.
2: A Prefeitura, numa coordenação do Departamento de Limpeza Urbana da Secretaria de Serviços Urbanos e Infraestrutura, retomou ontem, quarta-feira, dia 30, as operações de recolhimento de entulhos no Simões Lopes, no sul do Fragata, e no bairro Navegantes. As localidades foram as mais atingidas pela tempestade severa e pelo vendaval da madrugada do dia 21 deste mês, o último dos 4 eventos climáticos extremos que atingiram o município em 45 dias, sob efeito do fenômeno El Niño. 8 retroescavadeiras e 8 caçambas, no efetivo de 34 trabalhadores da limpeza urbana, atuam em duas frentes desde as primeiras horas da manhã de ontem, para recolher o rescaldo de entulhos descartado por moradores, principalmente durante o último fim de semana. Restos de telha e madeiramento compõem a maioria dos itens recolhidos pelas equipes coordenadas pela Secretaria de Serviços Urbanos. No bairro Navegantes, os serviços começaram pelo entorno do campo de futebol do São Jorge, pela rua Lázaro Zamenhof, no Simões Lopes. O recolhimento teve início na altura do pontilhão da Avenida Visconde da Graça. Na localidade também terá continuidade a operação de microdrenagem retomada na terça-feira, com 2 caminhões hidrojatos da Secretaria na rua Afonso Arinos e Mediações. Estão sendo feitas ações de envaletamento e de melhorias na rede pluvial, com o objetivo de tornar a região menos sensível a alagamentos. Outras ações de drenagem também tiveram sequência na quarta-feira, nos dois sentidos da Avenida Adolfo Fetter, desde a ponte sobre o Arroio Pelotas até a rótula da Avenida Rio Grande do Sul, principal via de acesso aos balneários do Laranjal. Com duas retroescavadeiras e duas caçambas, equipes da Serviços Urbanos removeram o acúmulo de terra e vegetação, conhecido como banquetas, nas laterais da pista, o que impede escoamento, situação que danifica o revestimento asfáltico devido à água em excesso sobre a pista. Caldeirinho.
1: A Secretaria de Cultura, Secult, coordenadora do concurso de escolha das cortes do Carnaval de Pelotas, edição 2027, disponibilizou o link de acesso ao formulário de inscrição para as interessadas em concorrer nas categorias Carnaval, composta por uma rainha e duas princesas, e Carnaval da Diversidade, também composta por uma rainha e duas princesas. As inscrições são gratuitas e devem ser realizadas no formato online até o dia 29 de outubro. Serão aceitas até 20 inscrições por corte. O prazo de inscrição vai até às 23h59, do dia 29 de outubro, mas caso o número máximo seja atingido antes do prazo final, as inscrições serão encerradas antecipadamente. Cada entidade deverá apresentar apenas uma candidata por categoria, ou seja, poderá inscrever uma candidata para cada uma das cortes. Encerradas as inscrições, as candidatas serão informadas do cronograma, com as datas e os horários das reuniões, ensaios, palestras, oficinas, rodas de conversa e desfile. Será obrigatória a participação em pelo menos 75% de todas as etapas do concurso. 8h56, hora de conferir o preço dos combustíveis. Preços promocionais publicados no aplicativo Menor Preço do programa Nota Fiscal Gaúcha.
2: Começando então, Caldenei, pela gasolina comum, R$ 5,98 no posto Pinheirense da Rua Barão de Santa Tecla, número 848, esquina da Barão de Santa Tecla com a Rua Padre Felício, na mesma quadra do Pronto Socorro. R$ 5,98 a gasolina comum mais barata. Já a gasolina aditivada, R$ 5,99 no posto, na abastecedora Santa Rita, no bairro Real, Domingos de Almeida, número 1985, esquina da Domingos de Almeida, com a Doutor Benjamin Gastal, R$ 5,99 a gasolina aditivada. Já o etanol, R$ 4,25, também no posto Santa Rita, mas no da São Francisco de Paula, número 3229, bairro também no Areal, na esquina da São Francisco de Paula, com a Rua Felipe dos Santos, no Jardim Europa, próximo a Bom Jesus, R$ 4,25 o etanol mais barato desta quinta-feira. Já o diesel, R$ 6,39 o diesel S500 mais barato na Praça 20 de Setembro, número 678, no posto Buffon 58, esquina da Praça 20 de Setembro com a Rua Barão da Conceição, no bairro Fragata, R$ 6,39. Já o diesel S10, e aí ele está bem mais embaixo aqui, o diesel S10, R$ 6,79 no posto Coqueiro da Almirante Barroso, número 2360, esquina da Almirante Barroso com a Doutor Cassiano, no centro aqui de Pelotas, R$ 6,79 o diesel S10 mais barato desta quinta-feira. São os valores promocionais dos combustíveis, Caldeninho.
1: 8h59, o Fábio Rosário vai apresentar o Manhã Cultural? Vai, então daqui a pouco, Fábio Rosário, Manhã Cultural aqui na Rádio Com. Às 10 horas, Comunidade Esportiva, 11 horas, Contraponto, com a apresentação da Clarissa Hennig, com a companhia de...
2: João Miguel Bueno.
1: E a pauta?
2: A pauta do Contraponto desta quinta-feira, estou abrindo ela aqui. O Contraponto recebe o Cassius Balgarten, que é secretário de Habitação e Regularização Fundiária de Pelotas, ele que fala sobre o novo edital do Minha Casa Minha Vida Reconstrução, que será lançado. Até não tem a data aqui para conseguir passar aqui. Vai ser, que foi publicado nessa segunda-feira, e vai escolher a empresa ou a entidade que vai oferecer o terreno, construir as moradias e urbanizar o loteamento com recursos do Fundo de Arrendamento Residencial. Então, conversa hoje com o secretário de Habitação e Regularização Fundiária aqui de Pelotas, Caldeni.
1: Final de programa. Retornaremos com o Edição da Manhã, amanhã, sexta-feira, às 7h30. Obrigado pela companhia. Até amanhã.

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Olá, muito bom dia, 9 horas e 8 minutos, aqui na Rádio Com 104.5 FM, é isso mesmo. A partir de agora está no ar mais uma edição do Manhã Cultural. Seja muito bem-vinda, muito bem-vindo, você que nos ouve e nos acompanha. Transmissão ao vivo, diretamente do nosso estúdio aqui na cidade de Pelotas, no Rio Grande do Sul, na Galeria Antunes Maciel, você que está nos acompanhando também pelo site da Rádio Com, radiocom.org.br. Quem está contigo nessa manhã sou eu, Fábio Rosário, substituindo aí as férias merecidas do nosso colega Alexandre Salóis. Já mando um grande abraço, bom descanso, boas férias. É uma alegria, hein, poder acompanhar, levar uma trilha sonora incrível aqui, onde quer que você esteja. Esteja conosco, edição do Manhã Cultural, começando entre os destaques. Nós já começamos com ele, Erasmo Carlos, com o álbum Carlos e Erasmo, tocando aí Cachaça Mecânica. É, Erasmo Carlos, Cachaça Mecânica. Estamos aí com nossa trilha sonora, Black Hill. E vamos agora de Bebeto. 9 horas 10 minutos. Essa é a Rádio Com 104.5 FM. Se não gosta de cultura e informação, não ouça a Rádio Com. 13 graus, 8 décimos é a temperatura na cidade aqui de Pelotas. 85% é a umidade relativa do ar. Daqui a pouquinho eu trago a previsão do tempo para você que está acompanhando a Rádio Com, as ondas livres da sua, da nossa Rádio Com 104.5 FM. Não sai daí, vem comigo.

Agora 9 horas 25 minutos aqui na Rádio Com 104.5 FM, seu Manhã Cultural. No fundo aí tocando o classicão Mistérios da Raça, banda Black Hill, de nossa trilha sonora escolhida aí, vamos desfrutar deste álbum como trilha sonora. Luz é vida. Tivemos aí no primeiro bloco Só Quero Sambar, música de Bebeto, depois Mistérios com Joyce e Maurício Maestro, tocou Boca Livre, e de Melo tocando Perna Longa. É de Melo, isso mesmo, ele que em 1975, cantor, compositor pernambucano, ele estreava com o seu clássico disco homônimo, lançado pela gravadora M. Odeon, o álbum de Melo. Tornou-se uma das grandes obras-primas do groove nacional, contribuindo e muito a definir a nossa Black Music. Com cara brasileira, ele que esteve ao lado de artistas como Tim Maia, Gerson King, Combo, Tony Tornado, Cassiano e banda Black Hill. Nós estamos aí escutando como trilha sonora desta Manhã Cultural aqui na nossa Rádio Com, neste 1º de outubro, começando o mês de outubro, mas a história não foi fácil. É, o álbum que teve um lançamento elogiado na época, mas logo caiu em esquecimento. Foi na década de 1990 que ele ressurgiu ao ser descoberto por DJs da Europa, que tornaram algumas dessas músicas hits nas pistas por lá. Mas, por aqui, o artista vivia um ostracionismo na carreira. Muitos achavam que ele tinha morrido. Aqui na Rádio Com, nunca. Aqui na Rádio Com, ele sempre foi sucesso. Ou que ele estava doente na época. Daí veio o apelido O Imorrível. E nós destacamos aqui o Perna Longa do Imorrível. Agora na sequência, vamos com ele, de uns tempos para cá, trazendo aqui no Manhã Cultural, Chico César. Não sai daí, eu volto já.

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Agora 9 horas 34 minutos, esse é o Manhã Cultural aqui na sua, na nossa Rádio Com 104.5 FM. Não basta estar no ar, tem que ser comunitária. 14 graus e 7 décimos é a temperatura aqui na cidade de Pelotas, 82% é a umidade relativa do ar. De fundo, música de faixa número 7, Carrossel, Black Hill, tocando aqui na 104.5 FM. No último bloco eu esqueci dela, Clara Nunes, tocou aí Tristeza Pé no Chão, aqui como trilha do Manhã Cultural, e também teve o Chico César, De Uns Tempos Para Cá, lembrando que domingo tem eleição, hein? E De Uns Tempos Para Cá, Chico César, grande artista, compositor brasileiro, ele que faz essa bela composição, falando como é que tá De Uns Tempos Para Cá. Conta pra mim, manda aí pro WhatsApp da Rádio Com. Nós vamos trazer na sequência o Poeta Maldito, né? Poeta Maldito, só aqui na Rádio Com. Poeta Maldito, Sérgio Sampaio vai trazer Homem de 30 aqui para você, ouvinte da 104.5 FM, você que está nos acompanhando nesta manhã do dia 1º de outubro. E comunicação é prioridade aqui na Rádio Com, a informação é prioridade. Hoje, então, Dia Internacional da Pessoa Idosa. É uma pesquisa da Global Citizen Soluções, revela que 10 melhores países do mundo para se aposentar em 2026, e o destaque vai para o nosso vizinho Uruguai. Ele que lidera o ranking global devido à alta qualidade de vida, facilidade para obtenção de residência e benefícios fiscais. Para morar no país vizinho, o aposentado precisa comprovar uma renda mínima de cerca de 1.700 dólares por mês. Completam os primeiros lugares destinos como Ilhas Maurício, Espanha, Costa Rica e Portugal. O estudo avaliou critérios como custo de vida, qualidade da saúde, burocracia e facilidade para conseguir cidadania. Vem com a gente, 104.5 FM, tá aí, 1º de outubro, dia então internacional da pessoa idosa, aqui na Rádio Com 104.5 FM. Não basta estar no ar, tem que ser comunitária. Vamos então com um Homem de 30, Sérgio Sampaio, não sai daí.

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1: Agora 9 horas e 58 minutos, 2 minutinhos faltando para as 10 horas da manhã. Juliano Guerra tocando a lama. Aí, Juliano Guerra, fechando com a arte daqui. Juliano Guerra, natural de Canguçu, morou muito tempo aqui na cidade de Pelotas. Meu grande amigo, um grande abraço pro Juliano Guerra. E ele que tá lá em Porto Alegre, daqui a pouco vem álbum novo. Tá, então, Juliano Guerra, Lama, encerrando essa edição do 1º de outubro aqui no Manhã Cultural. Prazer inenarrável construir mais um capítulo dessa história na gloriosa 104.5 FM. A gente escutou Homem de 30, do poeta maldito Sérgio Sampaio, Sai Guarabira, No Tempo dos Nossos Sonhos, a Gal Deu Rolê e Paciência com Lenine. Eu volto amanhã a partir das 9 horas da manhã e já convido a vocês para ficarem sintonizados conosco. Tem agora o Comunidade Esportiva. Até amanhã!

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0: Bom dia! Começando mais uma comunidade esportiva aqui na Rádio Com. São 10 horas e 2 minutos. Quinta-feira, dia 1º de outubro de 2026. Começando mais um programa e começando mais um mês. E também o último trimestre do ano. A gente já se aproximando aí do final de 2026. Bem próximo de 2027. Começo do mês de outubro aqui no Comunidade Esportiva, e meio a data FIFA, nós estamos ao vivo no 104.5 FM, também nas rádios online, nosso site radiocom.org.br, no nosso aplicativo próprio Radiocom 104.5, que está disponível para celulares Android. A gente também está em live no Facebook e no YouTube, nossas lives nas redes sociais com imagens direto do estúdio da Radiocom e que ficam disponíveis na íntegra para quem quiser nos assistir logo após o final do programa. Só acessar nosso canal do YouTube, o Rádio Com Pelotas. Lá a gente tem aí não só a comunidade esportiva, mas também o Contraponto, a Edição da Manhã, todos os outros programas que compõem a grade da Rádio Com disponíveis, completos, não só na programação ao vivo, mas também logo após a gente terminar aqui, estão disponíveis para sempre no nosso canal do YouTube. Nesta quinta-feira, temperatura de 15 graus e um décimo, umidade relativa do ar em 81%, sensação térmica de 14,7, temperatura mais baixa que ontem e que a terça-feira, mais um dia de sol em Pelotas. Tem a possibilidade de pancada de chuva hoje, Cadrei? Em alguns locais, sim.
1: Não, acho. Os chuviscos, né?
0: É, chuviscos.
1: Se vier...
0: Mais pro final da tarde, né?
1: É. Chuva a princípio sábado, né?
0: Pra isso.
1: Repórter estreante se molhar no Bento Freitas.
0: É verdade. Nesta quinta-feira, o Alexandre Salois está de férias, se aproveitando, descansando aí do seu trabalho árduo. E hoje, estreando na parte técnica do programa, o Fábio Rosário, aqui comigo no estúdio, o Gustavo Oliveira e o Caldenei Gomes. Caldenei, bom dia.
1: Bom dia, Leonardo, Gustavo, também saudando o Fábio Rosário, que está conosco nesta manhã e vai estar aí nos próximos dias durante o período de férias do Alexandre Salois. O meu destaque é para a derrota do Farroupilha, né? Levou 4 ontem no litoral norte do estado. E não foi um jogo secreto. Teve transmissão.
0: Teve transmissão.
1: Né? O Farroupilha está oscilando, né? Tem tido algumas vitórias, intercalando com derrotas, mas ontem levou uma paulada,
0: coça,
1: né?
0: Uma coça.
1: É.
0: Gustavo, bom dia. Do destaque.
2: Bom dia, Leonardo. Bom dia ao Caldenei, ao Fábio, toda a nossa audiência. O Caldenei hoje fez justiça ao querido Farroupilha, que ontem não foi citado, mas que levou 4-0, uma partida terrível. Mas o meu destaque vai para o Chavante, que parece que vai ter contratação por aí. Volante Ramires deve reforçar o Brasil na competição, depois da lesão do Silas, né? Cara que já passou pelo Pelotas, estava jogando no ABC. Depois a gente fala um pouquinho mais dele aí.
1: É, e a Barca também passou pelo Brasil.
0: É, né? Verdade.
2: Passou, Edson deixou.
1: Aliás, o grupo do Brasil é muito grande. Claro que agora já está no final da temporada, mas algumas semanas e termina o ano. Mas não é adequado, né, trabalhar com tantos jogadores no grupo, né? Porque
0: é verdade.
1: Além do custo, né? Embora para dispensar também tenha custo. Mas para jogar uma competição só, né, não pode ter tantos jogadores. Eu sei que isso não foi uma questão proposital, planejada. Foi em função de que alguns jogadores não deram certo e aí outros foram sendo contratados e aí foi inchando o grupo, né? E os jogadores que foram embora anunciados ontem, e talvez outros saiam aí nos próximos dias, todos não vinham sendo aproveitados, né? O Samuel foi pouquíssimo aproveitado. O Vanilson chegou respaldado por bons números, mas só entrou em algumas partidas, não deu certo, né? E o Edson chegou a ser titular na Copa, na Série D do Campeonato Brasileiro, mas não deu certo também, teve problema de lesão, mas antes da lesão não vinha jogando bem, até parece que vinha jogando com problema de lesão. Então jogadores que não vêm sendo aproveitados e que até, no caso do Edson, pelo menos, demorou para sair, né? Porque já estava algum tempo
0: já afastado,
1: sem ser aproveitado, sequer no banco de reservas. Então, tem gente saindo e gente chegando, embora em final de temporada.
0: O Samuel teve 7 partidas pelo Brasil, 7 jogos.
1: Mas muito deles entrando no decorrer do jogo.
0: Exato. Até a minutagem dele aqui, a gente pode olhar agora. E a última partida dele foi contra a Pafute, né?
1: E o Vanilson ficou claro que não estava nos planos no momento em que, antes mesmo da contratação do Helder, quando precisava sair o Morbeck, entrava o Adriano Ferraz, menino da base, com o Vanilson à disposição. Quer dizer, ele ficou num determinado momento como terceira opção e depois passou a quarta opção.
0: O Samuel, ele teve...
1: E o Samuel era a quinta opção do centroavante.
0: O Samuel teve 2 partidas como titular. Ele jogou contra o Farroupilha. Nossa. Ele começou como titular na Copinha. E o primeiro jogo da final da Copinha contra o Gramadense, o Morbeck tava fora, né? E aí ele jogou como titular.
1: E não foi bem, até foi substituído no intervalo.
0: Foi substituído aos 55 minutos.
1: Então se não foi no intervalo, foi na volta.
0: Foi na volta do intervalo com 10 minutos de jogo. Minutos tempo. Saiu, então quer dizer que foi...
1: Eu lembro que ele tinha saído cedo do jogo.
0: Então, e o resto foi pouco tempo de jogo. 5 minutos jogados... contra o São José, em 6 minutos contra o São José, 25 contra o Inter na Copinha, na Recopa, o Marcílio Dias foram 27 minutos, e aí a última partida dele foi há um mês atrás, exatamente um mês atrás, no dia 1º de setembro, contra a Apafute, e jogou 23 minutos.
1: Então, olha aí o Vanilson, o aproveitamento do Vanilson. Eu não acho que nem sei se começou o jogo como titular.
0: O Vanilson não foi titular nenhuma vez.
1: É.
0: Foram 5 partidas, jogou 25 minutos contra o Guarani de Venâncio, 31 contra o Passo Fundo, 24 contra o Gramadense, 19 contra o Sportivo, e a última partida dele foi contra o Brasil de Farroupilha. Foram 31 minutos de jogo, aquele empate do Brasil de Farroupilha, que o Brasil estava vencendo por 2-0, no dia 27 de agosto. Então também há mais de um mês sem jogar. O Edson, o gol está com uma instabilidade aqui, eu estava tentando acessar os dados do goleiro Edson. O Edson, ele fez o início da temporada no Ipiranga? Eu não tenho.
1: Não, lembrança. Não, acho que ele já
0: tinha.
1: Acho que já vinha de outro lugar, não.
0: Não consegui. É. Eu não estou conseguindo entrar, a gente já passa aqui sobre o Edson.
1: Bom, mas é isso. E o Ramires, que está sendo contratado, passou pelo Pelotas algum tempo atrás, é um volante, segunda função do meio-campo, voluntarioso, né?
0: Subiu na Série D. Subiu para a Série C do Campeonato Brasileiro.
1: Jogador que pode ter, assim, bom aproveitamento do grupo, né? Porque é preciso mais o jogador, até porque o Silas está machucado. Claro que não é um cara assim para chegar e jogar. Hoje o Vinícius, titular da segunda função do meio-campo.
2: O Brasil já é o quarto clube dele só esse ano. Começou o ano Ferroviário, foi Pouso Alegre, ABC. E agora o Brasil.
1: Tá trabalhando bem o empresário dele.
0: É verdade, foram 5 jogos no ABC e os jogos que garantiram o acesso do ABC para a Série C do Campeonato Brasileiro.
2: ABC que foi o clube que ele começou.
0: Foi revelado no ABC. Mas a principal questão sobre o Ramires, que eu acho que é a maior curiosidade possível, é que o nome dele não é Ramires. O nome dele é Arthur Lopes da Silva. Só que o apelido é Ramires, muito.
2: Pela semelhança.
1: Semelhança e posição. Teve uma geração, mais de uma geração de Amaral que não era Amaral no futebol brasileiro.
0: O Amaral que jogava no Brasil era Amaral?
1: Não sei, mas tinha vários Amaral aí, por questão de semelhança física. E não é o Amaral aquele que jogou no Palmeiras, no Corinthians.
0: O Amaral aquele.
1: É o Amaral zagueiro, né? Que jogou no surgiu no Guarani, jogou no Corinthians também, foi titular da seleção brasileira nos anos 70. Ali, a partir dali, surgiram vários jogadores com o nome de Amaral, né? Aliás, com o apelido de Amaral.
0: Até porque o
1: por serem negros, por serem jogadores esguios, né? E aí pegava o apelido de Amaral e teve várias gerações de Amaral, né? Sem ser Amaral.
0: É, o Amaral que jogou no Brasil se chama Anderson Omar Lima da Rosa.
1: É.
0: Ele é o Amaral.
1: Então é mais um. Mais
0: não,
1: um
0: o Amaral dessa. Mais conhecido, que não é o Amaral zagueiro, que foi o que originou o nome, que é o Amaral do Palmeiras, não é Amaral também, né? Alexandre da Silva.
1: Sim,
0: Maiano.
1: Ele é Amaral por causa do Amaral do Guarani. Amaral do Guarani, Amaral do Corinthians, que pra mim é o melhor de todos, né? Tecnicamente era muito bom zagueiro.
0: Mas aí,
1: zagueiro técnico, né?
0: E muito provavelmente
1: titular
0: outros...
1: da seleção brasileira na Copa de 78. Aquele que deu origem aos demais, né, que vieram.
0: Mas, por exemplo, o Amaral que jogou no Chavante, provavelmente é por causa do Amaral do Palmeiras, que não é Amaral.
1: Mas o Amaral originário era zagueiro. E depois veio o Amaral, aquele folclórico, né? Do Palmeiras e Corinthians. E aí veio.
0: Coveiro.
1: E aí veio muitos outros volantes negros, esguios, né? Com um porte físico assim semelhante, que também acabaram sendo chamados de Amaral.
0: Tem o Mineiro, que era o Mineiro que jogou no São Paulo, que foi revelado na base do Inter. Ele não é Mineiro.
1: Ele é gaúcho.
0: O irmão dele diziam que ele era parecido com Cláudio Mineiro, e aí ele ganhou o apelido de Mineiro por causa do irmão dele. E essa coisa de...
1: É o mesmo caso do Makelele e outros por aí, né?
0: Mas são jogadores já internacionais.
1: E tudo isso que estamos falando...
0: O Léo Pelé, que parece muito o Pelé.
2: É absurdo, né?
0: O Léo Pelé
2: parece muito.
0: Muito, parece
2: só
0: mesmo.
2: Só que ele não gosta mais de ser chamado de Pelé, né? Olha só o Léo.
1: Até porque Pelé é um peso...
0: É um peso
1: não é adequado.
2: Ainda mais que o Léo Pelé é um defensor.
0: Os
2: Nenecas.
0: Né? Os Nenecas, o Hugo Nenecas.
1: Ah, não é mais sim, goleiros, né? Tudo começa também com o goleiro do Guarani, que foi campeão brasileiro, né?
0: Exato.
1: E aí veio vários goleiros com o apelido de Neneca.
0: Agora o Hugo não usa mais o Neneca. Ele era o Hugo Neneca e depois virou...
1: Todos os goleiros negros, altos, que surgiam, ganhavam o apelido de Neneca.
0: Exato. Agora eu consegui acessar o histórico do Edson. O Edson não joga desde o dia 31 de maio. São aí... 4 meses sem jogar.
2: Quem?
0: O Edson, goleiro. Desde o dia 31 de maio, na partida contra o Blumenau, derrota do Brasil por 2-1. Foi
1: ele se machucou e depois não voltou mais.
0: E teve 3 momentos que ele esteve no banco. Contra o Gaúcho de Passo Fundo, Guarani de Venâncio Soares e o Passo Fundo.
1: Foi ali nas primeiras rodadas da divisão de acesso. Depois perdeu espaço, não ficou mais na reserva. O Davi era titular, aí veio o Carlos Eduardo, que acabou assumindo a titularidade, embora, repito, né, o Carlos Eduardo jogando bem menos do que se esperava. Né? Ele foi um goleiro que teve uma passagem boa pelo Brasil. Ficou muito tempo na reserva e quando foi titular foi muito bem, tanto que saiu do Brasil para jogar em time de Série B, Série A, até Série A de Campeonato Brasileiro.
0: Exato.
1: Mas não voltou bem, né?
0: Passando aqui, o Ramírez não é um jogador, é um volante, né?
1: Segundo volante.
2: Não é aquele cara que tu olha e vê números impressionantes de participação.
1: Não é aquele cara que chega pra vestir a camisa e jogar.
2: Exato. Um cara com pouquíssimos gols na carreira, pouquíssimas assistências.
0: Pode ser um cara útil também.
1: Mas, né? Claro, pode ser.
0: Principalmente pro setor de meio campo, né? Já tem um primeiro volante bom, que é o TT, então pode vir um segundo volante que tenha pelo menos alguma qualidade a agregar no
2: Brasil.
0: O último
2: jogo dele, final de agosto, né? Ele não jogou todo setembro.
0: Foi a eliminação do ABC.
2: ABC.
1: De qualquer forma, independentemente, não sei até onde o Brasil vai, né? Se vai até o dia 10 ou além do dia 10, porque agora são enfrentamentos eliminatórios, né? Claro que o torcedor do Brasil quer ver o Brasil na final, né? Com acesso e na final. Mas também a temporada está terminando aí, né?
0: É verdade.
1: E obviamente que não é só a situação do Brasil, de todos que estão aí nas quartas de final, é incerteza, né? Até onde vai? O que vai ter no início do próximo ano? Quando é que vai jogar no início, no próximo ano? Quem subir para a primeira divisão já terá que agilizar todo o processo de transição, porque... em janeiro já tem Campeonato Brasileiro, né? Quem não se classificar, quem ficar pelo caminho, apenas dois terão o privilégio de estar no Campeonato Gaúcho, vão jogar não sei quanto. O Brasil ainda tem uma sinalização, né? A partir de abril, a Série D do Campeonato Brasileiro. Mas outros não sabem, né? Porque não tem calendário ainda para o próximo ano. Aliás, eu acho que o calendário teria que ser uma coisa permanente para os clubes se programarem. A hora é tal. É, vamos jogar, né, em tal mês, né? Não tem nada programado, né? Nessa desorganização que tá. Eu sei que depende do calendário da CBF, mas poderia ter um calendário base para todos.
0: Exato.
1: Os anos, né?
0: Não precisa ter um calendário base para sempre. Não, mas pelo menos anuncia um calendário
1: de 3 base, pelo menos, né? Além de cada vez se joga menos, né? Antes a segunda divisão levava vários meses, porque eram várias etapas classificatórias, os clubezinhos jogando, porque na gestão do Noveleto, e essa é a diferença da gestão do Noveleto, e agora não se fala mais se vai ter disputa, ou já houve uma combinação para não ter mais disputa entre Noveleto e Oxman, né? Mas na gestão Noveleto, a ideia era estender o máximo o campeonato para que os clubes se mantivessem em atividade. Hoje é encurtar o menos possível e com a concordância dos clubes para que se jogue o mínimo possível, né? Tanto que a temporada do Pelotas se resumiu a 15 jogos.
0: É verdade. É verdade.
2: Que eu ia falar, vocês têm alguma sinalização, se chegaram a ver alguma coisa, sobre a questão da Sul-Sudeste, que o Brasil garantiu classificação, né?
1: Pois é, o ano que vem. Eu acho que vai ter o ano que vem, depende do calendário da
2: exato. Da, é mais uma CBF. Competição. Pode,
1: o pessoal pode da SAF queria vaga na Sul-Sudeste, né? Valorizou essa vaga, né? Então, o Brasil deve estar presente, sim.
2: Enfrentar clubes um pouquinho.
1: Claro,
2: mais
1: que é uma competição
2: maior,
1: que não pegou, mas... não sei até onde vai, né? Mas não pegou.
2: É, não, não...
0: E a Sul-Sudeste, ela garantia vaga para Série B, né? Série B não, para a Copa do Brasil, né?
1: Talvez sim.
2: Eu acho.
1: Eu não sei onde.
0: É uma vaga, se não me engano, na terceira fase da Copa do Brasil. Então aí. Já fica um pouco mais interessante, né? Porque pulo pelo menos duas etapas.
2: Vale uma vaga direta na terceira fase da Copa do Brasil.
0: Isso, é. Então aí é um pouco mais interessante.
2: Clube campeão.
0: Pelo menos tu tem alguma recompensa no meio disso tudo. Falando...
1: E ainda no futebol gaúcho, né? Tem um clube no futebol gaúcho que ele ele é uma fonte de informações curiosas. Há pouco tempo contratou um técnico asiático, acho que foi.
0: É o Monson?
1: Monson.
2: Quem
1: é o técnico
2: Monson
1: é da onde?
0: É incrível,
1: qual é o país mesmo do técnico Monson?
0: Catar, não?
1: Acho que é do Catar, né? Agora, há uma informação aqui no site Peleia, que em entrevista, inclusive, do presidente do Monson...
0: Bahrein.
1: O Vitor Hugo... Uhum. Que o projeto do clube para disputar o Campeonato Gaúcho de 2027, entre as principais ações de marketing é a captação de patrocinadores, né? O dirigente revelou a meta de comercializar 1000 espaços de patrocínio na camisa oficial do time.
2: Meu,
1: é aquele patrocínio que ninguém vai ler, né? Que ninguém vai visualizar, que não vai ter nenhum retorno para o anunciante.
2: É a Fórmula 1.
1: Aí na Fórmula 1 dá para te visualizar agora.
2: É.
1: Numa camisa, tu colocar 1000 anunciantes, só com uma lupa. Para ver o nome do anunciante.
0: E as,
1: né,
0: aspas dele aqui, Gandarim. É impressionante. Eu sou apaixonado pelo Monson.
1: Abre aspas. O futebol está respirando por aparelhos. O mercado não consegue mais ampliar com patrocínios individuais de 100 mil ou 150 mil. Este projeto ajuda quem tem um caixa menor e quer apoiar com mídia. A gente vai colocar 1000 patrocinadores na camiseta, no mesmo estilo do que o Corinthians fez com os rostos na camisa do Corinthians. Vamos lançar a campanha Patrocinador 1000. O participante vai colocar a foto da pessoa, o logo da empresa, ainda tem a foto e o logo.
2: A foto da pessoa.
1: É. Ou o nome, ou até a foto do cachorro. Serão 1000 quadrinhos por um valor irrisório. Ninguém vai colocar 40 mil por mês hoje. Temos que tentar e arriscar.
2: Dito isso, terei que adquirir a camisa do Monson.
1: Não adianta botar a foto do cachorro, uma foto minúscula. Ninguém vai ver o cachorrinho, ninguém vai ver o pet de estimação.
0: Em janeiro de 2027, estarei em Capão da Canoa procurando uma camiseta.
2: Não tem jeito, tem que adquirir. É histórico.
0: É histórico. Mil patrocínios.
1: Vocês estão falando de camisa, de escudo antes do programa. Terão a obrigação de comprar uma camisa do Monson.
2: O clube abriu mão da estética.
1: Com mil... Pelo anunciantes.
0: Mesmo.
1: O negócio é vender camisa mesmo para colecionador, porque para divulgar a marca dos anunciantes não vai dar certo.
0: Eu vou estipular uma data, dia 1º de fevereiro de 2027. Estarei aqui no programa. É o data limite para estar em mãos com uma camiseta do Monson.
2: Não, se tu conseguir, já me avisa já.
0: Não, é impressionante.
1: Não, o Monson ele já teve vários momentos, né?
0: Histórico.
1: Investimento do Qatar, ter o melhor centro de treinamento e recuperação de jogadores do estado, técnico do Qatar, clube itinerante, né, que joga em vários locais.
0: Não, o clube de Porto Alegre, que jogava em Bento Gonçalves, aí saiu de Porto Alegre para ir para Capão da Canoa e começou a jogar em Porto Alegre.
1: É, então tem tudo isso. E agora, essa jogada de marketing.
0: O Bayer já treinou. Teve. Não, é impressionante. É. O Monson. E não cai, né?
1: Não caiu dois anos.
0: Não,
1: né?
0: Caiu.
2: Firme e forte.
0: É incrível.
1: Agora com esse monte de anunciantes na camiseta, a camiseta vai ficar pesada. É um time de camisa pesada.
0: Ah, pode botar até a foto do cachorro se quiser, cara.
2: Imagina um monte de cachorro na camisa.
0: Meu Deus. É incrível. É incrível. O Monson é
1: legal. O Monson, ele não. Ele é criativo.
0: Não,
1: não,
0: e aí,
1: não há dúvida disso.
0: Aí tem a foto do que seria o projeto da camiseta do Monson. Pelo jeito vai ter, até na parte onde tem o escudo, eles estão liberando para botar patrocínio também.
2: Não vai ter escudos.
1: É, não tem. Tem que usar todos os espaços possíveis.
0: Mil patrocínios, incrível. Sensacional o que o Monson faz. Pelo menos pelo entretenimento. É impressionante. Falando agora da terceirona, que a gente teve aí...
1: Para não dizer que não estamos falando de futebol, vamos falar da terceirona.
0: É a única competição que
1: e
0: acontece.
1: E ontem o jogo com transmissão.
0: Competição profissional.
1: Imagem, né, lá do estádio... Como é o estádio?
0: É o Módulo Esportivo Tramandaí, mas tem nome, deixa eu procurar aqui o nome do Módulo Esportivo Tramandaí.
2: Cara, o Rio Grande é o Lajadense da terceirona.
0: Estádio Municipal Eluzardo Caetano da Silva, o Módulo Esportivo de Tramandaí. Eu já fui a Tramandaí algumas vezes e eu nem sabia que existia esse estádio. E tu passa, é bem na entrada da praia e eu nunca tinha visto esse estádio.
2: É, condições...
0: Não dá pra saber.
2: É, parecia um... Todo respeito, parecia um pântano. Os jogadores estavam jogando num pântano.
0: É
2: tava
0: verdade,
2: muito feio.
0: O campo é muito feio, não sei se
1: tem. Eu não consegui assistir ao jogo, porque tu tem limite, né? mas peguei uma frase do comentarista lá do canal que estava transmitindo: que o Real estava fazendo um jogo de excelência. Né? Então,
2: era uma transição.
1: Então não é o problema do Farroupilha, né? O Farroupilha perdeu por 4-0, mas o problema não é do Farroupilha.
0: Perdeu para si mesmo, perdeu para
1: contra uma máquina. O time fazia uma atuação de excelência.
0: O Real ganhou. O Real venceu o Farroupilha.
2: Exato.
0: A transmissão curiosa, né, Gustavo?
2: Era um jogo que não tinha narração, né? Quem tava ali comentando disse que não tinha os direitos de narrar o jogo, segundo a federação. E aí ele ficava meio que comentando as coisas que estavam acontecendo, aí meio que dava umas narradas assim, e aí parava. E aí tinha um microfone no meio do campo e as pessoas ficavam falando no meio do microfone assim, e ele ficava xingando as pessoas e comentando os comentários. E tipo, ele falava os comentários, assim, os mais absurdos, ele lia no meio da transmissão também. Então era muito curioso. Os caras xingavam todo mundo.
0: Segundo o comentarista, ele era dono da transmissão, a empresa que estava fazendo a transmissão. O narrador não pôde ir ao jogo.
2: Exato.
0: E aí, como ele não tinha carteirinha da SEG, ele acabou não, ele não podia narrar.
2: É.
0: Ele só podia falar no meio do
2: aí ele meio que dava umas narradas assim e parava. Assim.
0: Quando tinha gol, ele falava, ele gritava gol, e era isso.
1: A criatividade também ela se expressa aí na transmissão desses jogos, né?
0: Eu fiquei maravilhado. E isso que não é, são poucos jogos nessa competição que tem alguma
2: resenha e Farroupilha lá, tomando gol.
0: É, sim, é verdade. Não, 20 minutos de jogo tava 2-0.
2: Eu não consegui, eu botei na transmissão, já tava 2. Aí tem um momento que eu saí, quando eu voltei, tava 3. No momento que eu saí, voltei, terminou o jogo 4-0. Eu não consegui ver um gol.
0: É,
2: impressionante.
0: Não. Incrível. Então, passando aqui os resultados dos jogos de ontem, a gente teve aí a quinta rodada da terceirona. O Panambi não venceu.
2: Acabaram com 100% do Panambi.
0: É verdade, o Panambi aí tinha 4 vitórias em 4 partidas, empatou com o Futebol com Vida em Viamão. E aí chegou a 13 pontos, continua como líder da competição. O 1992 de Carazinho venceu o Novo Horizonte por 2-0 na Arena Cruzeiro, em Cachoeirinha. O Real Tramandaí goleou o Farroupilha por 4-0. São Paulo venceu o Clássico contra o Rio Grandense por 3-1 no Aldo Dapuso. E o Cruz Alta venceu o Rio Grande por 4-0 no Jair Juarez Lemos.
2: É, eu vi uma discussão no Instagram, assim, numa página que fala sobre futebol do Rio Grande do Sul e tudo mais. E disse que o São Paulo tá muito à frente dos outros clubes de Rio Grande, que já, tipo assim, os clássicos já não tem nem graça mais, assim, pro São Paulo.
1: Que bom, né, que São Paulo esteja
2: São Paulo
1: recuperando.
2: É...
1: Agora, lamentável o Rio Grande. Eu até já fiz o registro aqui, eu não sei como é que está as condições, realmente, do patrimônio do Rio Grande, né, que é um clube pioneiro do futebol brasileiro. Mas quem passa ali na Avenida Itália, chama atenção, parece que está muito abandonado o Rio Grande, né. É um patrimônio do futebol nacional, né?
2: O Rio Grande
1: é uma pena ver o Rio Grande assim tão...
2: O Rio Grande é clube da minha
1: Aliás,
2: avó.
1: Aliás, o futebol de Rio Grande tão em baixa. Sim, em especial o Rio Grande, por ser o clube mais antigo do estado. Do país.
0: Só uma...
1: Aliás, os dois mais antigos, muito mal, cada um na sua realidade, né? O Rio Grande na terceira divisão do futebol gaúcho e Lanterna, a terceira divisão do Campeonato Gaúcho, e a Ponte Preta também.
0: Lanterna da Série B.
1: Série B, com as mais variadas dificuldades econômicas.
0: Não, a questão que eu não conhecia o estádio Jair Juarez Lemos, que é onde tá, o Cruz Alto está mandando suas partidas, eu achava que era em Cruz Alto, mas não. É em Taquara. A 5 horas, 395 quilômetros de Cruz Alto. Até não tem, acho que tem algum time que tá mandando, tirando, acho que só os times de Rio Grande mandam seus jogos em casa, né? Realmente nas suas cidades. Ah, o Real Tramandaí também joga na... Mas o Futebol com Vida é um time de Três Passos e Viamão, joga, tem duas cidades. O Novo Horizonte é de Esteio, joga em Cachoeirinha. O Farroupilha é de Pelotas e joga em Bagé. O 1992 de Carazinho é de Carazinho e joga no Cristo Rei. Então, ninguém tem cidade.
1: O Cruz Alta já teve o Guarani na primeira divisão e era o Tabaíndia, o estádio, né? O nome popular Tabaíndia, o estádio Lino Sereta, o Tabaíndia. E eu não sei se não é em Cruz Alta que tinha um estádio que foi utilizado algum tempo atrás aí, com o nome curioso, dos Ventos Uivantes, algo assim. Eu pesquisa aí, estádio Ventos Uivantes.
0: Os Ventos Uivantes?
1: Não é Cruz Alta?
0: Cruz Alta.
1: Pois é. Tem dois estádios lá, o Tabaíndia, não sei qual é a situação. Que tinha capacidade para 6 mil pessoas e que foi sede dos jogos do Guarani, inclusive quando o Guarani disputava a primeira divisão. E depois surgiu, acho que no tempo do Cruz Alta ainda, o estádio Ventos Uivantes, né? Morro dos Ventos Uivantes, né?
0: Isso. O Panambi joga em Panambi. Ele já, pelo menos, joga em casa, joga na sua cidade. Mas são poucos times, né? É o Tramandaí, os três times de Rio Grande e o Panambi que jogam no seu local. O Futebol com Vida, ele é um time também de
1: itinerante. Um que joga, que é de Carazinho, e joga em São Leopoldo.
0: É, isso.
1: Bem pertinho, cidades bem pertinhas, cidades vizinhas, né?
0: Na região norte do estado, outra na região vizinha. Metropolitana.
1: Tem coisa nessa divisão.
0: A terceirona é uma competição à parte.
1: É.
2: Só um registro.
1: E a realidade do Lajeadense e Gramadense no próximo ano.
2: É.
1: O Gramadense vai ser o time a ser batido, porque é time da Série C, da Recopa, Né? Vai ser o grande da terceirona no ano que vem.
0: É verdade.
2: Seu
0: é
2: bicho
0: verdade.
2: Papão. Vai ser o Panambi da...
0: Vai ser o Panambi da atualidade.
2: Só um registro que eu queria deixar. O Rio Grande...
1: Ele é a questão de consolo, né? Quando o Brasil foi rebaixado no ano passado, foi dito, olha, o time agora ser batido, né? Na divisão de acesso. Mas quem quer ser batido na divisão de acesso? Não quer cair, né, cara?
0: Eu tenho falar com o Sam.
2: Não, que o Rio Grande ele é o clube da minha avó. E o meu bisavô ele já foi massagista do Rio Grande. Então eu tenho um carinho pelo clube. É triste ver nessa situação, né? Um clube que 5 jogos ainda não conseguiu nenhuma vitória e tudo mais. Mas já registrado que eu tenho um carinho pelo Rio Grande. Tenho algo especial com ele, mas...
1: Família tem relação.
2: Tem relação com o Rio Grande.
0: É, o Rio Grande hoje é o São Gabriel do ano passado. São Gabriel ano passado teve 1 ponto. Na competição inteira.
2: Esperamos que não. Que não termine. Tão, que não faça.
1: Não tem um final tão trágico como o do. Que se envolveu com uma série de problemas.
0: O São Gabriel teve problemas a mais, né? Do que só o futebol. Esse aí foi o que deixou marcado negativamente a temporada do São Gabriel, que conseguiu ser horrível tanto na Copinha quanto na Terceirona. E agora nem sei se está jogando, está licenciado.
1: Olha, segunda divisão já é difícil, a divisão de acesso, a Série A2 aí. Mas Rio Grande tem que estar representado por algum time.
0: Pelo menos um time, né? É uma cidade grande.
1: Não dá para os três estarem na última divisão do subsolo do futebol gaúcho. É uma cidade que sempre gostou muito de futebol. Né? Até por isso, 3 clubes profissionais.
0: É verdade, é verdade. Fábio Rosário. São 10 horas e 34 minutos, vamos ao intervalo rapidinho. Daqui a pouco a gente volta com a comunidade esportiva e aí pra gente seguir ainda falando desse marasmo de notícias do esporte aqui nessa data FIFA, que tá acabando. Já.
1: Mas logo volta.
0: Logo volta, que logo tem mais uma.
1: Eu não sei por que tanta data FIFA.
0: Já voltamos.

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0: 10 horas e 38 minutos. Comunidade esportiva de volta aqui na Rádio Com. Temperatura de 15 graus e 2 décimos. Umidade relativa do ar em 77%. Sensação térmica de 13,8. Os comentários da nossa live do YouTube. O Carlinhos
1: apareceu. Tá bonito na foto, né?
0: Tá bonito na foto. É. Mudou de foto, Carlinhos. O Carlinhos tá animado. Tá animado aqui. Mandando um comentário no nosso chat do YouTube. E outra pessoa que apareceu também, Alexandre Salois.
1: Pensei que ele ia estar tomando um chimarrão e em processo de reflexão.
0: Não, ele pode estar tomando um chimarrão. Mas
1: não está. Mas está nos ouvindo, é uma honra, né? Ter a sintonia do Carlinhos e do Alexandre ao mesmo tempo, né? E ele vem aqui com as propostas de sempre, né? Uma das propostas de sempre. Uma é colocar piso sintético e a outra é fazer fusão.
0: É, ele quer uma fusão em Rio Grande. É. Fusão dos três times, a União Rio-Grandina. Mas aí tem três estádios, né? Vende os três estádios, monta um? O que ele faz?
1: Ou fica com os três, né? Um para centro de treinamento das categorias de base, outro para centro de treinamento do time profissional e outro para sediar aos jogos, né?
0: Faz sentido isso aí mesmo.
1: Nem faça essa sugestão lá para os torcedores lá.
0: Eu não sei, a rivalidade
1: não,
0: lá
1: tem
0: é muito forte.
1: Sim, tem rivalidade.
0: Não, deu briga também, teve uma. É. A torcida do São Paulo é bem ativa, né?
1: Era, né? Acho que diminuiu um pouco, mas ainda tem torcida, sim, claro.
0: Agora, seguindo, e como a gente falou antes do intervalo, esse final de... esse meio de semana
1: tem
0: algumas
1: questões aí interessantes, por exemplo, na queda de braço.
0: Ah, é verdade.
1: Na queda de braços entre...
0: JJ?
1: Jorge Jesus, entre o JJ...
0: E o CR7.
2: É.
0: CR7.
1: Deu o Jorge Jesus, né? O Cristiano Ronaldo acabou deixando a seleção portuguesa.
0: É verdade, deixou a concentração de Portugal, não ficou satisfeito, né? O Cristiano Ronaldo
1: aumenta naturalmente que a responsabilidade do Jorge Jesus, né? Vai ser cobrado. Então, o Cristiano Ronaldo, claro, é ídolo.
2: Eu tenho uma publicação dele aqui.
0: Do Cristiano Ronaldo, pode falar, pode trazer.
2: Ele botou ontem, 19 horas atrás, a publicação no Instagram, que diz: após a conferência de imprensa do selecionador nacional e no seguimento de uma conversa com o presidente da Federação Portuguesa de Futebol, tomei a decisão de deixar o estágio da seleção nacional. A seu tempo, direi a verdade a todos os portugueses sobre as razões que motivaram a minha saída da equipa nacional, a qual sempre me dediquei. Agora é tempo de desejar boa sorte a Portugal e todos os meus companheiros de equipa, sem exceção.
1: Menos o selecionador, como é que ele se referiu
2: o
1: aí?
2: O selecionador nacional.
1: Boa sorte aos companheiros de equipe, menos ao selecionador nacional.
0: Não, tem as aspas do Jorge Jesus aqui, são aspas fortes. Né?
1: Ah, não, esse aí é...
0: Aqui, tem duas que eu pra destacar. Eles sabem, todos sabem, quem trabalhou comigo, até os presidentes sabem. No clube mando o presidente, no time mando eu, em todo lugar onde eu estiver e com os jogadores é igual. E aí tem uma outra aqui, que aí ele fala mais direto sobre o Cristiano Ronaldo. Eu posso prometer o que eu quiser, eu sou treinador, isso é muita confusão para a sua cabeça. Eu posso prometer o que eu quiser, eu sou treinador, e eu disse a ele: você não era para jogar, eu vou te levar para o banco de reservas. Se eu precisar de você por 30 minutos, você vai jogar, se não precisar, não vai jogar. E como eu vi o jogo, a minha maneira não entrou, porque não é o Cristiano, e nunca vai haver jogador nenhum que vá mudar as minhas ideias como treinador. Nunca, nem ele, nem ninguém no futebol, nem presidente, nunca, zero.
1: É uma pena, né? Porque é um jogador histórico em Portugal, o melhor jogador da história de Portugal. Encerrar o ciclo desta maneira, né?
0: De forma conturbada.
1: O ciclo desses jogadores que alcançam esse tamanho do Cristiano Ronaldo deveria se dar de uma forma muito natural, inclusive de homenagens.
0: Como o Messi.
1: Como a Argentina está fazendo com o Messi. Mas aí teria que também o Cristiano Ronaldo ceder um pouco às vaidades e perceber que o tempo passa, né? E que ele já não é mais o mesmo jogador. E do treinador também não tratar disso publicamente. É, eu acho que os dois lados estão errados. Um, porque não reconheceu que o tempo passou e que ele já não é mais o mesmo jogador, e que os ciclos têm início, meio e fim. E nessa tentativa de sempre se autoafirmar do Jorge Jesus, não era para estar tratando com um ídolo nacional, com um jogador do tamanho do Cristiano Ronaldo, publicamente.
0: Exatamente.
1: Está certo em tirar do time, ele que manda no time, não há dúvida disso. Ninguém vai se escalar pelo passado, pelo carteiraço, mas lida de uma forma mais habilidosa e não publicamente.
0: É verdade. E aí deixa o clima. A pressão traz pra ele.
1: Então, as coisas foram muito mal conduzidas. Né?
2: Tem uma informação aqui, segundo o jogo, né, que é de Portugal, que o Cristiano Ronaldo ele decidiu se aposentar. Ele não irá retornar à seleção portuguesa.
1: Não, mas eu acho que ele já teria que ter feito pós-Copa do Mundo. Exato. Ele não precisava desse desgaste. A Copa do Mundo mostrou que o ciclo dele acabou. Então, encerra ali. Se volta para um jogo festivo.
0: Exato.
1: Sabe, tem que ter esse momento assim, né? Como também é o momento do Neymar, né? Que anunciou que tinha encerrado o ciclo na seleção, mas depois também já houve declarações que indicam que ele pode voltar. Mas chega um momento que tem que
0: largar,
1: dar o ponto final. Até nisso.

0: os grandes, a maioria dos grandes jogadores, eles não conseguem fazer uma despedida correta dentro da seleção.
1: Muitos movidos pela vaidade, né? Não conseguem aceitar que o tempo passou, né?
0: O Rivaldo, ele teve alguma despedida?
1: Assim, acho que não. Né, também. Mas aí já entra uma outra questão, esta falta de reconhecimento com ídolos, né?
0: Que poderia, o Rivaldo é um cara que já é subestimado como ídolo normal.
1: O Rivaldo nunca, até porque eu acho que viveu numa época de Ronaldinho e Ronaldo, fenômeno. Mas ele esteve muito perto desses grandes, desses gigantes.
0: Ele foi o melhor do mundo, ele foi campeão do mundo.
1: Mas eu acho que por viver nesta época, ele não foi. E também ele não era muito bom de marketing, né?
0: Não se vendia.
1: Os outros eram muito bons de marketing.
2: Ele sempre foi um cara bem inquieto.
1: E assim, ele era um cara que tinha dificuldades, né? Inclusive.
2: Até hoje, para
1: falar,
2: ver,
1: né?
2: Pra ver
1: ele não era um cara.
2: Entrevista
1: As entrevistas dele são horrorosas, né?
2: É muito difícil de
1: ver. Ele tem um déficit cultural assim, bem importante, né? E que ele acabou não alcançando a grandeza, a altura, o reconhecimento que deveria ter alcançado.
0: Não, ele é um dos daqueles jogadores brasileiros que foram forçando o final da carreira até não ter mais o que fazer, né? Ele jogou na... Ele saiu do Milan e foi pro Cruzeiro, praticamente não jogou, depois jogou na Grécia, foi pro futebol, pro Uzbequistão, aí jogou na Angola também, foi... É um cara que... Muitos jogadores brasileiros fazem isso, né? Não querem sair por cima, tem que ir jogando até os 40 anos e... Às vezes força mais do que devia.
1: E outra informação no cenário internacional que chama atenção é essa possibilidade de punição do Manchester City, né? Por violar...
2: Sim.
1: Regras financeiras, inclusive entra em debate, embora isso seja improvável, de um rebaixamento do Manchester City, né? Inclusive alguns jogadores consideram que o rebaixamento para a segunda divisão não seria o suficiente, exige sanções por várias temporadas, segundo informações de diferentes veículos de imprensa.
2: E teve falas de alguns rivais, né? O Rooney falou que por ele o City era rebaixado até a última divisão. O Felipe Melo falou que espera que o City perca todos os títulos e que o Fluminense seja o campeão mundial.
1: Então, assim, e eu torço para que o Felipe Melo fique quieto.
2: mas o Rooney é aquilo, né? O cara que é o maior ídolo, praticamente.
1: Sim,
2: do rival.
1: Do rival, a história toda. Manchester. Ali entra uma rivalidade local, né?
0: Exato. De vizinhos. Mas eu tava falando do Rivaldo, que ele ter forçado até o final, até o último.
1: Né, tem possibilidade de sanção, os clubes cobram publicamente sanção rigorosa de quem viola as regras financeiras, e aqui tem um monte de clube falido.
0: É verdade, aqui pode.
1: O que virou moda aqui é os clubes cobrarem publicamente. Os caloteiros.
0: Dá pra contar nos dedos clubes que não estão falidos. Né?
1: É.
0: Na Série A do Campeonato Brasileiro tem o Palmeiras, Flamengo, que agora.
1: Sim. Betis, eu não sei como é que vai ficar. Quer dizer.
2: Tá balançando.
0: Mas se tu pegar aqui a maioria dos times do Campeonato Brasileiro estão falidos, né? O Atlético Paranaense, eu acho que não tem tanto problema financeiro. O Fluminense tem problema financeiro. Cruzeiro. É SAF, mas também tem muita dívida. Atlético Mineiro, muitos problemas. Santos.
1: O Santos gastando o que não tem, porque há pouco tempo estava com um impedimento de contratar, né? Tava com um impedimento legal.
0: São
1: Aí
0: Paulo.
1: Aí gastou um monte agora, essa conta vai chegar, essa fatura chega, né?
0: É verdade. São Paulo, Botafogo.
1: São Paulo mal.
0: Corinthians.
1: Botafogo, a SAF não deu certo, né? Segue se endividando.
0: Corinthians, 3 bilhões em dívidas.
1: Futebol gaúcho nem se fala.
0: O Vasco também contratando um monte de gente, também tá com problema.
2: O Vasco tá esperando a compra da SAF, né?
0: Grêmio e Inter.
1: Nem se fala.
0: Terrível.
1: Né?
2: Talvez os piores aí.
0: Os times com menos problemas financeiros são os menores, né? E aí tu vê o Remo, a Chapecoense, o Mirassol, eu duvido que tem problemas de finanças.
1: Mas a Chapecoense ficou com muitos problemas.

0: cláusulas judiciais, inclusive de indenização
1: por causa do acidente.
0: Às famílias das vítimas do acidente. Eu não sei como é que isso está sendo vem sendo trabalhado lá, vem sendo enfrentado. Né?
1: É verdade. É. Mas mais da metade do Campeonato Brasileiro tem afundado em dívidas. Então, se isso virar moda e se acontecer uma sanção mais grave em cima do CID, isso virar moda, não vai ter mais Campeonato Brasileiro.
0: Aqui o descumprimento de regras financeiras leva ao endividamento, à falta de crédito e, consequentemente, à perda. Então é um longo caminho, né? A perda de capacidade competitiva, e aí vem o rebaixamento, que é o caso do Inter.
1: É.
0: E ainda não cai da primeira vez, quer dizer.
1: O Inter teve chance.
0: Uma segunda chance.
1: Teve uma segunda chance
0: para repetir
1: mudar,
0: os mesmos erros.
1: Fez a mesma coisa.
0: Para te fazer o mesmo caminho. Quer dizer, deu errado a primeira vez, tu percorre o mesmo caminho para tentar que dê certo.
1: Não,
0: né?
1: Mas na verdade o caminho que o Inter percorreu agora foi pior que o caminho de 2025, né? Com o caminho de 2025 o Inter tentou alguma coisa, contratou alguns jogadores, mas não deu certo. E aí esse ano o Inter, o que aconteceu? Não contratou ninguém, vamos deixar o meu time.
0: Mas tu vai aprimorando, né? Vai aprimorando as técnicas, né? O Inter vai aprimorando a capacidade de enfraquecimento.
1: Definiu a arbitragem do último Grenal do ano, né, Claudinei?
0: E esse 4, é o último 5. Mesmo, né?
1: Esse é o último, não tem mais o que acontecer. Só na Série B do ano que vem.
0: E aí o Grenal do ano que vem, onde será? Tem que ter Grenal do que é no Campeonato Gaúcho, né? Pelo menos um na fase classificatória terá. Mas no Campeonato Brasileiro, vai ter Grenal?
1: Vai ser na Série B?
0: Vai ser na Série A? Que coisa interessante, né?
1: Então, não, só olhando aqui, o Rodrigo José Pereira de Lima, não conheço. Esse aí é um árbitro. Eu acho que é bom até não conhecer, né?
0: Não, mas esse aí tem apitado aí na Série A do Campeonato Brasileiro, os árbitros que apitam bastante, né?
1: Não, sim, mas é um árbitro que, se a gente não sabe o nome e não conhece
0: tá
1: pela
0: bem.
1: Cara, quer dizer que ele tá bem.
0: É.
1: Não, pelo menos eu...
0: E essa questão da profissionalização da arbitragem não melhorou muito, não. Não trouxe muito efeito no primeiro momento. Os erros continuam acontecendo, né? As críticas, eu acho que até um pouco menos, né? Mas não deu aquele salto de qualidade que se esperava, assim, na arbitragem brasileira. Muito em função também do comportamento dos jogadores, né? Porque esses árbitros brasileiros vão para uma Copa do Mundo e apitam bem. Vão para outras competições aí fora, apitam bem. O problema aqui também passa muito por essa questão do jogador não contribuir com a arbitragem, né?
1: É verdade.
0: E aí a Segundona Gaúcha é um reflexo disso, né? Como os jogadores manipulam a arbitragem, como pressionam. Por que no Brapel tão tenso, ninguém reclamou do Rafael Klein, né? Ninguém cercou ele, em momento nenhum. Então, tentam se aproveitar quando sentem a fragilidade da arbitragem.
1: É o único que o time que reclamou do Rafael Klein, na verdade, foi o Pelotas, mas depois, né?
0: Sim, mas reclamou
2: por
0: conta da decisão de suspender o jogo e pela súmula, né? Mas não dentro do campo, não teve.
1: Exato.
0: Aquele bolinho de jogadores pressionando o árbitro. Aliás, espero boas arbitragens também para esses jogos decisivos aí. Da segundona, são jogos que decidem o futuro dos clubes, né?
2: Saiu,
0: né? Então tem que ter arbitragem de boa qualidade. Eu acho que não saiu ainda a arbitragem.
1: Eu acho que não saiu ainda. Provavelmente sai amanhã,
2: não.
1: Né?
2: Na federação ainda não tem aqui. Não.
1: Provavelmente deve sair amanhã, então.
0: Ainda mais data FIFA, né? Tem árbitro sobrando aí. Pode trazer, então, árbitro de boa qualidade para apitar os jogos desse final de semana.
1: É, o Cláudio, o Daronco.
0: Aliás, o Daronco que mudou. Não sei o que houve com o Daronco.
1: Enfraqueceu, né?
2: Murchou, né?
0: O Daronco murchou. O Daronco deixou de ser o fortão que tanto agradava o Fernando Moraça. O Fernando Moraça deve estar decepcionado, né? Porque ele vivia elogiando o porte físico do Daronco.
2: É cutting. Caldanei, cutting.
1: Não,
2: tá
1: não,
2: em...
1: isso não é cutting. Isso aí.
2: Não, ele tá...
0: O que é isso?
2: É pra ficar, ficar mais seco. Ficar menor, diminuir os músculos, mas ficar mais seco.
1: Mais definido. Não, mas eu acho que isso aí não. Ele tá até com cara de mais velho. Não parece o mesmo árbitro. Tu olha assim de longe. Não.
2: Às vezes o cara pode ter passado por um período ali meio mal de...
1: Ah, tem aqui a explicação.
2: De saúde.
1: Por orientação da CBF.
2: Ué?
1: CBF orientou que ele reduzisse o peso.
2: Tá, mas...
1: Por ele ser mais, mais forte na questão muscular, pode até tornar ele mais lento, pois aí ele orientou uma redução e ele perdeu 12 quilos.
0: É a única... quer dizer, a condição física dele passou a ser um empecilho.
1: É.
0: É, passou a ser um obstáculo.
2: Ele pode acabar mais lento, mas ele é mais resistente, com mais músculo, né? Talvez não...
1: Não, mas se for um emagrecimento da forma correta, ele...
2: Ah, não. Bem. Mas será que ele era mais lento mesmo? Viram lá o...
0: Eu quero que ele apite bem, né?
2: Pois é, então.
0: Quer dizer, essa questão...
2: Ah, tu não corre na tal velocidade, então emagrece.
1: É, a ideia principal é que tenha uma melhora na condição cardiorrespiratória e, consequentemente, a capacidade de acompanhar os lances de perto durante a partida, otimizando também as tomadas de decisão.
2: Então foi... na divisão...
0: Hoje há essa preocupação com a condição física dos árbitros, aí eu que sou um ancião, né? Eu vi árbitros barrigudinhos aí apitando, né? Os caras sem nenhuma condição física.
1: Eu esqueci o nome dele, se aposentou agora, o Marcelo de Lima Henrique, não era um cara...
0: É, mas ainda assim já num tempo diferente, mas até ali, os anos 90, início dos anos 90, a condição física dos árbitros era muito precária. Muito precária mesmo. Né? E depois aí essa preocupação dos árbitros. Né? Começaram a correr mais, o jogo se tornou mais rápido, então exige muito mais fisicamente. Passaram a ser muito mais cobrados também em função das imagens, que antes não eram. Não existia tanta imagem com tanto ângulo, né, de captação de imagem. Então aí os caras tiveram que se tornar muito mais atletas. Hoje também são atletas.
2: Na divisão de acesso, eles acompanham até bem demais, né? Que o que tem de árbitro no meio do lance é brincadeira. Ficou no meio do lance...
1: Atrapalhando
2: a jogada.
1: Não, mas a distância percorrida por um árbitro durante o jogo é...
0: É, absurdo. Antes os caras faziam ali, acompanhavam a distância. Não tinha essa questão. Não eram atletas, né? Pelo contrário, eram senhores que resolveram apitar, né?
2: Acabaram com a estética do Daronco.
0: É.
2: Acabaram com a praia dele.
0: E acabaram com as fantasias do Monas.
1: Um estudo da Universidade Federal do Maranhão fala em 10 quilômetros.
0: Talvez o Monas estava num programa de rádio aqui com essas bobagens de ficar falando do Daronco, que o Daronco estava ouvindo em Santa Maria. E aí ele entrou na rádio para conversar com o Monas. Foi a realização do Monas. Um grande abraço ao Monas, que é uma figura extraordinária.
1: Seguindo, são 10 horas e 59 minutos. Comunidade Esportiva ficando por aqui.
0: Final de programa. Mais um, né? Dessa fase.
1: Sem nada.
0: Porque
1: a gente tem que ficar aqui trazendo.
2: Segunda-feira vai ser emocionante. Vai ter bastante coisa pra falar.
1: Amanhã já, a gente já pode trazer mais coisas. Porque tem jogo no Brasil, né? Então aí já tem essa expectativa.
2: A segunda vai ter jogo da seleção, repercussão do jogo da seleção, jogo do Brasil.
1: Verdade. O jogo da seleção contra a poderosíssima Índia.
0: Então... Que coisa, né? Que coisa. Quem é que vai ver esse jogo?
1: Então, final de programa, a Comunidade Esportiva vai ficando por aqui. Daqui a pouquinho o contraponto com a Clarissa Rene e com o João Miguel Bueno. Tem comentários, peraí, tem comentários do Carlinhos. Recebi uma mensagem no WhatsApp reclamando, então, dizendo que eu não estava lendo as mensagens dele. Carlinhos bota aqui que dá-lhe gurizada, domingo tem jogaço, no domingo vai sair 13 gols. Aí falou... Ele falou que um árbitro percorre cerca de 5.055 quilômetros. Alguns são mais preguiçosos e percorrem só 500. Mas esse futebol precisa mudar. Agora vão ser outros 500. Se não me lerem, podem fechar esse quiosque. Ele está reclamando, protestando aqui o Carlinhos. Grande abraço ao Carlinhos. Então, Comunidade Esportiva ficando por aqui. Um abraço a todos. Até amanhã. A gente volta aqui para encerrar o programa. Né? Encerrar a semana aqui no Comunidade Esportiva na sexta-feira. Então... Fiquem com o contraponto. Tchau, tchau.

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0: Olá, bom dia, sejam todos bem-vindos ao Contraponto de hoje, dia 1º de outubro, quinta-feira. Agora são 11 horas mais 7 minutos, falando aqui dos estúdios da Rádio Com Pelotas, eu, Clarissa Hering, acompanhada na técnica hoje do Fábio Rosário. Seja bem-vindo, Fábio, nosso companheiro aí de anos da Rádio Com Pelotas. Também a Milena Cordeiro, que está ali na redação. Bom dia, Milena. O Gustavo Oliveira também teve por aí mais cedo, Caldenei Gomes, o Léo Cardoso escondidinho aqui, daqui a pouquinho mais ele entra, e o João Miguel Bueno. Bom dia.
1: Bom dia, Clarissa, bom dia, Leonardo, a Milena Cordeiro, que tem essa redação integrada, e bom dia a todos que estão ouvindo a Rádio Com nessa manhã de quinta-feira. Que semana que passou rápido, né? Quinta-feira já.
0: É verdade. E aí, começando então o mês, primeiro dia de outubro. Hoje a gente vai conversar com o secretário de Habitação, o Cássio Baumgarten, porque Pelotas lançou um edital, um loteamento com 110 casas para famílias que perderam a moradia nas enchentes de 2024. O edital publicado nessa semana define que ele pode ficar em 6 regiões da cidade, esse loteamento, e não nunca em área alagável. Então, daqui a pouquinho mais, o secretário vai estar por aqui para a gente conversar com ele, para entender, né, quem é que vai ser atendido e quando essas casas devem sair do papel. Também, hoje, temos os destaques das notícias do dia. Vamos a elas. Miguel Bueno.
1: Então, as principais notícias do nosso site, da radiocom.org.br. Atendimento para a renegociação... Para renegociar dívidas de casa e do comércio, fica no Largo do Mercado até sexta. O caminhão da Caixa atende pelo Desenrola 2.0 e feiras de artesanato e antiguidades movimentam o centro no final de semana. Chuva e granizo podem custar 300 milhões à região produtora de pêssego. Estimativa da indústria de conservas mede o tamanho do prejuízo e municípios buscam audiência com o governador para evitar o colapso da cadeia. Laterais da Adolfo Fetter passam por limpeza para proteger o asfalto do caminho ao Laranjal. Acúmulo de terra e vegetação impedia o acoamento de água, enquanto bairros atingidos pelo vendaval recebem mutirão de recolhimento. Clarissa, esses são os principais destaques do nosso site no dia de hoje.
0: Muito bem, 11 horas mais 10 minutos. Chegando então, Léo Cardoso, com o boletim do Edição da Manhã. Bom dia, Léo.
2: Bom dia, Clarissa. Bom dia, João. Bom dia a todos os ouvintes que nos acompanham pelo 104.5 FM, também pelas rádios online, nosso site, então, nas plataformas digitais aqui nesta quinta-feira. O João falou de que passou rápido a semana e passou. Não sei se é a tensão das eleições.
1: Vésperas, né? Das eleições.
2: Ou também porque a semana passada foi uma loucura. Então aí tudo já vem acontecendo, é muita coisa acontecendo aqui em Pelotas. Mas trazendo aqui os destaques do Edição da Manhã desta quinta-feira, a gente teve duas entrevistas. A gente conversou primeiro com o Luiz Nassif, que é jornalista, escritor e economista, sobre as eleições, sobre o que está em jogo nas eleições deste domingo, primeiro turno, todo esse risco de uma nova ascensão da extrema-direita, também, não só na questão do executivo, mas também a parte do Congresso, porque tem, além de tudo, por mais que aconteça alguma eleição de um partido progressista para a presidência, se tiver um Congresso dominado pelo Centrão, por exemplo, a gente não sabe como será os próximos anos. E também a gente conversou com o Lucas Acunha, que é diretor de comunicação e cultura do Sindicato dos Bancários aqui de Pelotas, para falar sobre o desfecho da greve da Caixa. Teve aí nos últimos dias, o fim da greve da Caixa foi decretado pelo Tribunal Superior do Trabalho. E como aconteceu também, a gente para entender quais os efeitos desse tipo de medida vindo direto do TST e não por um fim de negociação entre a Caixa e os funcionários. Agora, trazendo os destaques do edição da manhã, dos destaques nacionais desta quinta-feira, a ministra Estela Aranha, do Tribunal Superior Eleitoral, determinou nesta quarta-feira que o deputado federal Nicolas Ferreira, do PL de Minas Gerais, apague nas redes sociais em até 24 horas uma postagem que tirou de contexto uma fala do presidente Lula. A ministra atendeu a um pedido da campanha do presidente, candidato à reeleição. Na segunda-feira, em um comício em Belém, Lula convocou os homens a fazer exames de próstata e disse que as mulheres aprendem a fazer os exames ginecológicos desde pequenas com exames de rotina. Em uma publicação, o deputado inseriu o vídeo e deu uma fala com conotação sexual. Para a ministra, a postagem não é apenas uma crítica política, mas promove desinformação ao sugerir que o presidente estaria avalizando crimes contra crianças. Em caso de descumprimento, Nicolas pode ser multado. Além disso, também sobre as eleições, o Tribunal Superior Eleitoral formou ontem, na quarta-feira, a maioria para manter a retirada de postagens nas redes sociais sobre Nossa Senhora Aparecida. Fica mantida a decisão do ministro André Mendonça, que atendeu a um pedido do candidato à presidência Flávio Bolsonaro. O caso começou quando o humorista Antônio Tabet publicou que a família de Bolsonaro resolveu atacar a Nossa Senhora Aparecida. Flávio, embora não citado na postagem, alegou que o texto se inseria num contexto de mensagens falsas que atribuem a ele um projeto para tirar de Nossa Senhora o título de padroeira, o que o candidato nega. Nos últimos dias, a decisão de Mendonça chegou a ser derrubada pelo ministro Flávio Dino e depois restabelecida pelo ministro Luiz Fux. No mesmo julgamento, o tribunal ainda vai decidir se o entendimento se aplica também às críticas, opiniões e sátiras sobre o caso. Por fim, o Pix, por aproximação, deixa de ter o teto de R$500 por transação a partir desta quinta-feira. O Banco Central retirou o limite específico dessa modalidade e agora o cliente poderá pedir ao banco o aumento ou a redução dos valores permitidos dentro das regras de segurança de cada conta. Na prática, o fim do teto não significa que será possível pagar qualquer valor automaticamente. O limite continuará definido pelas configurações de cada cliente e os bancos deverão oferecer uma ferramenta de gerenciamento no aplicativo. Criado em 2020, o Pix movimentou mais de R$3,7 trilhões só em agosto. A modalidade por aproximação, disponível desde fevereiro do ano passado, ainda tem baixa adesão, mas cresce de forma expressiva. Então essas são as informações nacionais dessa quinta-feira, também os destaques do Edição da Manhã. E a gente volta amanhã, sexta, para encerrar a semana aqui no Coisa. Mas não é encerrar a semana, mas não é encerrar a semana, né? Porque voltamos no domingo.
1: Domingo, que já é o início de outra semana, então a gente vai...
2: A gente começa o final de semana, mas
1: vai ser um final de semana sem muita cara de final de semana, né? Vai ser algo...
0: Mas o Carlinhos estava justamente perguntando aqui, Carlinhos, se a gente vai fazer cobertura. A gente vai acompanhar a partir do fechamento das urnas. 5 horas da tarde, nós entramos no ar, seguimos até as 10 da noite, ou se tiver um... Se fechar aí, pelo menos numericamente, né? Os eleitos, primeiro ou segundo turno, a gente... Espera ficar até o final. Tomara que saia, né, até as 10 horas da noite. A gente estava consultando em 2022 os matematicamente eleitos para o segundo turno. Foram definidos por volta das 9h30 da noite. Então, vamos ver se conseguimos que esse ano também, né, saia. Exato. Mais ou menos nesse horário.
2: Então, eu acho que até existe a possibilidade de ser um pouco antes, né? Porque antes havia muita dificuldade por causa das urnas, principalmente na região da Amazônia, porque tem muita coisa de locomoção com barco. Mas já nas eleições de 2024 houve uma mudança de... Não, o fuso horário se acompanhava do fuso horário de Brasília. Então começava mais cedo lá e terminava mais cedo. A votação começa às 8, né? Começava às 7 e terminava às 4. Para acompanhar o fuso horário de Brasília, acaba dando mais agilidade, porque não precisa esperar as urnas do Amazonas começarem a ser contabilizadas. Então aí a gente tem essa expectativa de que possa ser até um pouco mais rápido o processo de apuração deste ano.
0: Bom, tá bem. Vamos ver então se, como é que vai. As coisas vão se desenrolar no domingo, todo mundo aí com o coração na mão, né? para chegar aí no dia 4.
2: Exatamente.
0: 11 horas mais 17 minutos, vamos então com a previsão do tempo?
1: Vamos com a previsão do tempo, começando com os dados da Embrapa, clima temperado. Temperatura do ar nesse momento 15,4 graus e a umidade relativa do ar 77%. Sensação térmica friozinho, leve, de 15,4 graus. A semana começa com clima alto, vai baixando, alto de novo. A gente nunca sabe se vai sair de casaco ou de manga curta de casa.
0: É verdade.
1: Então, temperatura mínima registrada no dia de hoje, 11,4 graus. E seguindo então para a temperatura, previsão da semana, a gente vai ter então hoje, como eu já tinha dito, mínima de 10, máxima de 16 graus. E vamos para a previsão da semana, incluindo domingo, né, que é o dia da eleição. Só deixa eu abrir aqui. Segundinho. Para a semana. Dia 2, sexta-feira, mínima de 5 e máxima de 17. Bem clima de inverno, quase.
0: Pois é, né?
1: Dia 3, sábado, então, vamos ter mínima de 9 graus e máxima de 21, com previsão de chuva, pancadas de chuva. E domingo, dia da eleição, também. Domingo de chuva, com mínima de 11 graus e máxima de 19. Então, essa é a previsão do tempo para essa semana, incluindo o dia da eleição, né? Domingo. Tem que sair com guarda-chuvinha e a colinha.
0: Muito bem. 11 horas mais 19 minutos. Vamos então com as informações. Justamente esse caminhão da Caixa, né? Está aí na volta do Largo do Mercado. É, já faz o quê? Faz uns 3 dias, né?
1: Sim.
0: E eu me perguntava o que, que era, pois então, aí o caminhão da Caixa, quem tem dívidas comerciais ou habitacionais em atraso, pode buscar o atendimento nesse caminhão, caminhão da Caixa, estacionado no Largo do Mercado Central, até amanhã. Ele fica entre, ele abre às 10 horas da manhã e segue até às 4 horas da tarde. O serviço é voltado à regularização de dívidas e inclui o programa Desenrola 2.0. O atendimento começou na segunda-feira e faz parte da agenda semanal de manifestações populares aprovada pela Secretaria Municipal de Cultura, Secult, para os espaços públicos da cidade. A feira da Praça Coronel Pedro Osório acontece na sexta-feira e no sábado, das 9 da manhã às 5 horas da tarde, reunindo artesãos, produtores e empreendedores locais com produtos artesanais, brechó, peças autorais, acessórios, plantas e gastronomia. A feira acontece todas as sextas e sábados. No sábado também tem o mercado das pulgas, né, ali no Largo do Mercado Central, das 9 da manhã às 5 da tarde, com expositores de antiguidades e artesanato. Nesse evento, não tem brechó. A partir de terça-feira, da próxima semana, dia 6, a Sala Frederico Trebi, no Palácio Municipal, recebe a exposição fotográfica Decididas, da Associação de Apoio a Pessoas com Câncer, a APCAM. A mostra integra a campanha Outubro Rosa. É uma campanha de conscientização sobre o câncer de mama e a amostra pode ser visitada até o dia 27 de outubro, das 8 da manhã às 5 horas da tarde.
1: 35 curtas-metragens de 27 países ocupam a sala do Cine Fupel até sexta-feira, dia 2, na primeira edição da Trânsito, Mostra Internacional de Cinema LGBT+. A programação é contínua, das 15 às 22 horas, com entrada gratuita para qualquer pessoa maior de 18 anos. O Cine Fipel fica na rua Lobo da Costa, 447, esquina com a Álvaro Chaves. A mostra foi viabilizada pelo Procultura e organizada por realizadores de Pelotas. A programação é dividida em blocos de 6 a 7 filmes, intercalando com pausas para café, comida gratuita e apresentação de ballroom e drag. segundo o produtor Matheus Armas, não é preciso chegar no início. Quem entrar no meio da tarde ainda encontra várias sessões e atividades pela frente. Depois das 22 horas, a confraternização continua em dois espaços parceiros, o Rosalina e o Galpão. A classificação de 18 anos se deve a temas sensíveis abordados em parte dos filmes. A seleção saiu de centenas de inscrições e foi feita por 4 curadores ligados ao cinema e ao teatro. Pedro Tavares Filho, diretor da mostra, Kel Marum, Gustavo Duarte e Rosângela Fachel. A proposta foi fugir do recorte que, segundo a organização, dominou por muito tempo as mostras do gênero, com filmes centrados em homens brancos e jovens. A programação reúne comédia, drama, terror, com pessoas idosas, crianças, pessoas trans e pessoas sáficas no centro de história. Entre os destaques estão Elisete Tem Que Casar, comédia sobre mulheres mais velhas que decide virar freira e acaba se envolvendo com outra freira, filmes de países onde ser LGBT+ é crime, como Irã, e Besta do Ventre, dirigido por Matheus Armas e Pedro Tavares Filhos e feito com a equipe Pelotense. O filme estreou no México e passou pela Índia, mas ainda não tinha sido exibido no Rio Grande do Sul. A sessão regional reúne curtas de realizadores da cidade, alguns deles exibidos no Festival de Gramado. Para a produtora executiva Flor Wink Tavares, os editais de cultura são políticas essenciais, mas variam conforme o governo, então sempre sujeitos a corte. A Trânsito foi pensada em 2024 e só agora sai do papel. A equipe já inscreveu o projeto em uma segunda edição em um novo edital. O convite da organização vale para todos os públicos para participar. Não é preciso ser LGBT+, basta gostar de cinema. Então é um convite a toda a comunidade que quiser. A mostra começa hoje, então vai até amanhã ali no Cine Fipel. A equipe que esteve aqui presente, né, deu uma entrevista pra gente, foi bem legal, pessoal.
0: Galera massa.
1: Então fica o convite a todos, Clarissa.
0: A Flor e o Matheus estiveram aqui conversando com a gente. Muito bem, 11 horas mais 24 minutos. A gente vai fazer um intervalo porque o secretário de Habitação e Regularização Fundiária aqui de Pelotas, o Cássio Balgarten, chegou aqui na rádio, a gente vai acomodá-lo no estúdio e já voltamos, vamos conversar com ele sobre a ampliação aí de 288 para 320 moradias para as famílias atingidas pelas enchentes de 2024 e o chamamento público que vai selecionar a proposta para a construção de um loteamento com 110 casas. Nós já voltamos.

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0: Beleza, então, voltamos? Voltamos. Voltamos com o Contraponto. Hoje, quinta-feira, dia 1º de outubro, agora são 11 horas mais 29 minutos. Estão nos estúdios com a gente o Cássio Balgarten, ele que é secretário de Habitação e Regularização Fundiária aqui de Pelotas, também arquiteto e urbanista, e a Marcele Gonçalves, ela que é engenheira civil e diretora da Secretaria de Habitação e Regularização Fundiária. Pelotas vai ganhar um novo loteamento para famílias que perderam a casa nas enchentes de 2024. A negociação entre o município e o governo federal ampliou de 288 para 320 o número de moradias destinadas a famílias que tiveram as casas destruídas aí, ou interditadas de forma definitiva. A primeira etapa aconteceu por meio da compra assistida, em que cada família podia escolher um imóvel pronto de até R$ 200 mil. Das 288 famílias contempladas, 197 conseguiram encaminhar a compra dentro do prazo e outras 13 receberam autorização na última semana. Quem não conseguiu, seja por não encontrar o imóvel adequado dentro do valor, seja por problemas de documentação, agora vai poder ser atendido de outra forma. A construção, então, de um empreendimento com 110 casas. O edital foi publicado na última semana e é justamente essa a nossa conversa de hoje. Sejam muito bem-vindos. Bom dia.
1: Convite. Bom dia a todos os ouvintes. Estamos à disposição.
0: A gente que agradece a presença, secretário. Então, o que a negociação com o governo federal garantiu para Pelotas na prática?
1: Na verdade, é essa negociação garantiu esse empreendimento de 110 unidades habitacionais, né? Porque inicialmente, até uma questão orçamentária do governo federal, inicialmente as famílias que não conseguiram fazer o match, que a gente chama, né, que é a compra assistida através da Caixa Econômica Federal, elas iam ser direcionadas para um empreendimento que a gente está em obra, que é o Minha Casa Minha Vida FAR Leopoldo Brodium, né? E aí seria uma questão injusta, né? Porque esse empreendimento é para atender a demanda geral da população, né? Que fizeram um cadastro habitacional. E essa negociação veio nesse sentido, de que garantir que esse empreendimento de 250 atenda a demanda da cidade e que a gente pudesse fazer um novo empreendimento com os 200 mil de cada família que não conseguiu fazer um match, né? Seja por não encontrar uma moradia, seja por problema de documentação, e a grande maioria, na verdade, por não encontrar a moradia adequada, que é casa-térrea, né? Porque 89 das famílias contempladas no compra assistida optaram por casas, né? E o mercado de Pelotas não atendeu essa demanda, então as famílias não escolheram, não optaram pela escolha do apartamento, por exemplo, esperaram essa segunda modalidade, que é o empreendimento que a gente vai construir para essas famílias. E é importante dizer que a população, principalmente na Secretaria de Habitação, está tendo essa dúvida, né? Esse empreendimento são para as famílias atingidas em 24 e que tiveram suas casas laudadas como destruídas ou interditadas pela equipe da Secretaria de Habitação. Não são para novas famílias, porque as pessoas estão confundindo que é um novo empreendimento, que a gente vai fazer seleção, né? Mas não, são para aquelas famílias atingidas lá de 2024.
0: Queria perguntar, o senhor comentou justamente o quanto o mercado imobiliário de Pelotas ele oferece muito mais apartamentos do que casas. Vocês têm ideia de por que que isso acontece?
1: Na modalidade, até o valor desse imóvel de 200 mil reais, nessa modalidade do próprio programa Minha Casa Minha Vida, nas suas outras faixas, vamos dizer assim, faixa 2, faixa 3, faixa 4 e a faixa 1, que a gente chama de FGTS, os construtores em Pelotas sempre optaram para construção vertical de apartamentos, né? Então a gente tem uma grande, vamos dizer assim, construção e produção de unidades habitacionais nessa modalidade condomínio e apartamentos, nessas outras faixas do Minha Casa Minha Vida. Então é por isso que a gente tem esse estoque, vamos dizer assim, da construção civil em apartamentos, né? E as casas, raramente a gente vê algum construtor ou empreendedor construir um loteamento de casas, né? Então é muito difícil. Tanto é que essas casas escolhidas, a grande maioria das casas foram casas já usadas, vamos dizer assim, não são construções novas, né? claro, passa pela avaliação técnica da caixa, tem que cumprir todas as exigências, mas a grande maioria são casas já construídas, não são novas, né? Então, o mercado imobiliário de Pelotas até no final meio que se adequou, tanto é que tem algumas casas térreas que os construtores construíram e deu tempo ainda de fazer o match da compra assistida. Mas eu acredito que essa foi uma experiência de Pelotas e o mercado imobiliário vai ter que se adaptar, porque o compra assistida nacionalmente foi um case de sucesso e daqui para frente o governo federal vai utilizar desse mecanismo, que é mais rápido, né, pra, principalmente para a questão de calamidade e emergência. Então, o Rio Grande do Sul foi contemplado em 24, no início do ano Minas Gerais foi contemplado com compra assistida devido ao desastre que aconteceu. Então é um case de sucesso que o mercado imobiliário vai ter que se adaptar, porque as pessoas optam por casas, né? E as pessoas atingidas pela calamidade, principalmente aqui no Rio Grande do Sul, sempre vão ser aquelas pessoas que terão a casa destruída, interditada, sempre vai ser, na grande maioria, as pessoas vulnerabilizadas, né? Porque a casa também é precária, né? Então é mais suscetível do evento climático destruir uma casa que não foi construída adequadamente do que uma casa construída com um sistema construtivo adequado, com um projeto, né? Então a gente vai ter esse desafio para enfrentar daqui para frente na política habitacional do município, que é esses eventos climáticos.
0: Pois é, a proposta desse edital já prevê aí que esse novo loteamento não pode ser construído em área alagável.
1: Isso.
0: Porque eu acredito que já seja um passo no caminho nesse que o senhor estava apontando.
1: Sim.
0: Marcele, quando a Marcele, quando eles chegaram aqui, o secretário comentou que a Marcele está muito ativa no trabalho de campo.
2: Isso.
0: Queria te perguntar justamente com relação a esse mapeamento das áreas possíveis para esse loteamento aqui em Pelotas. Como é que tu avalia a disponibilidade de espaços para casas voltadas a famílias de baixa renda?
2: Sim, a gente percebeu em 2024, né, as casas atingidas, principalmente as que tiveram destruição ou foram interditadas, são famílias mais de baixa renda, casas precárias, conforme o secretário falou, construções inadequadas. Os espaços novos que a gente vê na cidade, a gente consegue visualizar no... Tu tem esse levantamento, né?
1: Sim, sim. Só complementando a Marcele, na verdade, a gente tem ainda em Pelotas muitos vazios urbanos, isso, né? Que isso possibilitará os empreendedores apresentar projetos de loteamentos casa-terras, né? Loteamentos menores, como 110, 50 unidades habitacionais, né? Então a gente tem ainda na malha urbana da cidade esses vazios urbanos. Claro, grandes cidades têm essa dificuldade, né? E por isso nas grandes cidades não tem outra opção a não ser verticalizar as moradias de baixa renda, né? As moradias populares. Mas Pelotas ainda tem essa possibilidade. E, como eu disse numa outra oportunidade, as famílias atingidas foram famílias de baixa renda, as mais prejudicadas famílias na extrema pobreza. Então, que essas famílias, o perfil dessas famílias é casa-terra, né? Então, a gente ainda tem essa possibilidade de atender adequadamente a população aqui de Pelotas que foi atingida e até a população que se cadastrou no cadastro habitacional para ser contemplada no Leopoldo Brode 1, que é o empreendimento, né? Eu sempre digo que é uma pirâmide, né? Então a gente, como ficou muito tempo sem programas habitacionais, a gente tem uma demanda muito grande. Hoje o cadastro habitacional já passou de 3 mil famílias cadastradas, mas a grande maioria dessa população é famílias na faixa da extrema pobreza. Então, para atender essas famílias e a gente partir, vamos dizer assim, para um empreendimento vertical, de apartamentos, de condomínio, a gente vai demorar um tempinho ainda. E também, quando chegar esse momento, a gente tem que discutir esses empreendimentos, né? Na modalidade de condomínio, também não é uma modalidade adequada, pode ser vertical, mas a gente tirar essa condição de condomínio, porque isso onera a família, e ela já é uma família de baixa renda, e aí não consegue contribuir com o condomínio não consegue fazer manutenção no empreendimento, O apartamento não possibilita o crescimento da casa, que a família cresce. Então tem uma série de contras, vamos dizer assim, que a gente vai ter que discutir na política habitacional do município, e é um desafio daqui para frente. Mas hoje o mais adequado para a população de Pelotas, que vai acessar o Minha Casa Minha Vida Faixa 1 FAR, ou Minha Casa Minha Vida Reconstrução, é a modalidade de loteamento casa-terra. E a gente tem, a cidade tem essa possibilidade ainda, com esses vazios urbanos, até loteamentos abandonados de privados que não conseguiram enquadrar no Minha Casa Minha Vida Faixa 2, Faixa 3. Então essa é uma possibilidade até para os empreendedores que não conseguiram enquadrar, não tinham recurso, não conseguiram fazer financiamento com a Caixa, para encaixar nessas modalidades do Minha Casa Minha Vida FAR.
0: Pois é, uma das coisas que se comenta, eu ouço pelo menos as pessoas comentando, é que talvez o futuro da cidade seja crescer para o lado das três vendas. É isso mesmo que... Essa é a previsão ou não?
1: Isso, eu acredito que é o lugar mais... que tem esses vazios urbanos ainda, né? E é um lugar que tem uma qualidade, porque ele está numa cota maior, né? Tem alguns estudos que é uma área mais ventilada, menos úmida. Então a tendência é crescimento para as três vendas. E hoje, por exemplo, o cadastro habitacional, nosso mapa de calor, vamos dizer assim, da onde vem onde estão as famílias que fazem cadastro habitacional? A Três Vendas é campeã de famílias que se inscreveram no cadastro habitacional.
2: Uma outra questão que a gente acredita também em relação a esses vazios urbanos é que eles sejam inseridos dentro da cidade, que tenham acesso a equipamentos públicos, transporte também, e não que eles vão para as periferias, né?
0: Esses vazios, os quais já existem agora, eles já estão mais ou menos posicionados próximos de equipamentos públicos? Não.
1: Sim. Já estão na malha urbana e seja. Sim, já estão. E até as próprias portarias hoje do Minha Casa Minha Vida, que regulamenta o FAR, ele já exige que seja um terreno superior. E para classificar como terreno superior, ele tem que estar próximo a 500 metros da escola, próximo do posto de saúde, próximo de uma padaria, próximo de uma farmácia, próximo de uma lotérica, ter rede de ônibus a 500 metros, ter rede de abastecimento de água a 500 metros. Então ele já exige que esse empreendimento tenha tudo isso, e isso faz com que o empreendimento seja na malha urbana da cidade, não como a Marcele falou, que antigamente ficava na periferia, né? Onde não tinha nada de equipamento e depois a prefeitura tinha que fazer esses equipamentos, né? E as pessoas sofriam até ter todos os equipamentos. Então é uma inovação da portaria de 23, que é a que rege o Leopoldo Brode 1, que é um terreno superior, que também se aplica ao Minha Casa Minha Vida Reconstrução, essas 110 unidades habitacionais que a gente foi autorizado pelo Ministério.
3: E esse número inicial era de 288 e passou para 320 moradias?
1: Isso. Isso, que a gente teve no início do ano, o prefeito Marrone teve no início do ano, junto com o Ministério das Cidades em Porto Alegre, até por uma questão orçamentária, né? Então, na época que ele teve, o Ministério tinha uma numeração das famílias que tinham conseguido fazer o MET, que é a compra do imóvel assistida pela Caixa, e que na época eram menos de 197, e nos autorizaram a fazer um empreendimento de 110, né? E hoje a gente... as famílias fizeram um contrato com a Caixa, 197 famílias conseguiram comprar, 13 foram autorizadas semana passada, né, que estavam já em tramitação, e por uma questão orçamentária do governo federal de fechar o orçamento, na verdade, 210 então conseguiram compra assistida, e 78 ficaram, não conseguiram acesso ao compra assistida e vão para o empreendimento, né? E como o empreendimento é de 110, ainda restará 32 unidades habitacionais a serem ao município contemplar as famílias. Porém, a gente não tem ainda a resposta do Ministério em relação a como que vai ser enquadrada essas famílias. Tá? Se a gente vai fazer uma nova seleção, ou talvez se as famílias que entrarão, por exemplo, no evento de 21 e no ciclone anterior, nossas três calamidades desse ano, né, que é o primeiro foi um ciclone, depois as chuvas e agora de novo o ciclone, vai enquadrar essas famílias nessas 32. Então a gente não tem ainda oficialmente como que vai ser direcionada essas 32, mas possivelmente serão essas famílias que foram atingidas pelos eventos e que ainda a gente continua na rua. A equipe técnica da Secretaria de Habitação, até quero fazer um agradecimento, porque desde segunda-feira passada do evento a gente está na rua todos os dias com os arquitetos, engenheiros e assistentes sociais identificando essas famílias. No último balanço da semana passada a gente já tem identificado 101 moradias interditadas ou destruídas nesse evento dia 21. Então a gente terá mais ainda, porque a gente não parou. Então possivelmente o Ministério direcione essas 32 para essas famílias que foram atingidas, ou não, a gente aguarda a resposta do Ministério, ou ela vai abrir uma seleção para as famílias de 24 que a Prefeitura não teve acesso. Então isso é incerto ainda.
3: E esse município, essa identificação está sendo feita por parte, por exemplo, do município, do Estado, ou uma família que acha, que acredita que sua situação seja, tipo, ela pode entrar em contato e tentar...
1: Sim, isso é muito importante. Assim, a Secretaria está fazendo uma busca ativa desde segunda-feira nas principais áreas que foram atingidas: Simões Lopes, Navegantes, Pastos Negros, a chamada Terra Preta. Mas é muito importante a família que foi atingida, porque esse evento ele foi maior, atingiu mais áreas, né? Não foi um corredor só de vento, vamos dizer assim, ou um traçado, ou trajeto, vamos dizer assim, do ciclone ou do vendaval. Então é importante que a família que tenha sido atingida pelo evento do dia 21 e tenha a sua casa destruída ou ter sofrido um abalo estrutural significativo, entre em contato com a Defesa Civil, porque a Prefeitura também agora unificou esse canal através da Defesa Civil, e a gente está melhorando esse canal, né? Principalmente na questão de tecnologia de informação. Então entre em contato com a Defesa Civil, que a Defesa Civil vai operacionalizar e vai chamar os técnicos da Secretaria de Habitação para fazer essa vistoria. Uhum. Então a gente está com uma busca ativa, mas também aberto para a população entrar em contato, e é só mandar pelo WhatsApp da

0: enquadram no programa da Defesa Civil Nacional. Uhum. É somente aquela casa que foi totalmente destruída ou que a gente consiga interditar definitivamente é aquela casa que teve um abalo estrutural, uma rachadura significativa, ou como a casa de madeira ela está fora do prumo, que a gente fala, ou então a gente precisa caracterizar tecnicamente que ela está interditada definitivamente ou destruída para que a Defesa Civil Nacional acolha o laudo e encaminhe para o Ministério da Cidade para enquadrar no programa, nos programas habitacionais do Governo Federal, que é o Minha Casa Minha Vida, porém em modalidades diferentes, né?
1: Então, quer dizer que essa família, ela não precisa estar cadastrada para responder a esse perfil.
0: Não, não. É até uma questão de renda também. Esse programa Minha Casa Minha Vida Reconstrução, para as famílias de baixa renda até 3 salários mínimos, de 24, por exemplo, elas receberam o benefício na sua totalidade, elas não tiveram que dar nenhuma contrapartida. Porém, as famílias de 3 a 4 salários mínimos, elas receberam o benefício do governo federal, que é na modalidade financiamento, que elas tiveram que comprar uma casa, porém num financiamento mais com juros mais baixos, vamos dizer assim. E se a família tem uma renda superior a 4 salários mínimos, ela não se enquadra nesse benefício social de moradia, né? Aí a gente não consegue, por mais que ela esteja destruída ou interditada, o governo federal não vai contemplar essa família nessas modalidades Minha Casa Minha Vida.
2: E em relação a esses problemas que tiveram de documentação, eles foram dos imóveis, das famílias, o que, que gerou essa...
0: Certo. Em 24, como foi a nossa primeira experiência, que era um projeto piloto do governo federal, né? A gente foi também a campo fazendo uma busca ativa, e a gente precisava pegar informações mínimas, né, para mandar o plano de trabalho para a Defesa Civil Nacional, que era o nome, CPF e NIS. Né? E muitas das vezes as pessoas informaram alguma numeração errada, ou a própria prefeitura daqui a pouco anotou errado a numeração, e depois aconteceu alguns casos de numeração do CPF errado, que a prefeitura teve que corrigir depois através do sistema UNA, que é do sistema do Ministério das Cidades, e elas não ficaram de fora, elas só não deu tempo delas entrarem, algumas deu tempo de entrar no compra assistida, mas a grande maioria, na verdade, do compra assistida que não conseguiram fazer o match foi não ter a possibilidade de encontrar casas para fazer a compra. Uhum. Algumas tiveram problemas de CPF, endereço, porque essas localidades muitas vezes foram núcleos urbanos informais, que não tem um endereço legal, né? Não tem um nome de uma rua oficialmente, então teve dificuldade também do Ministério identificar esses endereços. Mas, como eu disse, foi uma experiência no Rio Grande do Sul, uma coisa nova para Pelotas também, que hoje a gente já está aperfeiçoando. Hoje a gente acontece o evento, a gente já está indo para a rua para poder identificar e poder caracterizar para a Defesa Civil Nacional que o evento aconteceu e que aquelas famílias foram atingidas mesmo, e para que a gente possa dar esse acesso a essas famílias, a esses benefícios habitacionais do governo federal.
1: O edital que foi aberto agora, chamada, né, esse chamamento público, além de construtoras e incorporadoras, ele também oferece a admissão de cooperativas habitacionais e também entidades organizadoras. Eu queria que vocês explicassem para a gente o que é entidades organizadoras e que espaço os movimentos de moradia de Pelotas conquistam aí a partir desse, ou podem conquistar, né, a partir dessa admissão.
0: A gente deixou ele amplo, assim, não restringindo a empresas privadas, as construtoras incorporadoras, né? As próprias entidades organizadoras podem participar, que elas participam na modalidade do Minha Casa Minha Vida Entidades já, né? Então a gente já deixou...
1: Só um exemplo do que é uma entidade organizadora.
0: É uma cooperativa, né? Por exemplo, a gente tem aqui em Pelotas um empreendimento na 25 de julho, que está prestes a ser entregues, que é através da modalidade Minha Casa Minha Vida Entidades, que é a Cooperativa dos Correios. Uhum. Que essa Cooperativa dos Correios, ela criou uma expertise em produção habitacional. Então, em todo o Brasil, ela participa do programa Minha Casa Minha Vida Entidades. Então, a gente deixou aberto também para a cooperativa, e a cooperativa não visa lucro. Né? Geralmente, os empreendimentos da modalidade Minha Casa Minha Vida Entidades são os empreendimentos de melhor qualidade urbanística e arquitetônica, porque a cooperativa não visa

0: Então ela consegue melhorar o empreendimento, consegue melhorar a qualidade do empreendimento. Então a gente deixou aberto para as cooperativas, né, ou qualquer outra organização da sociedade civil, né, uma OSC, que não é muito comum nessas modalidades do Minha Casa Minha Vida, mas a gente deixou aberto caso, para não restringir, na verdade, deixar aberto e deixar transparente, né? Que é uma coisa importante, assim, independente desse empreendimento que a gente está fazendo, esse edital de chamamento público, que é o segundo, na verdade, que a gente lançou esse ano, que o primeiro é do Leopoldo Grande 2, e agora desse empreendimento de 110, do Minha Casa Minha Vida Reconstrução, ele representa um avanço, na verdade, na definição da política habitacional do município, né? Porque ele estabelece uma nova dinâmica para a seleção dos empreendimentos, com mais transparência e a participação ativa agora da prefeitura. Porque a prefeitura agora, no edital, além de tornar transparente, que a prefeitura está dizendo, entidades, a gente abriu um edital, vocês todos podem participar igualmente dessa seleção. A prefeitura agora também está dando diretrizes urbanísticas e arquitetônicas nesse edital. Porque, historicamente, Pelotas, no passado, ele dava somente a carta de anuência e dava todo esse poder de escolher o empreendimento, escolher o lugar, escolher a modalidade, se é condomínio ou loteamento, escolher o projeto arquitetônico, né? E isso a gente sabe que não refletia num empreendimento de qualidade, né? Porque a construtora, ela tem expertise de construir. E a política habitacional do projetar, né, cabe ao município, né? E agora o município está dando essas diretrizes no edital, dizendo para as construtoras que eles têm que construir assim, nessa modalidade de loteamento, não mais condomínio, não deixar essa decisão para eles, né? Isso é um passo, assim, um avanço muito grande, que vai trazer qualidade nos empreendimentos habitacionais daqui para frente, assim. Isso é um, independente dessa conquista dos 110 unidades habitacionais para o Minha Casa Minha Vida Reconstrução, esse decreto que cria uma comissão, que agora o prefeito só vai dar as cartas de anuência através do edital, transparente, e dando as diretrizes como os construtores vão fazer o projeto, apresentar a proposta, é uma evolução muito grande, assim, na política habitacional do município, assim. O governo tá dando um passo muito grande para trazer empreendimentos de qualidade para Pelotas, assim. O reflexo disso já é o Leopoldo Brode 1, assim. Se a gente for lá analisar, ver o loteamento, ver a qualidade da casa, uma casa evolutiva que pode crescer para trás, é totalmente, assim, incomparável com o que Pelotas produziu há 10 anos, condomínio, apartamentos, assim, não tem comparação, assim.
1: Esse conceito da casa crescer para trás é um conceito que se traz, né, Cássio? Ele está presente nesse edital,
0: sim,
1: também, que foi lançado
0: presente
1: agora.
0: E é um critério de pontuação ou de hierarquização da comissão para a escolha da melhor proposta. É um critério.
1: E justamente.
2: E quais outros critérios de pontuação, assim, sendo levado em consideração pela comissão, assim, o que vai pesar além disso que já foi apresentado?
0: Essa questão que a Marcele trouxe também, a inserção desse empreendimento na malha urbana da cidade, com todos, por mais que a própria portaria do Ministério exija, também o edital vai levar isso em consideração, né? Ter todos esses equipamentos públicos no entorno, né? E também esse empreendimento tá próximo a essas áreas atingidas, né? Para não ter esse deslocamento das famílias para uma outra região, né? Então, por mais que em 24 também a gente teve várias regiões atingidas, né? Até o Fragata foi atingido. Acho que só a única região administrativa que não foi atingida foi a barragem. Então, o edital condiciona a essas áreas, para que as famílias para que não tenha esse deslocamento tão grande, tão brusco, da onde elas estão. Claro que onde elas estão não tem como a gente construir um empreendimento, porque elas estavam em áreas baixas, né? Então isso também vai ser uma questão de avaliação, a proximidade dessas áreas, a questão da casa evolutiva, a questão da infraestrutura, que é os equipamentos e a própria qualidade de infraestrutura do empreendimento, porque principalmente agora a gente tem que ter um olhar muito grande para a questão de drenagem, né? Então isso tudo vai ser avaliado pela comissão escolher a melhor proposta.
1: Adaptar esses espaços, né? Espaços que não são alagáveis, os espaços onde as famílias estavam morando antes, não deve ser uma coisa muito fácil. O empreendimento pode ser proposto, então, em Fragata, nas Três Vendas, Areal, Laranjal, Centro e São Gonçalo. O São Gonçalo não é uma área alagável?
0: Boa parte dele não. Não é alagável. Isso, na verdade, hoje a própria Secretaria de Urbanismo, o secretário Otávio pode melhor falar sobre isso, mas já tem essa análise dos novos empreendimentos, né, de não aprovar empreendimentos nas áreas baixas, que a gente chama, né? Foi lançado um decreto que depois teve toda a questão de ter sido anulado, mas uma questão que está clara no plano diretor, e a própria CEURB já vem tendo esse cuidado para não permitir empreendimentos em áreas baixas, né? Então esse empreendimento também vai entrar nessa regra de não ser construído em áreas baixas, por mais que São Gonçalo tenha alguns pontos que ele é passível de empreendimentos desse porte, né? E claro que o São Gonçalo, se a gente for analisar, foi a área mais atingida, né? As famílias mais atingidas, mas a gente teve no Laranjal, a gente teve no Fragata, teve nas Três Vendas, né? Em pontos específicos, né? Porque teve a questão do São Gonçalo, mas também teve muita chuva, então algumas famílias ficaram embaixo d'água pontualmente, né? Não pegou uma região toda, mas então foi em várias áreas da cidade, né? Tanto é que os bairros foram, as regiões administrativas foram definidas no edital pelas famílias atingidas pela enchente de 24, que foi por baixo e também veio pela chuva de cima, né?
2: E qual a previsão para essas famílias então receber as moradias, assim, questão de datas?
0: O empreendimento, de qualquer modalidade do Minha Casa Minha Vida, ele tem um cronograma de 18 meses, ele tem que ficar pronto em 18 meses, né? A gente tem até 15 de dezembro para fazer essa assinatura, então começa a contar dezembro desse ano, 18 meses ele deverá ficar pronto, talvez até antes, né? Porque até pela urgência dessas casas, né?
1: Pois é, justamente nesse espaço de tempo, a prefeitura vai dar algum tipo de apoio para essas famílias que justamente estão precisando dessas casas, porque, né, estão morando de uma maneira,
0: sim,
1: muito insalubre.
0: Isso também foi bom tu comentar, porque isso, a partir de agora, vai ser um desafio muito grande, assim, porque as famílias, por mais que a gente tenha interditado ou identificado as casas destruídas em 24, as famílias resolveram essa questão, né, conseguiram resolver o seu problema no sentido de consertar sua casa e voltar para o lugar ou ir para um outro lugar, porque o benefício foi do compra assistida, que também demorou, né, a fazer esse match, a encontrar a casa. E essas famílias agora, esse número que ficou, 78 famílias que vão ser beneficiadas nesse empreendimento de 110 que foram as laudadas em 24, elas conseguiram resolver o seu problema provisoriamente, vamos dizer assim, porque elas estão esperando o empreendimento, né? Mas é um desafio que daqui para frente o município vai ter que enfrentar, e o próprio governo federal, né? Com alternativas de aluguel emergencial, auxílio habitacional, é um desafio, porque por isso que o Compra Assistida se torna um case de sucesso, porque ele disponibiliza 200 mil para a família através da Caixa, e ela escolhe um imóvel que já está construído. Então é mais rápido. Mas se não se encaixar nessa compra, ele vai ter que esperar um empreendimento. O empreendimento demora 18 meses para ser construído, né? Então até lá, os 18 meses, o que o governo vai fazer? Então é uma coisa nova, é um desafio que a gente vai ter que enfrentar com locação social ou com moradias temporárias, né, aguardando esse empreendimento. Inclusive o município também, que foi um avanço que nós não tínhamos, que é o auxílio habitacional emergencial, que a gente fez um decreto, né, e ele vale só em casos de emergência e calamidade, né, situação de emergência e calamidade, que é a disponibilidade dessa locação através do auxílio emergencial habitacional, que ele é bem rigoroso no sentido de que, até numa questão orçamentária, né, a família que não tenha opção de ir para uma casa de um parente ou fazer a reconstrução da sua casa até que ela ganhe benefício da moradia, ela entra nessa questão do auxílio emergencial, que é que é um auxílio que a própria prefeitura dá para a família, né, no valor de R$800 por 6 meses, né, podendo prorrogar para mais 6 meses, mas ele é através do decreto e da portaria que dá as diretrizes para esse auxílio emergencial. Ele é bem rigoroso no sentido de que, até porque tem um limite orçamentário município, né, então o ideal seria a gente ter acesso a algum recurso federal para essa situação que a gente está enfrentando agora, que a gente não tinha, né? Que é resolver como que a família, que nem a pergunta que tu me fez, né? Como que a família vai, onde ela vai ficar até ela ser beneficiada com a casa, que é a solução definitiva, né? Claro. Então é um desafio para o município, para o governo federal, para a política habitacional, é os eventos climáticos, né? É que nem a gente está enfrentando agora também essa questão da Defesa Civil, que está fazendo um trabalho magnífico em relação à distribuição de telha, né? Mas também a habitação está pensando nisso, né? Como que as casas que não foram laudadas como interditadas e definitivas, né, que tiveram reparo, como que a prefeitura vai ajudar a fazer esse reparo, né? Às vezes é telha, mas também às vezes é uma parede que caiu, uma parede que rachou, mas também não se enquadra como interdição definitiva, né? Então é um serviço que é um programa que é um desafio para ser desenvolvido aqui na política habitacional do município e federal também, porque que seria uma melhoria habitacional, um reparo, né? Uma reforma, né? Então é tudo novo, assim, é um desafio para todo mundo, assim.
1: O João teve cobrindo justamente o lançamento da publicação, né, do projeto da LDO, e sim, o quanto a prefeitura está investindo, né, em dinheiro justamente na defesa civil. E a gente falando sobre essas coisas percebe realmente o quanto é necessário recurso público nesta área, porque a gente pensa que é só nas emergências, não. Tarefa de coisa, entre uma coisa e outra, tem muito custo, né? Muito gasto. E é necessário, são gastos necessários. Com relação ao residencial Raulino Cardoso, existem novidades?
0: A gente já tem mais de 3 mil famílias inscritas no cadastro habitacional. A gente deve lançar o edital antes do fim do ano agora. Como eu tinha informado, o cadastro habitacional é permanente, ele não vai parar mais. Porém, quando a gente for fazer a seleção do empreendimento, a gente vai precisar dar um recorte nesse cadastro habitacional, né? Então, até o fim do ano, a gente lança o edital e ele vai ter um período, né, para a gente fazer um recorte nesse cadastro na linha do tempo e selecionar as famílias, né, que vão ser beneficiadas com o empreendimento. O cadastro depois continua normalmente, né, até porque já está vindo outros empreendimentos aqui para Pelotas, Minha Casa Minha Vida, Faixão FAR. Então a gente, até o início do fim do ano, a gente vai lançar o edital para dar essa questão temporal de recorte para a gente poder fazer seleção, né? Porque é uma seleção que requer um tempo, requer visita, requer aplicação dos critérios de hierarquização, né? De pontuação. Então até o fim do ano ainda a gente vai lançar esse edital já. A gente já está com ele já pronto, na verdade, é só uma questão de tempo mesmo para a gente lançar. Agora teve o período eleitoral também, então a gente tem que esperar passar esse período para poder lançar o edital e fazer a seleção das famílias que vão para o empreendimento do Minha Casa Minha Vida, Faixão FAR, que a gente chama de Leopoldo Brode 1, porque é o que está cadastrado no governo federal, né? Mas depois vai passar para ser um nome... Leopoldo Brode 1. E que depois vai passar a ser Raulino Cardoso, né? O nome do loteamento.
1: Beleza. Mais alguma novidade com relação a quem está inscrito no cadastro habitacional e está esperando alguma notícia?
0: Eu acho que a Marcele pode falar isso, porque ela controla o sistema do cadastro habitacional e ela tem essa informação até em relação a esses números e como que está o fluxo dentro da secretaria da procura do cadastro, né? E eu acho que é importante falar em relação às famílias atualizar o cadastro, caso não tenha algum documento pendente ainda.
3: Isso. A gente segue com um agendamento aberto todos os dias, e assim como o cadastramento. O cadastramento a gente teve que fazer uma pausa na semana passada em função do tornado de segunda-feira. Ficamos um período sem sistema também, e já estamos retomando para fazer o reagendamento dessas pessoas que estavam agendadas para a semana passada. Mas a gente está com 3 mil, mais de 3 mil cadastros em andamento, alguns, acho que são a maioria, 2.800 mais ou menos finalizados, e cerca de 200 cadastros aí que estão com alguma documentação pendente. Então é importante que essas pessoas vão até a secretaria para finalizar seu cadastro. Às vezes é questão de área de risco, por exemplo, que eles dependem de um laudo da Defesa Civil e a Defesa Civil verificou que não é área de risco. Eles precisam ir de qualquer maneira para finalizar o cadastro lá conosco e conseguir estar tudo certo, tudo pronto para quando sair o edital estarem aptos para estar concorrendo às vagas do nosso empreendimento Leopoldo Brodium, né?
1: Ok. Tá bem, então, a gente agradece muito a presença de ambos aqui no Contraponto. Conversamos com o Cássio Baumgarten, ele que é secretário de Habitação e Regularização Fundiária aqui de Pelotas, e a Marcele Gonçalves, que é diretora da secretaria. Muito obrigada pela presença.
0: Obrigado.
1: Meio-dia mais 8 minutos, a gente vai fazer um intervalo rapidinho e já voltamos com o Contraponto.

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0: Não, não precisa. Voltamos então com o contraponto de hoje. É dia 1º de outubro, quinta-feira, agora meio-dia, mais 12 minutos. A gente recebe aqui no estúdio as trifaceiras. Elas que sobem ao palco do Teatro 7 de abril, agora dia 2, amanhã, a partir das 8 horas da noite. Estão com a gente aqui a Dani e a Rita. Sejam muito bem-vindas.
1: Ai, muito obrigada, Clarissa. Muito obrigada por esse espaço tão especial aqui no Contraponto, né? Nessa rádio que é importante para todos nós, né? E desejo uma boa tarde também para todos que estão aí ouvindo e assistindo pelo YouTube. É, para nós é muito significativo estar aqui hoje.
2: É isso aí, Clarissa. Boa tarde, bom dia. Não sei, não almoçamos ainda, né?
0: Exatamente.
2: Mas é uma grande satisfação estar com vocês e divulgando, né, o nosso trabalho. E é isso aí, vamos lá.
0: Bem, conta pra gente um pouquinho o que, que é a Trifaceiras e por que esse nome?
1: As Trifaceiras, na verdade, somos três artistas independentes da cena, com influências, né, diferentes musicais. Um pouco do regionalismo, um pouco do samba, um pouco até de música de bandinha, de origem germânica, né? Formações, inclusive, na Universidade Federal, em canto lírico. Ou seja, uma miscelânea muito grande de caminhos e de vontades de fazer uma música potente, uma música que fale ao feminino e que fale para todo mundo, não só para as mulheres, né? Mas que cante o sul do sul com as nossas histórias junto, com as nossas memórias, com os nossos quereres, com os nossos anseios, né? Então, assim, uma música que tem a nossa verdade, que tem a nossa identidade, né? Provavelmente escapando um pouco da música regional tradicional gaúcha, né? Mas está tudo certo, porque a gente quer amplitude, né? A gente sempre ansiou, por exemplo, eu que venho aí do nativismo urbano no meu trabalho, né, individual, mas nativismo, a gente sempre anseia por romper barreiras, por romper fronteiras, tanto territoriais, né, que o Rio Grande do Sul assim, faz muita música linda, mas muito restrita a esses limites, né, quanto barreiras culturais, né, estruturais, conservadoras e machistas que a gente tem bastante nesse capítulo, vamos dizer, da nossa cultura, né? Então a gente quer romper barreiras e estamos aí colocando a nossa cara no mundo e a nossa música, né?
2: É isso aí. E fortalecer no cenário musical gaúcho a mulher, né? O espaço que a mulher merece. Porque nós temos muito o que dizer, né? E muito inspiradas em tantas mulheres que estão no cenário aí há algum tempo, como a Loma, né? Que vai ser uma das nossas participações especiais do nosso show. Então, a gente quer se somar a elas, né? Absorvendo tudo o que elas já nos ofereceram, né? E assim continuar aí divulgando a nossa música, a nossa verdade e as nossas histórias e vivências enquanto mulheres, né?
1: É, e até para retomar um pouquinho a pergunta, o porquê trifaceiras, né? Hoje estamos bifaceiras.
2: Bifaceiras hoje.
1: Né? Que a nossa companheira aí de grupo, que é a Sabrina Waltzer, né? Ela mora e trabalha no Morro Redondo, isso. Então não são todas as oportunidades que ela pode estar junto, né? Mas ela também é fundamental para esse trabalho. Ela assina, inclusive, a produção musical do nosso show, que será amanhã. Então, o nosso trabalho ele tem se fortalecido muito nesse compartilhamento, né, e nesse apoio do que uma pode trazer a outra nessa estrada nova. Aí, né? Além do mais, nós somos trifaceiras, porque, além de ser uma energia natural nossa, uma forma da gente ver a vida, de transformar aí, né, tudo que não é tão bom, tão saudável em algo que tu possa rir, que tu possa tirar um proveito assim, e possa mudar a tua vibe, a gente acha que a faceirice ela é uma forma de luta. A gente considera que tem que ter bastante coragem para ser faceiro nesse nosso dia a dia, nesse nosso momento social, né, nesse mundo tão doído. E a gente encara isso, né? E tem muita gente que fica achando estranho porque pensa, ai, mas será isso uma forma de alienação? E eu encho meu peito, assim, para dizer que é pelo contrário. Isso é uma posição social nossa, isso é uma posição política nossa, no sentido de enfrentamento de tudo que tem aí de complexo, que a gente sabe que está nesse mundo, mas a gente vai enfrentar isso assim, dizendo, estamos aqui e vamos brincar com isso, e vamos fazer com que a energia se alivie, vá, seja autoastral, e a gente diga o que tem que dizer nas nossas letras, nas nossas poesias, uhum. E o povo vai poder cantar e dançar. Que também tem outra coisa, né, Clarice? Assim, a gente respeita todas as produções e a nossa tá chegando com uma vibe assim, ó. Quero dançar muito, quero ser feliz, vamos fazer uma bailanta de facerice, mas com um conteúdo. A gente, sim, quer dizer a que veio. Então, essa é uma proposta nossa.
3: Eu queria saber, assim, a questão do tradicionalismo e da música gaúcha, ela é bem estabelecida, assim, como algo, sabe, quase excludente, assim. E aí vocês vêm e contestam isso. Da onde... Por quê, assim? Da onde que veio? Porque seria fácil ir para um estilo mais... sabe? E aí vocês vêm...
1: É. Posso, Denise?
2: Claro, com certeza.
1: Desculpa, mas é que esse tema com me certeza. Toma, é. Né? Quem tá assistindo, quem já conhece, a Rita sabe, sim, não consiga, eu amo a Rita, demais,
2: a Rita,
1: entendeu?
2: É muito inserida dentro desse mercado, né?
1: É que
2: ativista.
1: Assim, a minha vida anterior, a vida pré-faceira, pré-canto, uhum, pré-música, foi na advocacia, né? E eu sempre travei muitas batalhas, né? Com questões, assim, do feminino. Eu sempre fui realmente muito inserida, né, nesses movimentos. E não tinha como ser diferente quando a gente vem para a música. E aí a gente chega na música com uma ideia platônica, linda e maravilhosa, de que arte é acolhimento, é espaço, é abraço. Uhum. Mas eu, que sou originária de Uruguaiana, tá? Nasci no mesmo ano da Califórnia, da canção nativa, amo a música nativista, né? Venho desse mesmo berço. Essas são minhas influências, são minhas raízes principais. Eu vi que esse mundo, quando eu comecei realmente a trabalhar com esse mundo, eu vi que ele não tinha espaço para mulheres. Não é, imagino eu, algo planejado, não. E nem tampouco que as músicas feitas por homens não sejam lindas e maravilhosas. Mas se estruturalmente estabeleceu uma música masculina, né? E eu decidi não só reclamar disso, como eu decidi, por exemplo, na minha formação agora no bacharelado em canto na Universidade Federal, trabalhar no meu TCC com essa temática e trabalhar a invisibilidade da mulher no gauchismo. Temos outras pessoas, temos pensadoras maravilhosas, né, que trabalham com isso, como a Clarissa Ferreira, uhum, né, com gauchismo líquido e tudo. E eu decidi, assim, mostrar por números, por entrevistas e uma conversa, né, com literatura de gênero, que realmente nós somos muito poucas. Já somos poucas intérpretes e menos ainda compositoras. Hoje mesmo saiu o resultado de uma triagem, né, num festival muito legal que eu pude ver, Dom Pedrito, sim, né? E eu ainda não tive tempo de olhar os nomes com calma, mas eu só olhei ali rapidamente que não saiu nenhuma música composta por mulheres nessa classificação, sim, nessa triagem, né? E eu tenho, assim, essa ideia, né, Dani, que a gente conversa muito. Nós precisamos falar disso, precisamos fazer esse enfrentamento, dizer para os homens que nós só queremos somar, nós queremos esse espaço de escuta, esse espaço de presença nas rádios. Nós queremos que as rádios toquem as músicas feitas por mulheres, não só cantadas, porque aí tem uma linguagem, uhum, aí tem um olhar diferente para ser feito. Eita!
2: Quase que saí cantando já.
1: Que já é uma das músicas que vão estar no nosso show, né?
2: Um olhar diferente.
1: Então é um pouco isso, sabe? A gente precisa dizer isso. E a gente é radicado no nativismo, voltando à tua, uhum, pergunta, porque a nossa influência, né, Dani? Tu,
2: sim,
1: aí, né, com a
2: certeza.
1: Tua vinda lá do a lado minha, também, justamente de Dom Pedrito,
2: também,
1: né?
2: Da área fronteiriça, eu sou de Dom Pedrito, né? E esse festival que a Ritinha agora comentou, nós enviamos uma música linda sobre as vivências, né, do campo, né, de Dom Pedrito. Mas, enfim, não fomos contempladas, né? Não, agora
1: nem só por nós, mas a quantidade de mulheres que devem ter enviado,
2: com certeza. Infelizmente, ali, olhando no rapidão, não saiu nenhuma mulher, né?
1: Mas vocês vão ter então... oportunidade de ouvir esta música agora também, amanhã. Eu tô aqui que eu pareço, né? Vou direto na publicidade do show. Mas é importante, assim, apesar de que a Dani vem também do samba, né? A Sabrina, no Morro Redondo, trabalha com ritmos ecléticos, já trabalhou São Paulo, Rio, é do choro, é uma profusão de coisas, mas nós somos gaúchas. A gente enche a boca para dizer que nós somos gaúchas. E esse sentimento de pertencimento, a gente quer ter ele na música também, sabe? Nos faz falta isso.
0: Justamente, vocês lançaram um single, isso. Com um nome. Trifaceiras também.
1: Sim.
0: Do que fala essa música e como é que ela está sendo recebida pelo público?
1: A Trifaceiras fala justamente assim desse primeiro momento nosso, da alegria da gente se encontrar na sororidade do feminino, né? Da coisa de nós podermos uma fortalecer a outra. Então a gente fala da coisa leve, é quando eu vou encontrar com as gurias, que obviamente é em todos os movimentos, em todos os momentos, em todos os espaços onde o feminino se apresenta, né? E que a gente está aí uma pegando a mão da outra, puxando, fortalecendo e encontrando esse espaço de somatório, porque a gente vem de uma ideia que também ela é bastante estruturada e plantada na nossa cabeça, que mulher rivaliza, que mulher puxa tapete uma da outra, tá? E eu acho que a gente tem que trabalhar na desconstrução dessas ideias que não são autênticas, não são verdadeiras. Elas foram semeadas, a gente foi comprando, tá? E é chegado o tempo, não tem mais espaço para ficar fortalecendo. Tanto é que a gente conversa bastante isso no Peitaço da Composição Autoral, que é um movimento aí que eu faço parte também, né? Que a gente tem que umas apoiarem as outras. Mas só que a gente sabe que o andar da carruagem, as engrenagens, tal como elas estão estabelecidas, elas obrigam muitas vezes, olha, eu tenho um show, eu não vou conseguir te chamar porque esse show, né, é um show importante para mim. Não, é o contrário. A gente quer dizer assim, olha, a gente tem show e a gente está chamando parceiras, a gente está fazendo esse palco, ele ser eclético. Eu não quero... ser a estrela, nós todas somos estrelas nessas caminhadas, entende? Nós todas temos coisas importantes para dizer, nós temos que fortalecer essa relevância, sabe? Eu acho que tudo tem a sua beleza. E chega de dizer, fulana, não, nós somos, né?
0: Maravilha. Curias, agora 12h mais 25 minutos, o programa vai até 12h30. Então, eu queria, antes de encerrar, ouvir um pouquinho, justamente, o que esperar desse show, essas participações especiais, que já, né, a Dani já, a Rita já deixou esse gancho para fazer essa pergunta.
1: Agora, Dani, toma conta aí.
2: Toma conta. Vamos parar de se tapear aqui,
1: vamos,
2: né?
1: Parar de se tapear.
2: Então, esse show foi construído minuciosamente, né? Para ser levado até o público com músicas totalmente autorais. Então, é um show somente com músicas autorais das Trifaceiras, né? E teremos participações especiais, porque a gente tem que trazer essa mulherada para junto, né? Então, uma delas é a Loma, como eu já falei, né? Ela vai nos brindar com a sua presença, que é uma inspiração para nós. Depois tem a Ju Vargas, que ela também foi uma das mulheres, uma das que fez a união das Trifaceiras, né? Porque nós começamos dentro de um projeto que a Ju...
1: cabeceou de Cantoras Pelas Potências,
2: isso,
1: né?
2: Isso. E aí vamos convidar a Ju, então, porque ela é uma das responsáveis por essa união aí. Depois temos a Bruna Oliveira, que é uma bailarina, dançarina... sobre a direção da Maria Falkenbach, né? Todo o pessoal da dança, da universidade, que vai nos brindar também com uma participação muito poderosa numa música linda que se chama Guerreira.
1: Isso não, né? É amor.
2: Isso não é amor. É, são tantas. E depois, né, para encerrar então esse grande evento, a bateria Chica da Silva, né, com a batuta lá do mestre Jucá de Leon, né, vai encerrar o nosso show com um poder lá de um samba. E aí tu pode ver, né, que é uma mescla, né, cultural, que nós vamos levar ao palco, né, não só essa nossa identidade das origens do nativismo, né, mas também essa mescla gostosa e alegre para terminar o show assim em alto nível. Eu acho que eu já dei um spoiler,
1: ah,
2: né?
1: Deu um spoiler.
2: Eu já dei muito spoiler aqui.
1: E é assim, ó, a gente quer chamar todo mundo. Não se restringam. Já vi muita gente dizer assim, ah, não gosto de música regional. Primeiro lugar, regional é onde nós estamos, é onde nós vivemos. E aqui tem influência de tudo.
2: Isso.
1: Acho que a gente tem que parar de restringir as coisas. A gente tem que abrir nessas barreiras, abrir
2: se permitir, né, pro novo, né, também.
1: Vai ter sambão no Guarani. E aí, as trifaceiras são regional? Bom, se o samba é regional, nós somos regionais, né? E aí, queria dizer para vocês, convidar todo mundo, porque nós temos uma banda incrível nos acompanhando.
2: Ah, também.
1: Tá? É, com Charlize na flauta, o Mini Ribeiro no baixo, Sulimar, né, Raso no violão, junto com a Lise Pérez. Popó na bateria, né? Fabiano Mascarenhas na percussão e o Nicolas Iax na gaita. A produção desse show também, a produção executiva está com a Mari Neuwald.
2: Neuwald.
1: Neuwald. Quem me livre de eu dizer esse...
2: Inclusive, a Marisita está apelido. Na escuta. Está na
3: escuta. Deixou uma mensagem aqui na live.
2: E eu acho que eu sou uma das poucas que falam o nome certo.
1: Nós vamos ensaiar para dizer o teu nome, tá, Mari?
2: Neuwald.
1: Mas é essa vibe, assim, ó.
2: A Marisita é a quarta faceira, né?
1: Que a gente vai levar lá para o palco, tá? E a gente quer muito o povo cantando junto, dançando. E não se assustem que as letras são autorais. As músicas pegam. Elas têm refrãozinho chiclete.
2: Sim.
1: Porque elas são populares. É. Então, todo mundo vai poder cantar
2: o
1: junto.
2: O povo vai sair cantando do teatro, tenho certeza.
1: Última coisa de recadito aqui, gente. Ingressos no Ticket Sul, tá? Tem... o link também na bio das Trifaceiras, e já convidamos todos a seguir o Instagram, né? Trifaceiras.
2: @trifaceiras.
1: Muito difícil, mas vamos lá, vamos tentar, né? Que o pessoal siga. E, além das categorias normais que se oferece a meia entrada, nós também estamos abrindo a meia entrada para toda a classe artística de Pelotas. Então, quem não estiver trabalhando vai ter a possibilidade de estar conosco, acolhendo também esse projeto, né? Porque, como a gente falou, nós não podemos ficar só nas palavras, a gente tem que ter os atos. Então, se nós queremos somar, nós queremos todo mundo junto conosco.
2: É isso aí.
0: Maravilha. Obrigada, gurias, pela presença. A gente deseja um excelente show para vocês.
1: Obrigada.
0: E eu só quero perguntar só mais uma coisa rapidinho, que já é 12:30, mas o single está disponível em plataforma?
1: Em todas,
2: sim,
1: as plataformas
2: todas.
1: Digitais, o single. E em seguida, agora que passe o turbilhão do show, nós começaríamos com o nosso projeto de lançamento mensal das músicas autorais. Então, a próxima música a ser lançada é Um Olhar Diferente. Né?
2: Um Olhar Diferente, depois O Sul do Sul.
1: E depois O Sul do Sul.
2: É.
1: Ah, ou vice-versa, não sei. Depende, que a gente é geminiana também, então.
2: É, a intenção é jogar para as plataformas aí uma música mensal. Uhum. Né? Todas que já estão dentro do nosso repertório musical, né, estarão nas plataformas muito em breve.
0: Maravilha. Obrigada pela presença.
1: Nós que agradecemos. Um prazer estar aqui. Um grande abraço para ti e para toda a audiência também.
0: Obrigada, igualmente. Trifaceiras, então, sobe amanhã ao palco do Teatro 7 de Abril, a partir das 8 horas da noite, com composições próprias, homenagens a mulheres compositoras e convidadas especiais. Te agradece a Dani Haas e também a Rita Mauch pela participação. Agora, 12:32. O programa vai ficando por aqui, agradecendo a companhia de todos vocês. Voltamos amanhã, a partir das 11 horas da manhã, aqui na 104.5 FM. Também nas redes sociais da Rádio Com Pelotas, no Facebook e no YouTube. Uma boa quinta-feira. Até amanhã.
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5: Meio-dia e 32 minutos.

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3: Meio-dia e 44 minutos.
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neste sábado contra o Esportivo. A gestão da SAF do Rio e o governo federal para

0: 13 horas e 21 minutos.
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Finalizando mais um Batuque na Cozinha. Muito obrigado por permanecer até aqui. Se você não é inscrito no canal, inscreva-se, dê aquele like, comenta aí o que você mais gostou. Agradeço muito a presença de todo mundo. A gente está sempre aqui fazendo um site de música brasileira. Valeu!

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1: A justiça condenou a CE Equatorial a indenizar em R$5.000 os moradores da região de Pelotas que ficaram sem energia elétrica após o ciclone de julho de 2023. A decisão da primeira vara civil abrange os municípios de Pelotas, Capão Leão, Morro Redondo, Arroio do Padre e Turuçu, e também fixa o pagamento de R$3 milhões por danos morais coletivos. Tem direito ao valor de R$5.000 os moradores da zona urbana que comprovarem ter ficado mais de 24 horas sem luz e os da zona rural que enfrentaram desabastecimento por mais de 48 horas. Como a sentença foi proferida em primeira instância, ainda cabe recurso por parte da distribuidora. O pagamento só ocorrerá após o trânsito e julgado do processo, momento em que a empresa deverá divulgar os canais para as solicitações. Em nota, a CE Equatorial informou que ainda não foi intimada da decisão e destacou que vem realizando investimentos de infraestrutura, ações de manutenção na rede elétrica da região para reduzir o tempo de interrupção dos serviços. A Casa de Igualdade Racial de Pelotas recebe na próxima terça-feira e quarta-feira, dias 6 e 7 de outubro, duas capacitações do projeto Redes Antirracistas. A iniciativa, em parceria entre a Universidade de Brasília e o Ministério da Igualdade Racial. Na terça-feira, a partir das 9 horas da manhã, o encontro abordará o enfrentamento às violências por racismo religioso. Já na quarta, também às 9 horas da manhã, a formação debate os caminhos para o trato pedagógico das relações étnico-raciais. As inscrições são gratuitas e devem ser feitas pela internet. Em caso de dúvidas ou para mais informações, a Secretaria Municipal de Igualdade Racial disponibiliza atendimento pelo WhatsApp, o número 53-991-41-1026. Moradores da zona rural do sul do estado completam 10 dias sem energia elétrica após a passagem de um temporal na semana passada. Somente em Pelotas, mais de 1.500 pontos continuam desabastecidos. A falta de luz atinge com gravidade localidades como Colônia Maciel, na divisa entre Pelotas e Morro Redondo, provocando perdas de alimentos e prejuízos no comércio local, que tem recorrido a geradores e internet via satélite para manter os atendimentos. Os moradores têm realizado manifestação, especialmente na rodovia, para cobrar respostas da CE Equatorial. A concessionária informou que disponibilizou mais de 500 equipes e restabeleceu o serviço para 99% dos clientes afetados, mas ainda não apresentou previsão de retorno da energia para a zona rural. O Grêmio Esportivo Brasil tem até a próxima segunda-feira, dia 5 de agosto, para remover a marca da patrocinadora 01 do seu uniforme e materiais publicitários. A medida cumpre a nova medida provisória do governo federal, que proíbe a exploração e a propaganda de casas de apostas em todo o país. Com isso, a estampa da marca fará sua última aparição na camisa chavante no jogo deste sábado contra o Esportivo. A gestão da SAF do clube informou que acompanha as articulações entre times brasileiros e o governo federal para tentar reverter ou readequar as restrições, mas segue em tratativas com a empresa para definir os próximos passos.
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8: Então, hoje é dia 1º de outubro de
9: 2026. Ué, não era setembro?
8: Setembro terminou. Setembro, por sorte, não tinha 31 dias. Não tem, nunca teve, me parece.
9: É que o Laír de semana passada, nós só voltamos em outubro. Eu pensava que era uma coisa assim, daqui a muito tempo.
8: E essa é a Rádio Com 104,5 FM. Programa Sociedade em Debate. Já estou acompanhado do Luiz Carlos Vaz e Vera Lopes. Boa tarde para vocês.
10: Então, boa tarde, Laír.
9: Boa tarde, Vera. Boa tarde, Lair. Boa tarde, ouvintes e internautas. Eu gostei desse termo, Lair. A gente diz internautas e serve desde o radinho de pilha, claro, até o relógio, não sei o que mais, tudo que é coisa, porque a gente fica no ar em tudo que é jeito. Mas isso, claro, como diria aquele meu amigo, é uma faca de dois legumes, como diria um vereador aqui, as vereadoras da Câmara. É uma faca de dois legumes, porque tem o lado bom e o lado ruim, né? O fato da pessoa poder propagar ideias, notícias, músicas, tudo que avisos, ele também pode, como diz o nosso grande filósofo moderno Humberto Eco, antes o sujeito tomava um copo de vinho, ele é um italiano, né? Tomava um copo de vinho num bar e ficava dizendo bobagem, e quatro ou cinco pessoas davam risada ali, fechavam o café, fechavam o bar, ia todo mundo para casa, que ele ficava ali. Hoje o cara toma uma taça de vinho, faz uma frase na internet e o mundo inteiro tem acesso àquilo ali. Desde então é uma coisa muito, muito grave, né?
8: No Boteco Universal.
10: Então aqui os meus companheiros de mesa vão me dar licença para mim dar um aviso que eu não posso esquecer. Hoje, quinta-feira, 1º de outubro, 17 horas, no Mercado Público, a Universidade Federal de Pelotas, a comunidade Universidade Federal de Pelotas, através da sua gestão e também dos seus segmentos, professores, funcionários, alunos, estarão reunidos lá no mercado para fazer um ato de manifestação, uma manifestação, aliás, em apoio à universidade pública. É muito importante a presença de todos que entendem que é fundamental que a universidade continue pública e gratuita. Então, também a turma do IFSUL, enfim, de todos os pontos aí, que a turma da educação, de uma forma geral, que pretende, que quer, que continue a universidade pública, que vá se manifestar, que vá conversar lá com seus amigos nesses derradeiros momentos aqui dessa campanha. É muito importante unir forças em torno das pautas que a gente quer e pretende defender. Então é isso aí, dado o recado. Vai da valsa.
9: Muito bem. Pô, essa é antiga agora, vai da valsa.
10: Ah, é. Continua a valsa.
9: Eu era bem gurizinho. Mas, então, mas voltando, isso que tu disseste agora, Vera, é uma coisa que atinge a milhares e milhões de pessoas sem que a gente se dê conta da importância disso. Né? Então, para isso é bom. Tu deu um aviso, convocando para um apoio à universidade pública. E isso tem uma abrangência internacional. Eu acredito que até alguns internautas de Marte, Vênus, Júpiter e Saturno estejam captando esse anúncio. Embora eles não saibam o que será isso que estão falando lá. Eu não sei o que é, mas vai ser que tem uma manifestação hoje. E quando a primeira coisa que fala em universidade pública, eu me lembro daquela bióloga, pesquisadora, agora me esqueci o nome dela, tu só vai me dizer, que pesquisou durante quase 20 anos aquela substância para fazer as pessoas tetraplégicas por acidente, né, voltarem a caminhar. Como é que é o nome dela?
10: Tatiana, eu não me lembro o sobrenome, mas é Tatiana da UFRJ.
9: Eu sempre faço.
10: Universidade Federal do Rio de Janeiro.
9: Então eu sempre faço, Vera, uma brincadeira assim, que o chefe dela, durante quase 20 anos, e aí, professor, tudo bem? Tudo bem. 5 anos depois, 6 anos depois, continuo pesquisando. O cara diz, como você não descobre nada? Claro que ela fazia mil coisas, dava aula e tudo, mas assim, insistindo naquilo que ela entendia que estava caminhando certo. Né? Até que ela chega no momento que ela dá duas ou três doses ali de como é que se diz, da poliaminina, é que o nome
10: é um nome assim mesmo.
9: E as pessoas começam a caminhar, a movimentar, então isso é uma coisa, Lair, que eu fico assim impressionado, né? E ela ainda no governo, desculpe o palavrão essa hora assim, do Temer, ele cortou as verbas para pesquisa e ela não pôde mais pagar alguma coisa para ter a patente internacional dessa descoberta. Então, ela, do salário dela, ela tirava para pagar a patente aqui no Brasil. Mas agora a gente entende por quê. Ela não só manteve a patente no Brasil, mas como ela cedeu a patente para que esse medicamento, tão logo seja totalmente aprovado pela Anvisa, ele possa estar na lista do SUS. Né? Tem muitas pessoas que estão recebendo, que estão assim, fazem parte da pesquisa para ver os efeitos, quanto dura, quanto não dura, aquela coisa toda que é natural. Né? Mas algumas pessoas já inclusive conseguiram na justiça para receber o medicamento, só que essas não têm o acompanhamento da pesquisa. Mas claro que informalmente tem, porque vão vendo os resultados ali. Né? Mas isso é apenas um mínimo detalhe da pesquisa realizada pelas instituições públicas. Aqui em Pelotas nós temos a Embrapa, o IFSUL e a Universidade Federal, que trabalham com essa área de pesquisa e nos dão sempre grandes alegrias e grandes novidades. E a gente como tem a universidade, Leire, a gente nasce já com a universidade em casa, né? Diz assim, ah, tudo bem, legal, tudo bem. Ah, minha tia trabalha lá, ah, o meu avô trabalha, ah, meu pai é de lá, meu irmão. Quer dizer, a gente tem isso como uma coisa comum, mas isso não é uma coisa comum, isso é uma coisa extraordinária.
8: Deixa eu dar meu testemunho. Deixa eu dar meu testemunho.
9: Por gentileza.
8: É, comentei algo muito semelhante ao que tu está dizendo um dia com meus colegas lá do sindicato, porque eu tive dois câncer de pele no lábio, né? Então fui atendido na faculdade de odontologia as duas vezes, né? Por acaso foi em 2018, depois 2022. 2026 eu fui cedo lá. Não, tá bem,
9: tem
8: operado,
9: eleição,
8: fica tranquilo.
9: Tem eleição, ele tá lá.
8: É, fica tranquilo. E aí, bom, eu desde 2018, então, que eu regularmente vou lá para dar uma olhada e tal, né? E aí digo lá para o pessoal que tá ali na recepção do sindicato, eu vou ir lá na faculdade, né? E aí fico pensando com a naturalidade. Aí saio a pé, venho aqui na faculdade, né?
9: Sim.
8: E fico pensando, e o cara que mora lá no interior de Jaguarão, numa fazenda, que tem câncer de pele, olha o que que é, ele tem que, se ele não tiver carro, né? Ele tem que pegar o ônibus e ir até Jaguarão. Se ele souber do serviço, né?
9: Sim.
8: E se ele tiver entusiasmo e coragem e confiança de que aquilo vai dar certo aqui, né? Porque o cara que mora lá no interior de Jaguarão, ou lá no interior de Pelotas, na Santa Bernardina, né? Ele é uma pessoa mais, né? Olha assim para um prédio grande, né? O Estado assusta as pessoas humildes, né? E bem ou mal, a universidade é um prédio do Estado, né? E, né? Então precisa todo um arcabouço, digamos assim, de estímulos para que o cara venha fazer isso nessa dificuldade, né? E agora, para mim, como tu disse, para nós aqui em Pelotas, a tia trabalha lá, então tudo de uma grande simplicidade. E na questão da pesquisa, neste momento, eu sou um voluntário da pesquisa para vacina da dengue 60 mais, porque já fizeram todas as pesquisas 60 menos, 60 mais ainda não tinha sido feito, então eu estou com 90% de probabilidade de estar vacinado contra a dengue. Por que não é 100%? Porque um é placebo. De cada 10, um é placebo, né?
9: Sim.
8: E depois de um ano eu vou saber se eu estou vacinado ou não estou vacinado. Se eu não tiver, vão me dar a vacina. Daí estarei protegido. Acho que já estou, né? Tenho 90%. Pô, mas será que vai ficar só lá? Né? Mas é ali também, na ida para casa. Eu estou indo para casa, eu moro lá atrás do cemitério, né? E a faculdade de medicina fica atrás da rodoviária, tudo fica atrás de alguma coisa.
9: É.
8: Atrás da rodoviária, eu paro a caminhonete ali, atravesso para o outro lado, vou lá e fui lá, né? E fiz. Né? E agora estou. Acho que foi duas vezes só que eu fui lá, né? E agora faço,
9: isso
8: me fazem um acompanhamento
9: da
8: remoto.
9: Dengue, da dengue.
10: Não, isso
9: o
10: é
9: câncer
10: importante.
9: De pele era aqui na odonto.
8: Isso, exatamente.
9: Era na odonto. Agora... Por que é odonto? Porque tu tinha esse câncer de pele do pescoço para cima.
8: Não, porque não. Do lábio para dentro.
9: Ah, sim, sim,
8: do lábio. Se fosse para fora, se fosse um pouco para fora, já seria... Como é que eles chamam? Um nome muito esquisito que eles chamam. Cabeça.
9: Não, digo assim, porque o odonto trabalha com essa coisa toda.
10: Não, é o bucal.
9: Dentes,
10: é o bucal.
9: Faz a cirurgia buco-maxilo-facial, tudo que é coisa que envolve a...
10: Agora, eu queria aproveitar aqui o gancho dessa exposição de vocês aí, só para lembrar aqui aos nossos ouvintes da desimportância do discurso. Não pago imposto, estão cobrando imposto demais e pai e tal, porque o Estado precisa recolher e administrar bem, eu estou falando de administrar bem o fruto dessa colheita, administrar para que possa ter uma saúde, uma educação, enfim, esses bens fundamentais para o desenvolvimento de uma sociedade. Eu começo pela saúde, a educação é muito importante, e logo em seguida a gente vai também falar da administração, na questão judiciária e tal, mas é fundamental que o Estado seja o regente dessas questões. Ele tenha condições de financiar a pesquisa para dengue, a pesquisa do câncer, que isso tudo é feito através da UFPEL aqui em Pelotas, mas a Embrapa, que também é aqui em Pelotas, faz pesquisas fantásticas, maravilhosas, com o dinheiro do Estado, gente. O imposto serve para isso.
8: Não... Vera, como tu pegou um gancho na minha fala, vou pegar um gancho na tua fala também, Vera, de volta. E eu, faz uns 3 meses eu fui no posto de saúde, ali pertinho de casa, a UBS Fragete, a UBS Fragete, e eu tinha pisado um dedo tal, um ferimento, e a atendente que me atendeu, nós estávamos conversando ali, ela perguntou como é que estava de vacina, da... Como é que é o nome daquela ferida que é quando a gente se pisa tem que tomar vacina? Tétano. Antes de tétano. Não, eu digo, eu tomei, foi na... durante a pandemia, então, ela tem validade de 10 anos, estou bem protegido.

0: E falamos mais um pouco sobre vacina, e diz ela, é impressionante como as pessoas tomam vacina aqui, diz ela, que custa R$500. Custa R$500, né?
1: Uma vacina.
0: É uma vacina. E as pessoas tomam aquela vacina como, né, como quem toma uma Coca-Cola. Com a naturalidade, assim, né?
2: Sim.
0: Até porque as pessoas não sabem, né, que custa. Mas nesse sentido, Vera, o dinheiro do imposto é que permite que um pobre vá lá. Ele não faria a vacina de R$500. Não faria a vacina.
1: E
0: se não tivesse, né, lá, não faria.
1: Todos, porque é universal, né? Quem vai lá recebe a vacina, né?
2: Sim, mas eu acho, Laíra, que esse discurso de que o imposto tem que ter menos imposto, não sei o que mais, o pobre sempre paga imposto. Quando ele compra o feijão, o arroz, tudo está ali, o imposto, né? E quem reclama do imposto é quem não paga o imposto, tem a condição de ou de sonegar ou de mudar alguma coisa, fazer algum detalhe, porque a maioria, isso que eu digo agora me foi ensinado por um economista, que a maioria das empresas acaba não pagando o imposto que deveria pagar, porque na despesa da empresa vão todas as despesas dos sócios ou do dono da empresa. Desde a faculdade dos filhos, a gasolina, a água, tudo cai ali na empresa. Aí tu vai ver, por exemplo, o pro labore do dono da empresa é até R$5.000, porque ele não vai pagar imposto, né? E a empresa pode abater tudo aquilo, abate, e aí ele
0: ouso
2: fica...
0: Ouso dizer, sem muita certeza, de que o pro labore era isento e passou a pagar alguma coisa nessa reforma tributária que teve agora.
2: É, não, pois é, isso aí eu não entendo muito. Mas eu digo o seguinte, a pessoa, o trabalhador não tem como fazer essas ginásticas todas e fazer, porque ele acaba pagando in natura, né? Ele comprou no supermercado e está o imposto ali. E ele confia que a casa comercial que cobrou o imposto dele na nota vá repassar esse imposto. Não é verdade?
0: E também tem o seguinte, se o cara for proprietário de uma fazenda, por exemplo, lá no corredor do Boquete, ele compra um caminhonetão, de lá ele tem uma empresa, né, uma agrícola, uma empresa agrícola, e ele compra com o CNPJ da empresa, anda na cidade,
2: sem
0: o tempo
2: imposto,
0: todo,
2: sem imposto.
1: E é aquela coisa, né, falando no jargão popular, é o Estado mínimo, Lair.
2: É,
1: que o pessoal
2: mínimo
1: gosta muito, é o Estado mínimo.
0: Mas acho
1: para
0: que
1: os outros, sabe, para a educação, para a saúde. Porque para o grande latifundiário, ele é completamente subsidiado, nós todos sabemos disso.
2: Pelo Estado máximo.
1: Pelo Estado mínimo, que é mínimo para os outros. Para ele é tudo.
2: Para ele é máximo.
1: É, para ele é tudo, é, exatamente.
0: Mas acho que a base dessa questão de não pagar imposto, a base disso é a meritocracia, a raiz disso é a meritocracia. Né? Então, esse negócio de quem tem mais paga mais, eles acham uma tremenda injustiça, porque ele merece, porque ele se esforçou, estudou e coisa e tal. Então, ele não tem por que pagar mais, né? Os outros não estudaram, vão pagar a mesma coisa, não estudaram, não fizeram por onde.
1: Ô, Lair, olha aqui, trazendo aqui para o nosso cotidiano, fala em tarifa zero do ônibus, não transporte público. Eles ficam apavorados, de onde vai sair o dinheiro? Sabe, tarifa zero, subsídio para quem anda de ônibus. Como? Mas como? Agora, subsídio para comprar caminhonetão, para comprar até
2: diesel,
1: carro de luxo, óleo diesel para funcionar, né? As máquinas todas, isso aí tudo, está valendo tudo. Está valendo tudo e o imposto desses senhores é que é mínimo. Não adianta vir aqui fazer careta feia, cara feia e tal, porque a gente sabe que o Estado funciona para eles. E é isto que está em jogo sempre que a gente tem uma disputa política. Porque eu quero melhor divisão de renda, ou não. Depende no que eu vou votar. Eu sei muito bem o que que essa turma que está pedindo voto aí fez durante o verão passado, ou seja, durante a gestão passada.
2: Durante todos os verões passados.
1: Eu acompanhei o voto desses senhores, a grita deles contra o 6x1, contra todas as manifestações que vinham em benefício do público. A gente sabe muito bem. A gente sabe quem é que entrou na turma do Zé Trovão para impedir a Câmara dos Deputados de funcionar, para impedir a votação. Já não me lembro do que era a votação, mas a gente sabe. Essas figurinhas que estão pedindo voto aqui agora, para nós, aqui no Rio Grande do Sul, eles estavam lá. Agora... Então, vá lá, você se informe e vá buscar e ver de que... de quem ou a quem eles favorecem, né?
0: Falando em votos, houveram dois votos muito importantes, um no dia de ontem, outro no dia de hoje, e aguardamos um terceiro voto. Estou falando em Consulat, Cooperativa Sul-Rio-Grandense de Laticínios.
2: Ah, para a liberação dos 50 milhões?
0: É, exatamente.
2: Que é para os trabalhadores, né?
0: Exato.
2: Não é para férias de ninguém.
0: Não, não.
2: E
0: é
2: nem
0: para
2: as Bahamas, senão já é para ter carona.
1: Em última instância, para o PIB de Pelotas, né? De Pelotas e da região, né, Laia?
0: Capão do Leão. É? O impacto no Capão do Leão não vai Capão ser muito maior que a proibição das BET. Aí, então, chegou a data.
2: Quantos votos são?
0: Três votos.
1: Três. É o tribunal, né? O TST. É.
2: Já temos dois?
0: 2-0 para nós. Né? A única possibilidade de mudar é se.
2: Chamar o VAR.
0: É, o Trump. Ou o Trump mandar o juiz mudar o voto, né? E. Bora. Já está 2-0. Agora a gente torce para que seja unanimidade. Seria muito importante politicamente ser. Unanimidade. Quem votou primeiro foi o ministro relator, esqueci o primeiro nome dele, é Scheverman, é o sobrenome, né? É um alemão lá de Três Passos, se não me falha a memória, e o outro, Amaury, o ministro que votou hoje, então, o relator é o Scheverman. E, então, morreu. Mas o meu temor é ainda de que a direção da Consulat ainda tente algum outro recurso.
1: A antiga direção, né, Laia?
0: A atual direção. É. Ela está lá ainda. A Consulat, pessoa jurídica, existe, né? A cooperativa existe. Então ela tem uma direção, né? Um corpo diretivo, né, que toma as decisões, né?
2: Mas essa cooperativa, assim, vive do que atualmente?
0: Ela vive de alguns aluguéis, né? Tu pergunta assim, um capim, como é que se sustenta, né?
2: Sempre produz alguma coisa, leite, trigo, milho, feijão, galinha...
0: Não produz nada, né? E ela só se mantém viva com alguns aluguéis que recebe.
2: E quantos sócios essa cooperativa tem?
0: Ah, agora eu não sei mais.
2: Mas
0: na verdade,
2: mais
0: ela...
2: Não é mais aquele sócio que tinha antes, que era 5 mil sócios?
0: Não.
2: Coisa.
0: É, aliás, há uma questão jurídica aí, que é a seguinte, ó. É, parece que pelo estatuto da cooperativa... o cooperado que permanecer, vamos dizer assim, por um ano, sem fornecer o produto, no caso o leite, né?
2: Sim.
0: Ele perde automaticamente a condição de cooperado. Ninguém entrega leite para a Consulat há 4 anos.
2: Sim, claro.
0: Então, em tese, ela não tem mais cooperados.
2: Né? Entrega só se ela fosse pegar para revender para alguém, porque processar não tem como.
0: Sim, é. Poderia locar, enfim, teria muitas alternativas de receber leite, né? E emitir uma nota para o cooperado. Poderia.
2: Sim.
0: Até receber aquele leite e vender para outro, tá, não importa, né? Mas ela, a Consulat não está recebendo nenhum litro de leite há mais de 4 anos. Então, tecnicamente, ela não tem mais cooperado. Se ela não tem mais cooperado, como é que ela pode ser uma cooperativa? E como é que pode ter uma direção?
2: Pois, né? É, isso que eu acho.
0: Então, estamos, digamos assim, numa espécie de um limbo, né? Que, jurídico, né? Que...
2: Sim.
0: Que vai ser resolvido daqui a pouco, porque tem questionamento, né, que a gente, rolando na justiça comum, né, requerendo que essa situação seja mudada. A Consulate ainda se encontra, até onde eu sei, em recuperação extrajudicial, que começou, eu nem sei quando, acho que foi 2018 Sim. ou 2019, começou, a Consulate decretou, ela pode, a legislação permite que uma empresa decrete a sua autoliquidação. Acho que no caso é, acho que qualquer, uns é recuperação judicial, empresa comum, né? Sim. Cooperativas, então é liquidação extrajudicial. É, que é uma recuperação, né? Não tem esse nome, mas não recuperou, né? Isso que eu sei que estão questionando na justiça essa situação, alegam, mas ela vamos dizer assim, ela fez um ato jurídico dizendo que estava, ia entrar num processo de se recuperar. Passa-se 6, 7, 8 anos, não se recuperou. Bom, então, e aí, vamos esperar até quando, né?
2: E uma pergunta, Leandro, não sei se tu tens a informação jurídica, assim, eles vivem de aluguel de prédios que eram da cooperativa, e aí esse dinheiro dos aluguéis vai para pagar
0: sei.
2: Alguma dívida?
0: Não
2: coisa,
0: sei.
2: Coisa, para remunerar a diretoria, não sei se era diretoria remunerada, pergunta que eu não sei.
0: A diretoria era remunerada, não sei se está sendo remunerada agora, né? É, mas enfim, tem algum, eu não sei se ainda tem funcionários, não sei se tem fora da direção, francamente não sei, mas tem custos, né,
2: de... E a sede é onde?
0: A sede é na, acho que é na Praça 20, por um endereço, né? A sede onde, se eu quiser mandar uma carta para a consulta, mando para onde? Eu creio que ainda é ali na Praça 20 de Setembro, né? Que ali está para ele, embora esteja abandonado.
2: Sim.
0: Não sei se tem energia ligada ali. Acho até que não tem.
2: E aquele prédio onde era o supermercado ali e tal, ali não tem mais nada. Ali a prefeitura
0: ocupa bastante tempo,
2: né? Ali onde era o supermercado é o restaurante da prefeitura, o restaurante popular que chama.
0: Ali, que eu me lembre, a Consulate pagou uma dívida com a prefeitura entregando aquele prédio.
2: Tá bem.
0: E tem uma outra história também, não sei se essa dívida não era em parte uma multa. Porque há muitos anos atrás, muitos anos, se tal vez 15 ou 20, o presidente da cooperativa de então mandou destruir digamos assim, uma construção que eu acho que até ela era subterrânea, ali na Praça 20, do tempo que a cooperativa não era ainda Consulate, era Colapel. A Consulate ela foi fusão da Colate com a Colapel. E a Colapel que ficava ali na praça, a usina de beneficiamento de leite era ali da Colapel. Então tinha uma obra que estava tombada por conta diferente do que são os tombamentos dos casarões, questão estética, mas lá era uma questão, digamos assim, histórico-industrial, né? O interesse estava ali, não, vamos preservar isso aqui, que era assim que o pessoal trabalhava a questão do beneficiamento do leite.
2: Sim.
0: E o presidente de então mandou botar abaixo. Botar abaixo não, porque já estava abaixo do solo, então não sei o que ele fez, se soterrou, o que foi. E sei que na penalização esteve quem passa ali na ponte da costa, indo para lá pro campus, né? Passou a ponte logo à esquerda, tu vai ver ali, tem uma matinha, um mato nativo.
2: Já no Capão do Leão.
0: Já no Capão do Leão, né? Um pedacinho pequeno ali de reflorestamento com nativos, que foi uma das penalidades por ter destruído ali. Mas eu não estou bem lembrado. Eu me lembro da Adelina me contando essa história e eu não gravei completamente. Mas me parece que houve uma multa grande, né? Além de dívidas de IPTU, da Consulate. Então fizeram um acerto de contas e a Consulate, então, cedeu para a prefeitura que o prédio ali da Marechal Deodoro, esquina 3 de Maio, acho
2: isso.
0: Que é.
2: E lá ele pensou uma coisa, eu tinha um pequeno edifíciozinho de apartamentos passando assim, já no Capão do Leão, à esquerda, antes de chegar no clube de tênis, de golfe ali. Aquilo não tem nada a ver com o consulado?
0: Não, nada, nada. Não. Ali nos areais.
2: Eu nem
0: eu
2: sei
0: acho que aquilo ainda... foi tudo demolido, porque aquilo era ocupação irregular.
2: Ah.
0: Ali acho que houve um loteamento irregular, os coitados que compraram. E tinha uma vilinha, me lembra ali, 50 anos atrás.
2: Não, porque era um edifício de 3 ou 4, um bloquinho assim desses blocos de apartamento, digamos, popular, assim. E a gente achava interessante, porque aquilo era meio descampado, né? No futuro isso aqui vai ser alguma coisa. Mas, Laíro, falando em imposto, falando em recolher imposto, sabe que eu sou uma pessoa cheia de ideias, né? Eu, às vezes, digo para as pessoas assim, olha, telefone de tecla, fui eu que inventei há muito tempo atrás. E ninguém, tá. Bueno, pelo menos as pessoas que ouviram sabem que não. Mas, assim, ó, eu sempre acho o seguinte, por que que eu vou dizer isso? Pelo seguinte, eu disse e vou repetir, né, para poder engendrar o assunto. Quando tu paga ali num bar, feito ali, paga ali isso, aquele outro ali, arroz, feijão e tal, ele te dá uma nota, tu pode até pedir o CPF para concorrer à nota fiscal gaúcha, e ali está o imposto todo, comprou isso, aquele outro, está embutido no preço do imposto. Antes do posto de gasolina, eles botavam ali, olha, a gasolina mesmo é 50 centavos, tem tanto que é para viúva de soldado desconhecido, para o esporte, para isso, aquilo, aquele outro, faziam aquela coisa ali para dizer que estavam pagando muito imposto. Mas a gente sempre contava assim, olha, tomara que ele faça o repasse do imposto que eu estou pagando. E o governo não confia tanto nessas empresas em gerais e na gente toda, tanto que o imposto de renda só podia pagar no Banco do Brasil ou na Caixa Econômica. Não podia pagar em lotérica nem em outros bancos. Por quê? O governo tinha certeza que no Banco do Brasil, que é dele, na Caixa Econômica, que é dele, ele de noite estava com o dinheiro na sua conta. Não é? E isso acho que é assim até hoje. Outro dia eu fui pagar o ITR da Fazenda, viu? Lá do Corredor do Buquete, e veio com um QR Code. Ah, que maravilha, fazer o QR Code. E eu fui pagar o QR Code, ela assim, conta no Banco Itaú e tal. Eu digo, opa, para um pouquinho. Ministério da Fazenda, com conta no Banco Itaú, tem uma coisa que não está certa. Mas andou, virou, mexeu, fui fazer, estava ali. Ministério da Fazenda, conta no banco, paguei. Mas eu acho assim, que se tu deveria ter no supermercado duas caixas para tu passar o cartão ali. A caixa das compras e o imposto já pagava separado, calculado ali, e entrava direto no banco, sem problema de esperar o fim do mês, ou sei lá quando que a empresa vai fazer o repasse desse dinheiro. Eu acho que com isso nós podíamos, olha só a ideia, daí, diminuir o valor do imposto, que é o imposto assim, nós ia chamar de imposto da velocidade da luz. Deixa eu ver aqui. IVL, Imposto da Velocidade da Luz. Tu gasta ali R$100 no supermercado, é 18% mais ou menos o ICM, sobretudo, né? Então tu paga ali, quanto é que é, Leonardo? 100 menos 18, eu não sei fazer 90, conta.
1: Não, 82.
2: Tu paga 82 para o super e os outros 18 tu já pagava direto, sabendo que de noite o governador Eduardo Leite já está ali com o ICM para dizer assim, puxa, recebi, que bom que o Vasco comprou esse 100 pila lá, que nós estamos precisando de R$18 aqui para pagar alguma coisa, professor, sei lá. Então, isso seria uma coisa fantástica, porque o governo também fica na mão, a gente fica anos e anos e anos sem pagar imposto, e deve para aqui, deve para ali, aí um dia o sujeito vai no Ministério da Fazenda, eu vou dizer que é verdade, mas não vou dizer o nome, e negocia lá aí o teu imposto atrasado em 113 anos. Não, está brincando comigo. Isso aconteceu. Quer dizer, o cara não vai pagar, os filhos dele não vão pagar, os netos vão pagar, os tetranetos, tomara que ele os tenha, os tataranetos, ah, pois é, nós estamos terminando de pagar a dívida que o nosso tataravô fez em 113 anos. Não, você está brincando comigo. Eu estou devendo os cruzeiros aqui da Caixa Econômica, não sei se é 700, 800 reais, eu assim, sabe, eu podia pagar, não precisa ser tanto, em 10 anos. Né? Daria o quê? Uns 70 centavos por mês, eu ia lá dar a moedinha e ficava com o meu nome limpo na praça. Né? Então essas coisas, eu acho que o imposto é necessário, mas ele é muito mal arrecadado. Eu vou oferecer essa ideia.
0: Falando em arrecadação,
2: do Caixa 2 aí, assim, tu faz o Pix para o super e faz o Pix para o governo, está ali na nota, E tu já sabe
1: que... Eu vou botar um detalhe aqui antes de ti, Lair, que isso, a pior acontece, assim, não sei se é o pior, mas é muito ruim que acontece com o FGTS e a própria Previdência.
2: Sim, exatamente.
1: Que o pessoal, a Previdência, o pessoal, exatamente, não paga. Aí a empresa faliu, não sei o quê, o cara vai lá buscar o FGTS, olha, está zerado, não tem nada, não foi depositado desde o ano tal. É agora comum, né, Lair? Tu lida mais, isso mais do que eu.
0: Por isso,
1: é comum,
0: eu tenho,
1: né?
0: Após o intervalo que vai rolar agora, eu tenho uma bomba. Aqui é uma mutreta que o Michel Temer fez para facilitar a sonegação de impostos.
2: Michel Temer fazendo mutreta? Tu
0: vamos lá, Zé.
2: Parece que não gosta do cara. Vamos lá, seu Zé.

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0: Segunda parte do Sociedade em Debate, após o intervalo. Antes do intervalo, eu tinha prometido.
1: Aí vou dizer que nem aquele cara dizia assim, Laíra. Buemba.
0: Buemba, buemba. É. Não tenho visto mais ele, né? Será que aconteceu?
2: Macaco Simão. Era da Band.
0: E então, eu disse antes do intervalo, nós estávamos a falar sobre impostos, sonegação de impostos. Sonegação e tal. E eu me lembrei de uma conversa do presidente da Confederação Nacional dos Trabalhadores da Alimentação, o Arthur Bueno de Camargo, que tinha comentado sobre uma fragilização da fiscalização promovida pelo Michel Temer. E fui no Google e diz o seguinte, ó: a desativação do Sicoob, Sistema de Controle de Produção de Bebidas, em 2016, no início do governo Michel Temer, substituiu o monitoramento eletrônico direto nas fábricas por um modelo de autodeclaração das empresas. Então, o Sicoob é esse sistema que ele media o volume produzido de bebida em cada fábrica de bebida desse país, né? Então, não havia como sonegar, porque o governo sabia a produção. Sim. O Michel Temer retirou isso e passou a ser autodeclaratório. Lá ele tem uma fábrica de bebidas, ele vai lá e declara que produziu uma determinada quantidade. Claro que o Laíra não pode exagerar muito, porque pode dar na vista, tal, mas ele pode, aí, né, 10%, 15%, sei lá, vai experimentando até onde dá. Né? Esse, não estou dizendo que está acontecendo, Deus o livre, né? Mas é possível que aconteça. Né? E eu acho que o Michel Temer fez isso para que acontecesse mesmo. Então isso é ruim para o governo. Isso é ruim para o governo que arrecada menos, certamente. E é ruim para as próprias empresas, aquelas mais sérias, né? Porque provoca uma competição desleal daquele que não paga impostos em relação àquele que paga seus impostos. Como competição ilegal, uma competição desleal foi promovida pelo Antônio Brito, quando ele ofereceu, enfim, deu empréstimos, não sei por qual banco, se Banrisul, para a Vonpar, que industrializava a Coca-Cola aqui no Rio Grande do Sul, para ela modernizar o seu parque industrial. Então, essa modernização, ela fez um enxugamento no quadro de funcionários, porque ela fechou a fábrica em Pelotas, Passo Fundo e...
1: Leia-se garrafas PET. Foi quando trocou do vidro para PET, principalmente.
0: Sim. E a fábrica que era aqui em Pelotas e Passo Fundo, se não me falha a memória, aí é Santo Ângelo, deixou de existir, essas três. E tinha uma em Porto Alegre também. A de Porto Alegre também fechou. Ficou tudo em Gravataí. Fizeram uma enorme de uma fábrica em Gravataí. E uma oportunidade, um colega meu, o Darcy, que era presidente do sindicato, ele estava numa conversa lá com Miguel Rosseto, quando Miguel Rosseto era vice-governador, e o Rosseto disse que, para o bem do estado do Rio Grande do Sul, melhor seria se a Vonpar, se aquela fábrica lá de Gravataí, fechasse simplesmente. E o Darcy disse, mas como assim que vai ser bom uma fábrica fechar? Ele disse, porque o Brito nos deixou amarrado, o estado tinha que fornecer água pela Corsã gratuitamente, e mais uma série de vantagens que na relação custo-benefício o estado gastava muito mais do que recebia da Vonpar, né? Bueno, e aí como é que fica as biri da vida, as fruc, não tem essas regalias, né? Era um vendilhão da pátria também, aquele sujeito, né?
1: Peraí, nessa hora que o tu dissesse assim, nós temos aqui duas fábricas de refrigerante, pode ser?
0: A Biri, pode ser? Não, a Fruc é de. A Fruc é só uma distribuição.
1: Mas a fábrica. Ah, sim.
0: Fábrica é em Lajeado.
1: Mas aqui nós fabricamos o que, que é?
0: Biri.
1: Biri. Quer dizer, será que a Biri teve todas essas vantagens e coisas que deram para as fábricas grandes? Não, certamente que não. Aí é que está o problema, o cara fica se matando para sobreviver. Aí o grande diz, porque eu gero 10 bilhões de emprego, não sei o que vai. Tá, mas então faz o seguinte, divide um pouco, com 10 empresas, cada uma gera 1 bilhão de empregos, fica melhor de resolver. Porque se dá um problema qualquer, são 10 bilhões de desempregos. Nós temos aqui, agora nós estamos falando dessa coisa de fundo de garantia, não é segredo, e eu não estou fazendo nenhuma acusação, nada, pelo amor de Deus, eu só estou dizendo o que aconteceu. Quando fechou o Diário Popular, várias pessoas tiveram problemas assim de atualizar os seus. Eu não sei se todo mundo foi indenizado. É uma pergunta que eu faço. Se alguém trabalhou na liquidação do Diário Popular, que me diga, que eu vou ter o maior prazer em dizer. Mas assim, eles. O jornal vinha mal, vinha mal, vinha mal. O que que tu faz quando começa a ficar mal? Para de recolher, como disse a Vera, fundo de garantia e NPS, essa coisa assim, porque tu tem que sobreviver no dia de amanhã. E esses pagamentos de fundo de garantia, NPS, é coisas para o futuro. Então, como é que fica? Se tivesse esse sistema, Vera, de pagamento automático, o pessoal estava todo feliz da vida, né?
2: Principalmente a questão previdenciária.
1: Sim, exato.
2: Porque volta e meia, daqui a 10 anos, eles vão vir com outra reforma previdenciária. Porque não temos custo suficiente...
1: Para manter os aposentados.
2: Não temos dinheiro para manter essas aposentadorias neste nível. Mas, quer dizer, o dinheiro que nós tivemos ou que teríamos a receber foi dilapidado. Eu me lembro que há uns 5, 10 anos atrás, o Paim tinha uma lista de devedores da Previdência. Eu não sei, eu não guardei, mas deve ter gente aí que tem.
1: Não tinha nenhum boteco.
2: Impressionante o que tinha de grande devedor da Previdência. Coisas assim, muita gente, muito grande, assim, o prejuízo de grandes empresas para a Previdência. Mas depois fica tudo descontado, é claro, no lombo do beneficiário, né? Porque ele é que tem a receber.

0: coisa era fundado por empresas que eles chamavam de sonegômetro. Eles calculavam,
1: verdade.
0: Depois tu procura para nós se tem ainda o sonegômetro. Eles calculavam, Lair, diariamente a quantidade de imposto que havia sido sonegado no país. E essas empresas, claro, elas não estavam, eram empresas que por algum motivo elas não tinham como sonegar. Não estou dizendo que estavam se vingando dos outros, mas
1: sim,
0: assim, eram empresas que tinham o seu imposto, não sei se era fábrica de cigarro, de bebida, que é alguma coisa assim, que o imposto já saía ali direto da caixa. E a gente ia dizer assim, olha, essa semana foi sonegado o suficiente para construir 2 hospitais, comprar 400 ambulâncias, não sei o que mais. Na outra semana, então, eu ficava impressionado de ver, porque não era uma coisa de trabalhadores, não era uma coisa de gente de esquerda, essa coisa assim. Era uma instituição composta por várias empresas de São Paulo que pretendiam empresas que certamente muitas faziam parte ali da Paulista, ali da,
1: sim,
0: não é o nome da avenida aquela?
1: Da avenida da Faria Lima.
0: Mas eles assim, olha, nós pagamos, nós queremos que todo mundo pague, porque a gente entende assim, se todo mundo pagar, nós podemos pagar menos. Sim, tudo bem. Então eu acompanhava esse sonegômetro e eu digo assim, oh, meu Deus do céu, quando é que os caras vão fazer alguma coisa com esse pessoal, né?
1: É muito...
0: Eu não sei se o sonegômetro ainda está funcionando.
1: Eu não escuto mais falar, mas é muito questão de educação, né, Lair? E uma das coisas que eu reclamo, já vou aproveitar esse gancho, eu reclamo da nossa mídia tradicional, ou mídia hereditária, como diz o Chico Sá, que eu gosto muito, a mídia hereditária, que ela não se empenha, não tem interesse em educar o povo para essa coisa. Não só que ela não queira pagar imposto, mas isto é ruim para ela mesmo. Ela sabe que corre perigo com qualquer passo em falso aí na hora de escolher um ou outro. Porque tem um que botam ela no chiqueirinho. Ela já sabe, ela teve essa experiência, mas parece que não foi suficiente. Ela volta com a mesma receita. E é importante o trabalho nesse sentido que a Universidade Federal Fluminense faz no curso de comunicação, que eles chamam de manchetômetro. O manchetômetro, ele mede, ele junta todas as manchetes da semana. Geralmente ele faz o trabalho por semana dentro da faculdade de comunicação. E vem a indução da grande mídia em caminho de A, de B, a favor desse ou daquele, né? Uma hora é um grande banqueiro que surge, outra hora é um grande juiz, né? E as manchetes se acumulam e o povo vai sendo enganado por essa grande mídia hereditária que deseduca profundamente a nossa população. Enfim, eles ensinam a população a dar tiro no próprio pé. É isso que eles têm feito.
0: E pior do que isso, Vera, que tu sabe que o redator que está escrevendo alguma coisa ali, né? Ele diz assim, puxa, estou reclamando aqui, eu acho que meu fundo de garantia não deve estar depositado. Então, não, isso é uma coisa terrível. É. Tu trabalha num lugar onde
1: aconteceu,
0: tu tá,
1: sabe,
0: trabalhando
1: com quem, Vaz?
0: Contra ti mesmo.
1: Com Abril.
0: Editora Abril.
1: Isso aí que tu está falando, é a Editora Abril. Eu vejo o Kiko reclamar isso, o Kiko Nogueira, porque era funcionário da Editora,
0: sim,
1: Abril. De um dia para a noite, sei lá, eles foram murchando, eles eram não sei quantas revistas, quantas discos, né? Foi murchando, eles tinham um prédio luminoso, maravilhoso, eu não cheguei a conhecer.
0: Sim, eu estive lá uma vez.
1: Numa Avenida, tu chegou a ver, era uma coisa monumental.
0: Sim, eu me lembro que eu tinha que entregar uma encomenda lá, que era no 8º andar, meu Deus.
1: Esses, eu sei que eles ficaram, parece que um andar só, o resto eles tiveram que lotear ou perderam. Enfim, a Editora Abriu. E tem gente que até hoje não recebeu o fundo de garantia, não recebeu previdência, não recebeu nada. Então é isso aí.
2: Até parece a Consulate,
1: a Consulate.
0: Não, e as Consulate. São tomados assim, decisões assim, que são fortes, né? Esse edifício que dizem que estão construindo ali na praia.

0: praça, que vão terminar a praça e tal. Ele, na verdade, é um edifício que tinha dois andares de garagem, que era para os proprietários. Na hora de resolver o problema dos funcionários, um juiz ou uma juíza, não me lembro, fincou o facão no toco e leiloou o primeiro andar das garagens ali para pagar os funcionários. E os proprietários ficaram com o andar de baixo e o edifício, que disse que agora estão terminando de construir. Entende? Mas aqui é uma coisa assim impressionante, porque por pouco, quer dizer, tu comprou um edifício que não sei quantas garagens, agora tu não tem mais, porque aquilo foi leiloado para pagar os funcionários. Que bom! Mas agora, o juiz, para fazer isso, o facão que ele tem era muito maior do que o meu, e o toco, então, nem se fala. Quer dizer, não, os funcionários vão receber leiloa. Claro, não podia leiloar apartamento, porque não tinha apartamento. Mas leiloou a garagem, que está funcionando, e até hoje funciona, com estacionamento ali, que não pertence ao prédio, é uma empresa à parte.
1: É um condomínio que paga, certamente, as indenizações dessa gente. Mas é muito...
0: Não, o pessoal comprou, Vera, comprou aquele andar de garagem.
1: Sim,
0: o dinheiro
2: fez
0: foi,
2: uma garagem.
0: E ele explora hoje com uma coisa que não tem nada a ver com o edifício.
1: Embora sim,
0: tenha
1: sim.
0: Entradas em
1: teve gente que... exatamente. E serviu para pagar, para indenizar aquela turma que trabalhava...
0: É o caso da consulate, mas na consulate era muito mais funcionário, né? Sei lá, os próprios pessoas que... Sei lá, é uma coisa muito complicada. E eu fico impressionado de ver assim que as pessoas parecem que são contra voltar a cooperativa a funcionar só por desaforo.
2: Claro,
0: é uma coisa assim, inexplicável. Depois assim, ah, Pelotas não vai para frente, ah, que os empresários de Pelotas, claro, Capão do Leão, mas assim, se não
2: acho
0: deixa
2: é o
0: uma
2: primeiro...
0: pessoa, uma empresa, quantos empregos pode gerar a consulate funcionando de novo? Quantos produtores rurais pode entregar o seu leite, fazer o queijo, fazer não sei o que mais... Parar com essa coisa, manteiga dambi, não, tá ali de novo, tem a fórmula ali, as pessoas que faziam manteiga, tá todo mundo aí. Quer dizer, então,
2: ideológico, reclamar, ideológico.
0: É meio assim.
2: Como foi na. Tem coisas que a gente jamais imaginava que ia ver, como esse caso aqui, né, de parte da comunidade pelotense está hostilizando uma empresa que quer reativar uma indústria que não está aqui na nossa cidade, está aqui do ladinho, né?
0: É.
2: Hostilizando, o normal é buscar, né, estender tapete vermelho para quem quer vir para cá.
0: Sim, claro.
2: Pelo contrário, está sendo apedrejada a empresa que quer vir para cá, né, bancada por um deputado federal. Esse movimento contrário a que seja validado o leilão e pago os trabalhadores e reativada a fábrica, ela teve parte o deputado estadual Pedro Pereira, né, e o deputado estadual doutor
3: Tiago Duarte.
2: Um é daqui de Canguçu, o Pedro Pereira, o outro é lá da região metropolitana. Então ele veio aqui nos ajudar. O doutor Tiago Duarte veio aqui ajudar a
1: e veio população. Pedir voto, né?
2: Vem. E até vai levar, porque passaram a conversa nos produtores. Alguns, né? Foi todos que embarcaram, né? Dizendo que era melhor anular o leilão e fazer outro leilão, porque vão pegar muito mais. Mas só apareceu uma empresa para aquele leilão, né? E só deu aquele valor, e já se passaram 2 anos, e se passarem mais 2, se inviabiliza a planta.
0: Claro.
2: Industrial. Né? Então, mas a gente vê coisas aqui, né? A Câmara de Vereadores não rejeitou o projeto aquele do Vida Ativa para pessoas das mais fragilizadas da nossa sociedade. As pessoas mais fragilizadas da nossa sociedade foram punidas por uma decisão da maioria da Câmara de Vereadores, que não permitiu a continuidade de um projeto que já tinha vários anos e que começou num governo de cores ideológicas diferentes do atual. Então,
1: não, porque eles entendem que fazer política é isso, né? Quer dizer, o total desentendimento da política, né?
0: Porque... Eu vou sugerir que na próxima quinta-feira, que já vai ter passado as eleições para o Legislativo e para o Senado, esse é o Estado, essa Assembleia Legislativa, Câmara Federal e Senado, que a gente faça uma análise de quem são os eleitos, da onde são e o que propuseram, para ver assim no quem que os pelotenses estão votando, o que eles estão pensando em essas pessoas. Não sei quem são, não estou fazendo propaganda para ninguém, nem nada, porque o horário político já terminou. Mas assim, nós vamos saber assim, olha, Pelotas elegeu tais e tais e tais pessoas. Então, vamos buscar saber quem é. Vamos buscar saber quem é. Deputados federais, nosso fulano. Será que eu posso dizer fulano? Mas assim, nenhum.
2: Pois é, nós corremos risco, não sei, da deputada estadual tem muitos candidatos, no federal bem menos, então acho que tem possibilidade.
0: Essa quantidade de enorme de candidatos é muito
1: eu bom. Eu acho interessante, inclusive.
0: A sigla leva o voto de todo mundo.
1: Eu vou chamar a atenção mais uma vez, eu acho interessante essa coisa do voto na regional, de preferência regional, mas mais uma vez eu chamo a atenção que a gente alinha nossos interesses conforme a proposta e a plataforma dos candidatos.
0: Sim.
1: A gente tem que ver, inclusive, o que que esses senhores fizeram durante a gestão, essa que está terminando.
0: Esses senhores,
1: eles estão pedindo voto aqui para nós, não é? Inclusive para o Senado. E qualquer risco, a gente sabe que a 6-1 foi aprovada lá na Câmara, mas no Senado ainda não foi aprovado. Esse pessoal não vai certamente poder interferir na votação do Senado, mas se forem eleitos, vai ter menos força, com certeza, na hora da votação no Senado. Isso tudo vai pesar e muito. A gente sabe que o Paim está deixando de ser senador. O Paim é um dos senadores mais profícuos que teve no Brasil. É impressionante o trabalho desse cara. A maneira como ele encaminhou as pautas que ele defendeu, inclusive para a questão de idosos, a questão racial, a questão. Todas as minorias.
0: Eu fico, velho, impressionado.
1: Foram defendidas através de projetos de estatutos, de lei.
0: Eu me lembro, velho, quando ele começou. Pela luta do salário mínimo, o salário mínimo brasileiro era 40 dólares. Era 200 pila, né, dinheiro de hoje. E ele queria que fosse 100 dólares, que seria a dinheiro de hoje.
1: Era a pauta dele,
0: 500, né? 600 reais. E ao longo do tempo, depois, com outras políticas que chegaram, não vamos comentar as políticas, mas assim, hoje o salário mínimo é muito mais que 40, muito mais que 100.
1: Está em 300 dólares, mais ou menos 350.
0: Então, assim, aquilo parecia, Vera, uma coisa inatingível. Olha, o Paim, imagina querer salário de 100 dólares, vai quebrar o país. Aliás, tudo quebra o país. 13º quebra o país, o salário quebra, tudo quebra o país. Mas na hora, hoje, lá.
1: Limite de jornada.
0: Pobre do comércio, se não tivesse sido aprovado o 13º em 1966, que. Não quebrou o país, 66, não quebrou. Porque hoje todo lojista quer assim, olha, aproveite o seu 13º e tal, está bem aqui, né? Porque é o que sustenta no fim do ano, é a festa do comércio, é o pessoal que recebe.
2: E eles pagam o 13º dos funcionários deles e sobra muita grana ainda. Muito bem, 15 horas e 3 minutos, então é hora de encerrarmos o nosso programa e dizer que voltamos na quinta-feira da semana que vem, dia 8.
0: Voltamos na quinta-feira com uma nova Assembleia Legislativa, uma nova Câmara Federal e mais dois senadores, nós não sabemos quem é. O resto a gente não pode garantir. Aí vamos comentar sobre os eleitos.
2: Muito bem. Boa tarde a todos, uma boa semana, voto certo e até quinta-feira da semana que vem. Um abraço.

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1: A Prefeitura de Pelotas retornou nesta quarta-feira com os mutirões de recolhimento de entulhos nas áreas mais atingidas pela tempestade da última semana. As equipes da Secretaria de Serviços Urbanos e Infraestrutura atuam nos bairros Simões Lopes e Navegantes. Com apoio de 8 retroescavadeiras e 8 caçambas, 34 trabalhadores recolhem restos de telhas, madeiras e outros materiais descartados pelos moradores após os temporais. Além da limpeza, a Prefeitura executa obras de drenagem e melhoria na rede pluvial no bairro Simões Lopes e na Avenida Adolfo Fetter, no Laranjal, para evitar alagamentos e melhorar o escoamento da água das chuvas. Nós temos uma temperatura de 13 graus e 4 décimos, umidade relativa do ar 78% e a sensação térmica 12 graus e 6 décimos, indicação do Laboratório de Agrometeorologia da Embrapa. 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Rádio Com Notícias estará de volta logo mais às 16 horas. Até lá.

0: 15h53.
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0: As duas maiores universidades federais do sul do estado perderam posições na nova edição do ranking latino-americano da consultoria britânica Questwells Simons. É divulgado nesta quinta-feira, o levantamento mostra a Universidade Federal de Pelotas caindo da 99ª edição para a de posição 105 colocação, enquanto a Universidade Federal do Rio Grande passou da posição 127 para 138. Apesar do recuo, que acompanha uma tendência observada em diversas instituições brasileiras, as duas seguem em destaque regional. No Rio Grande do Sul, a UFPEL figura como a quarta melhor universidade e a FURG como a sexta. No Senado Nacional, elas aparecem na 26ª e 41º lugar, respectivamente. A avaliação leva em conta critérios como reputação acadêmica, impacto na web e volume de publicações científicas. Temperatura em Pelotas, 13 graus e 3 décimos, umidade relativa do ar 82%, a sensação térmica 10 graus e 6 décimos, indicação do Laboratório de Agrometeorologia da Embrapa. 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Nova edição logo mais às 17 horas.
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0: Chegamos então, minha gente, são 16 horas e 14 minutos em Pelotas, essa é a Rádio Com 104.5. Estamos no ar, seu Zé? Sim, né? Mas a gente não subiu ainda. Bom, mas então, enquanto nos sobem aqui no... para todo mundo nos olhar. Ó, chegamos. E hoje, 1º de outubro de 2026, o nosso mês mais apertado, nosso início de mês mais, com o coração mais apertado que nós podemos ter, né, nesses últimos anos. Agradeço muito a... E aí? O que deu?
1: Tá no ar.
0: Agradeço muito as pessoas que nos veem, nos ouvem, né? Nos ouvem, vão nos ver ou vão nos ouvir daqui a pouco. E é isso. Todo mundo confiante. Hoje, dia de falar de Adinkra, mas dia também de dar boa tarde para o meu companheiro, meu parceiro, meu irmãozão, professor André Luiz Pereira. Escrevi certo ali o Luiz?
1: Não, eu já troquei, eu botei
0: o
1: S ali.
0: É com S.
1: Mas agora eu entendi, já está determinado. Eu só troquei hoje por frescura mesmo.
0: Então tá.
2: Essa é uma dinca,
1: né? É, isso aí eu imaginei que fosse.
0: Então tá.
1: Boa tarde.
0: Então é só tu dar boa tarde.
1: Tá. Boa tarde, gente. Boa tarde às pessoas que nos ouvem, nos assistem, nos ouvirão, nos assistirão. Obrigado, Elô. Obrigado aos camaradas que estão aqui conosco hoje para falar de Adinkra, de cultura afro, de pensamento afrodiaspórico. Eu acho muito interessante a gente poder ter essa conversa. E como tu disseste, né, Elô? A gente vai... É um outubro, é um começo de outubro que a gente vai, pelo menos até domingo, com o coração na mão e torcendo para que ele exploda de alegria no domingo mesmo, né? Mas, enfim, é isso.
2: Tomara.
1: É isso. Tomara, boa tarde, companheiros. Boa tarde.
0: Fábio Brasileiro, meu querido, muito obrigado por estares aqui, né? A gente teve essa... Já viemos conversando já há um tempo. Primeiro, o Fábio me mandou uma mensagem que eu levei 2 meses para... eu acho que... O Zé!
1: Zé!
0: Eu acho que o Eli vai colocar o nome dele ali. Para abrir essa câmera aqui, porque tá muito ruim de ver.
1: É.
2: Ah, porque tá muito claro?
0: Não, tá ruim de te ver. Ou não? Não tá.
2: Porque agora eu tô aqui, ó.
0: Não, tá
1: ele
0: tudo
1: tá
0: certo.
1: Aqui, ele tá de frente.
0: Só
1: pra
0: tá.
1: Nós,
0: aqui. É que tu tá sem nome, né?
2: Mas eu ponho ali. Quando chegar alguém, eu sento aqui com ele, como chegou agora, ó.
0: Tá normal, né? Tá, então ele põe o nome depois. Tá bom. Obrigado, desculpa. É isso. Tu só quer conversar, né, meu? E pensa que não mija porque é velho, não é isso.
1: Não tem arrego.
0: Olha só, e o Fábio, então, me passou uma mensagem e eu, para variar, levei 10 anos para responder, mas aí um dia eu disse, cara, tem uma mensagem aí, há horas que eu passo por ela. Não... E aí conversamos e, bom, enfim, saiu essa quinta preta de hoje. E muito obrigado, então, Fábio, por estares aqui. E aí, para minha surpresa, quando eu vejo, chegou ele.
2: E para mim também.
0: Né?
2: Ele falou que vinha na Rádio Com, não me falou que era, quando era o programa que era.
3: Tudo surpresa.
0: E o Eli, o Eli Golandi, que eu conheço há mil anos, e também que esses dias também fiquei surpresa de passar na praça e o Eli tá com um brechó.
2: Na feira de brechós.
1: Massa.
2: Já adiantando que foi onde eu conheci o Fábio, né, também.
0: Pois então.
2: Ambos fizeram boas compras comigo. Obrigado.
0: Foi boa mesmo a minha. Foi muito boa. Então, te apresenta, Fábio. Fala um pouco do Adinkra e a gente começa a conversa.
2: Só deixa eu falar uma coisa rapidinha.
0: Deixo, claro.
2: Eu queria destacar aqui o que a gente ficou sabendo, que a Elô é uma das 15 DJs de um portal de alto destaque dentro da música, talvez, internacional.
1: Exatamente.
2: Eleita entre, vamos dizer assim...
3: As 15 melhores.
2: É, como das 15 melhores, mas num universo de milhares, né?
0: Num universo de milhares, então, claro. É porque eles não...
2: Tu pode repetir o nome para as pessoas procurarem, né?
0: BPM Play.
2: BPM Play.
1: BPM Play. Procura o perfil aí no Instagram, eu já achei, é muito massa. A Elô tá lá com uma foto linda, maravilhosa, e ela merece todas as deferências possíveis. Exatamente.
4: Livas e glórias.
1: É,
4: né?
1: Verdade, Fábio, é verdade.
4: Colocando pelotas no circuito das DJs brasileiras.
2: Outra coisa, desculpa, porque pode ser bem pontual. A única DJ negra.
1: É isso, dali é a única negra.
0: Olha só, gente, o Pedro Silva Max tá aqui. Tá bem. Então, boa tarde e vamos nessa. Fábio.
4: Tá. Bom, eu sou Fábio Brasileiro, muito obrigado de estar aqui.
0: Tu é Fábio Brasileiro só porque tu é Fábio Brasileiro, é o teu sobrenome?
4: Artístico, nome artístico.
0: Artístico, tá bem. Ok.
4: É uma alegria estar aqui nessa Quinta Preta. A última vez em Belo Horizonte que fiz uma produção cultural na Funarte, a época em que queriam derrubar o MINC, a cultura, a época do Temer, né? E a gente fez uma Sexta Preta, foi um evento lindíssimo. A Elza Soares, inclusive, foi madrinha, era madrinha do grupo homenageado no evento, ela, Vanderly. E agora eu venho a uma Quinta Preta. Então, né, pulei um dia de sexta para quinta. Mas é uma alegria estar aqui, Lu, ainda mais podendo comemorar com você esse reconhecimento nacional. Né, para todos nós afrodescendentes, isso é uma, a gente se sente prestigiado juntos, né, que acompanhamos o teu trabalho. A primeira vez que eu estive numa festa nessa cidade foi com você, no teu aniversário de 2024. Uau. Que foi muito bom. Então, fazendo essa apresentação, é uma alegria encontrar o professor André aqui. Eu já ouvi falando uma vez.
1: Obrigado, querido.
4: Lá na, né, com a turma da UF Preta, também faço parte. E desde que, naquela ocasião em que o senhor palestrava, foi inclusive a ocasião em que a gente aproximou a UF Preta dessa rede Adingra, né?
1: Legal.
4: A Milena, inclusive, é a representante da UF Preta dentro do coletivo da rede Adingra. Então, fico muito honrado em poder conversar
1: com você da mesma forma.
4: Tipo, uma alegria mesmo. E também muito obrigado, Eli, por estar aqui participando da conversa.
5: Eu que agradeço.
4: Em torno de uma iniciativa que ela começou a tomar forma no passado, no começo do ano, mas faz parte de uma pesquisa já anterior, desde que eu comecei a militar, né, a ter um ativismo em questões afrodescendentes, quando da minha ida para o Timor-Leste. Eu morei na Ásia por um ano e meio, né, um período de 2007, 2008, eu morei em Timor-Leste, e desde então passei a compreender essa dimensão internacionalista da luta dos negros à volta do planeta, no processo de descolonização de África, América e África, né? Vem daí, sou geógrafo de formação, mestrado em literatura, né? Tenho especialização em história da ciência e das tecnologias, e agora o campo do patrimônio tem trazido uma possibilidade, uma releitura da minha trajetória individual, e de uma forma muito feliz, podendo, na forma da rede Adinkra, envolver outros artistas, sobretudo porque a intenção é fazer um debate do patrimônio numa perspectiva africanista, mas a partir da arte, ou que a arte não deixe de participar desse processo de construção daquilo que a gente concebe como patrimônio cultural afrodescendente no Brasil, não só em Pelotas. Então é essa tentativa de trazer a arte para dentro do campo do patrimônio que deu origem à formação dessa rede ano passado, e desde lá somos quase 30 pessoas, né? Tem Marielda, que é uma poeta, pós-secretária de mulheres, tem um poema, um livro de poesias lindíssimas sobre os Adinkras, e tem outras pessoas de outras redes, inclusive de outros coletivos. Ou seja, aqui viemos em duas pessoas. Eli, eu convidei para participar muito recentemente, depois que, por uma outra razão, indo ao brechó dele, eu encontrei nos tecidos, né, na estamparia de algumas coisas que ele colocou à venda lá no brechó, que tem símbolos Adinkra. Portanto, desde então, Eli faz parte da rede Adinkra, né? Eu venho tentando trazê-lo para dentro dessa relação. Para começar a nossa conversa, eu fico assim.
0: Muito bem. E tu, meu querido?
2: Então, eu sou um coadjuvante aqui dentro, mas, né, pontualmente falando, como ele falou, nos encontramos a partir de uma compra, né, que ele fez. Eu participo agora da Feira de Brechós na Praça Coronel Pedro Osório, toda sexta e sábado. Como eu falei no início, a Elô também esteve por lá. E nos encontramos no sábado. No domingo ele foi até meu ateliê, que fica na minha casa, e lá, mostrando meu acervo, ele percebeu, entre as estamparias, na verdade bastante variadas, nós tínhamos ali uma camisa da década de 70, tínhamos uma toalha de mesa que pertenceu à minha família, onde nós diariamente fazíamos as refeições, né, sobre essa toalha. Tinha vários desgastes de memória nela, e também um pano de prato de 73, talvez, com uma imagem belíssima, aquelas imagens típicas dos anos 70, né, com cores, com um pouco de psicodelia, com animais anamórfos, não sei como
4: bem
2: falar isso.
4: Tropicalista, do ponto de vista, né, assim,
2: E quando ele fala em arte, por mais que eu tenha uma trajetória dentro da arte, mas eu prefiro pontuar dentro da minha participação algo como objetos do cotidiano, onde as imagens, elas vêm, obviamente, a partir de um viés artístico, mas que ali elas são reproduções de uma outra percepção, como na moda, né? Embora muita gente queira juntar moda e arte numa mesma seara, eu acredito que haja uma diferenciação, e não digo isso, né, para me afastar, para me distanciar. Pelo contrário, para somar, né? Porque para mim é muito, realmente vendo a partir de agora, embora eu tenha nascido em 71, aquele pano de prato com aquela estampa, ou as cortinas, até mesmo os colchões dos anos 70, ficavam escondidos, né, pelos lençóis brancos, eles são de uma riqueza de estampa, né?
4: Imagética, simbólica.
2: Que hoje pode ser dito, é uma obra de arte. Não, galera. A gente ouvia Caetano, a gente dormia nesses colchões. O que mais que a gente fazia, né? Naquela época, que hoje se tem uma outra percepção, que eu acho até interessante, minimalismo, esse tipo de coisa, mas era uma outra realidade. Então foi isso que nos uniu.
0: E tem mais, né, dessa época que as casas, eu sempre digo isso aqui na Quinta Preta, sempre falo sobre isso, que as casas, né, eram todas, pessoas tinham mais, pessoas tinham menos, mas eram todas muito parecidas, porque principalmente os pretos, a gente viveu muito e ainda se vive, eu sei pelas pessoas com quem eu convivo e venho aqui no programa e conheço e tal, muito igual, os pretos vivem muito igual, assim. Então tem muitas coisas comuns, né, nas casas. A história das cortinas feitas de chita, por exemplo, que era uma coisa muito usada em casa de preto. A toalha de mesa era uma coisa muito usada em casa de preto. E eu digo isso não porque eu soubesse de todas as casas de preto, mas meu pai, por exemplo, tinha uma família imensa, e a gente ia na casa e eu sempre pensava, ai, parece lá em casa, né? É igual lá em casa, né? Então, assim, as...
2: Tu via isso como uma coisa boa?
0: Eu via isso como uma coisa...
2: Não tem nada diferente.
0: Nada.
2: Entendi.
0: Né? Assim, era... E se tu conversa com as pessoas, mesmo as pessoas que não... Né, eu sou 10 anos mais velha do que tu. Mas, assim, mesmo com as pessoas que nós somos todos da mesma geração, né? De 10... Né? As pessoas têm... As pessoas podem não lembrar, não terem vivido isso, mas sabem da casa da avó, da casa do não sei o quê, que era tudo igual, assim, os...
2: Porque dentro do vínculo familiar vai ter alguém, vai ter algum braço.
0: Sim.
2: Se a pessoa está na classe média, vai ter algum braço na periferia, vai ter algum braço na vila.
0: Sim, ah. E naquele tempo também não tinha muito essa coisa do... Porque os pretos que tinham grana, assim, que tinham mais grana... do que o geral, eles não eram tão próximos assim, né? Não, e não eram todas as famílias que tinham alguém que tinha mais. Assim como não eram todas as famílias que tinham um professor, né? E quando tinha numa família de preto um professor, era como ter um médico.
5: Exatamente.
0: Né?
5: Exatamente.
0: Era valorizado como ter um médico. Assim, ai, eu me lembro da mãe conversando assim, ai, o fulano casou com uma professora. A fulana se formou em professora, né? Então, assim. É isso, né? Então a gente. Eu acho que tem muito disso, assim, né?
4: Você me lembrou duas coisas. Eu queria.
0: Por favor.
4: Duas histórias. Uma do presente e uma do Machado de Assis. É, último romance, quer dizer, o primeiro romance do Machado de Assis em que as mulheres deixam de ser preparadas para ocupar o lugar doméstico, dos cuidados da família, do marido, da roupa, dos filhos, é o Yaya Garcia. E ela deixa, ao invés dela se casar, ela desiste de casar e vai para São Paulo ser professora, trabalhar. Acho que o Machado faz isso, e assim ele, do ponto de vista do romance, ele inaugura o realismo.
0: Sim.
4: Né? Pensando o Machado no 19. O exemplo do presente, que eu acho muito legal, que envolve casa de vó, quintal, em abril, essa proposta que a gente está tendo a oportunidade de conversar com vocês aqui ao vivo, a gente também conversou com a vice-prefeita, Dani. Uhum. E simpaticíssima. Ela conversou por cerca de uma hora. Foi a primeira vez que um chefe de Estado teve todo o tempo e calma e paciência e interesse, escuta qualificada que eu, de todas as pessoas que eu convivi, se comportou. Eu achei isso lindíssimo. E eu mandei a Rede Adinkra, a gente preparou um documento ano passado com 17 ações de trabalho que, a partir dessas 17 ações, a Rede Adinkra vem buscando a certificação para ser um ponto de memória junto ao Ministério da Cultura e da Piauí Bran. E essas 17 ações nuclearam, então, uma espécie de plano de trabalho que a gente entende ser importante do ponto de vista do patrimônio afrodescendente desenvolver na cidade, coletivamente, né, urbanamente, como uma ação civil coletiva municipal. E aí, esse documento apresentamos a Dani, em abril ela nos recebeu, fui acompanhado a essa conversa com a Juliana, assessora da Fernanda Miranda. O mandato da Fernanda Miranda apoia o projeto desde a primeira vez que a Fernanda, sem que ela, que eu soubesse que ela era vereadora, a gente na rua conversando, ela, ao saber o que eu estava fazendo, ela, sabe que eu sou vereadora, abriu o mandato, e desde então o mandato é um apoiador dessa iniciativa, a quem sou muito agradecido, não só a Juliana e a Cláudia, mas também a Fernanda Miranda, assim, que é como Marielda e como Dani, né, mulheres extraordinárias na liderança da cidade, como você, né, assim. Então é uma conversa. A Rede Adinkra, embora não seja uma rede feminista, é uma rede que envolve majoritariamente mulheres, né, assim, diferentes campos de atuação. E a Dani, da leitura dela, ela abriu dizendo duas coisas que me chamaram assim muito a atenção. Ela dizendo que depois que leu o nosso documento, ela identificou no portão da casa da mãe dela um Adinkra, o Sankofa. E aí ela passou a olhar para a cidade de um outro jeito. Sim. E não só olhar para a cidade de um outro jeito, naquilo que ela descobriu no portão da casa da avó, né? Que é esse nosso papo, né? De quintal,
0: sim,
4: de casa.
0: Sim, sim, sim.
4: Quintal de casa de tia, de vó.
0: Sim.
4: E ao ver isso, ela também passou a ensinar para a neta e andar com a neta e mostrando a cidade. A cidade virou um museu para a infância.
1: Perfeito.
4: Que é os donos do futuro.
1: Perfeito.
4: Está na mão deles.
0: E para uma criança negra, isso é importantíssimo, né? Porque nós não somos também acostumados,
1: não,
0: criados.
1: Não, pelo contrário.
0: Com alguém nos mostrando o que é nosso, o que é produzido e o que é usado,
1: referência, né?
0: Referência para nós. Né?
1: Concordo.
0: Então, pô, lindo isso.
1: Eu quero aproveitar o Fábio, já que fez a inserção, Fábio e Eli, obviamente, né? Mas assim, para uma pessoa leiga que esteja nos ouvindo, né? Que comece a nos ouvir agora, nesse momento, assim, o que que é a Adinkra? Eu acho que isso é importante falar. O que, que é a Dinko? O que, que é, né? O que, que simboliza? O que, que expressa? E onde é que a gente encontra no patrimônio? Porque tem muito aqui em Pelotas, né? E aí, se vocês pudessem nos localizar disso, e aí eu penso numa questão mesmo didática, né, Fábio, assim, e pedagógica disso que tu tá falando. Quer dizer, quando a vice-prefeita ouve, né, e lê as proposições, o projeto de vocês e tal, tem uma sacada, né, de ensinar as crianças também, porque acho que isso é importante, assim, que eu tenho muito martelado aqui nos programas, né, do tanto que é necessário que nós ensinemos as crianças e os jovens negros e negras sobre as nossas referências, né, que, como muito bem colocou a Elô, a gente não aprendeu sobre isso, nós mais ou menos devemos regular, né, o Eli estava dizendo que é de 71, eu sou de 72, então nós somos Nossa. Uma geração que foi tolhida da possibilidade de conhecer até algum tempo atrás o que a nossa ancestralidade contribuiu para a formação das cidades e tal. Então acho que falar disso, assim, o que, que é a Dinkra, como é que a gente percebe, onde é que está, onde é que a gente identifica, é importante, assim, porque, como a gente estava comentando, né, no off, esse programa vai ser assistido por outras pessoas, muitas e muitos colegas professores e professoras assistem, e daqui a pouco o cara está trabalhando numa escola que ele pode fazer formação em educação das relações étnico-raciais com uma simbologia que está ali no portão da escola.
2: Exatamente.
1: Né?
2: É muito bem sobre colocado. Isso. Tenho até medo quando dizem que tem um ano mais que eu. Se ele mora em Pelotas, de repente a gente até já arrumou uma confusão aí pela noite. Quando era adolescente.
4: Tá, assim, tentando ser sintético. Primeiro que o campo do patrimônio cultural é um debate sempre do ponto de vista da ação estatal, preservacionista, conservacionista.
0: Eu quero café.
4: É sempre um diálogo de herança, daquilo que você deixa de legado para o futuro.
1: Perfeito.
4: Patrimônio é aquilo que você preserva a partir de critérios, regras, às vezes bastante podem ser questionadas, porque são históricas. Tem a ver com os grupos que determinaram o que naquele momento, naquele contexto histórico, tiveram a autoridade de dizer o que é ou não patrimônio.
1: Uhum.
4: O que se preserva, uhum, o que se deixa de legado para o futuro, como educação patrimonial, para a infância, para quem vai dar continuidade, né, do ponto de vista de legado, de herança, de ensinamento que se transmite entre gerações. Então, isso é uma questão muito importante, sobretudo para culturas imateriais, intangíveis, aquelas que você não tem, inclusive, como guardar nada. É a experiência de aprender, por exemplo, uma forma de crochetar ou de bordar uma camisa. Né? Então, isso é uma questão que o patrimônio é, por excelência, esse debate de futuridade. Do que eu quero que, para o futuro, que seja conservado do meu contemporâneo ou do meu passado, seja material ou imaterial. Então, o futuro como infância e o futuro como humanidade, né? Como processo e projeto de civilização. Em que nós, obviamente, que construímos o Brasil, entende? Assim, então, é a nossa história que tem que ir para o futuro também. Por quê? Qual é o problema? A forma como o Brasil, desde a década de 30, vem narrando o patrimônio, ou dizendo quem tem autoridade ou não para dizer o que seja ou não patrimônio cultural, africano, material ou não, que é um bem cultural, muitas vezes preservou apenas o lado europeu da história, uhum, da cultura greco-romana, da pedra e do cal. Então, narrar a história brasileira só pelo lado europeu é, no mínimo, um problema, e você está homogeneizando algo que é... tem uma diversidade cultural, arquitetônica, histórica, geográfica. Tem várias coisas que no Brasil, embora digam que seja na pedra e no cal, mas quem construiu foram trabalhadores negros. Quem construiu a Tebas de sete portas, o Brecht já perguntava, né? Não foram os brancos, cara pálida, né? Assim, o cara que dá nome na arquitetura de um prédio, o da prefeitura, o arquiteto que assina, ou engenheiro, sendo o prédio de 1880, oito anos antes do final da escravidão e da proclamação da República, ou seja, um prédio construído ainda na escravidão, os trabalhadores eram negros, e obviamente não foi o arquiteto ou engenheiro, uhum, que fez aquilo.
1: Uhum. Perfeito.
2: Como não é até hoje.
4: Entende? Aí nesse debate, entrando na questão dos adinkras, a mim chegou da seguinte maneira, né? O meu mestrado é sobre Guimarães Rosa. lá nos idos de 2008, fui fazer mestrado na UNB em literatura e comecei a me deparar com Guimarães Rosa Negro, africanista, orientalista. E eu colecionei 16 motivos no Guimarães Rosa, que dava entendimento de que a obra dele, mais do que voltada para a fórmula europeia, do ponto de vista do modernismo, é muito mais influenciada por elementos africanistas, orientalistas, indo-asiáticos, do que a vã filosofia ou a crítica literária brasileira supõe. E que agora essa biografia que foi publicada sobre o Guimarães esse ano pelo Leonêncio Nossa, 736 páginas, já estou na metade da biografia, ela está dizendo 20 anos depois que o que eu estava dizendo sobre o Rosa lá em 2008, 2011 é uma verdade, porque o Guimarães Rosa inclusive tinha ancestralidade africana, e as ancestralidades africanas do Rosa fundaram as fazendas onde a família dele veio, foi viver em Minas Gerais, e são inclusive temas literários, assim, a obra do Guimarães é muito autobiográfica. Uhum. E quando você vai ver esse lado que a biografia agora confirma, coisas que lá atrás eu já estava dizendo, do ponto de vista principalmente da relação do Guimarães Rosa com a língua portuguesa, porque o português brasileiro não é como o português de Portugal, menos ainda é como o português os países de língua portuguesa de África ou de Ásia. Eu morei em Timor e convivi com todos os países falando de língua portuguesa que estavam em Timor-Leste, e trabalhei com a CPLP lá. Ao me dar conta disso, de que o nosso português, inclusive, é muito, destoa completamente de quem fala português, a moda lusitana. Uhum. E isso tem a ver com o quê? Com as influências ameríndias, africanas e indo-asiáticas no português, que se gestou no Brasil como língua geral. E aí, quando você vai estudar quais são as línguas africanas, os dialetos que influenciaram o português brasileiro, a cultura brasileira, que conseguiram inclusive alcançar o status de língua literária, o IFAM tem um inventário maravilhoso, que do ponto de vista da educação patrimonial, a língua é o primeiro elemento de patrimônio cultural de uma sociedade. E a língua brasileira, ou pelo menos a língua de Guimarães Rosa, já lá em 30, é uma língua africanizada, é uma língua amerindianizada. Tem coisas do haikai japonês na poesia de 30 do Guimarães Rosa.
0: 1930.
4: É o primeiro livro do Guimarães, embora ele só tenha publicado em 97, foi um livro, uma coleção de poemas que ele intitulou Magma, em 36, que ele ganhou o concurso na Academia Brasileira de Letras. Então o português, o Guimarães Rosa, desde o começo, sempre foi africanizado, sempre muito influenciado por línguas não europeias, línguas antigas, sumérias, egípcias, indo-asiáticas, línguas mortas, desaparecidas, por ele inventadas, o Esperanto, Volapuque. Assim, o Guimarães Rosa era um extraordinário e maluco. Ele disse, com auxílio de dicionários e enciclopédias, dominar e conseguir se comunicar e ler em 28 línguas. Eu só vi algo parecido no Richard Burton, né, que foi um diplomata inglês que inclusive veio ao Brasil. Então o Guimarães Rosa, para entender o Rosa e a língua do Rosa, eu precisei entender a influência africana na língua. E assim eu cheguei nos Adinkras. Né? E desde que cheguei nos Adinkras, eu vim, sobretudo na pandemia, eu sou ceramista, e um amigo começou a construir ele mesmo a própria casa, lá em Brasília, numa zona rural, ele é agroecologista, e me envolveu no grupo, e eu resolvi fazer algo de decoração de interior quando a casa dele fica pronta. Está quase pronta, eu fui visitar ano passado. E aí eu vou fazer uma decoração de um interior, e eu propus a ele fazer pequenos azulejos com símbolos Adinkra. E começou assim que ano passado eu consegui iniciar um estúdio, tentando transferir um pouco para cá o meu trabalho na cerâmica. A primeira peça que fiz foi um Adinkra, que é um símbolo da humildade e da coragem. Os Adinkras, além dessa história que cheguei nela pela língua, eles são símbolos muito antigos da Idade do Ferro africano. É muito interessante quando a gente vai observar onde é que houve extração de ouro, prata, metais na história da humanidade. E aí você vai nos Sumérios, na Núbia, em Roma, Nessa região onde está o Ghana, né, na costa oriental da África, Minas Gerais e Goiás, Potosí. Então, quando você pega na história da humanidade os grandes movimentos de descoberta de metal como ouro, prata, diamantes, os processos de escravidão a eles associados é também uma forma da gente entender formação de civilizações ao longo do tempo. E eu venho estudando cidades, inclusive, que desapareceram, né? E venho fazendo uma espécie de genealogia para entender, inclusive, por que que um símbolo do Ghana de repente aparece na arquitetura de Pelotas.
2: Até sobre... mesmo da Pelotas que desapareceu.
4: É. E aí, assim, qual que é a parada? Porque antes da chegada dos ingleses para colonizar aquela região, lá já estava o povo Ashanti, que já estabelecia uma relação intracontinental, intra-regional, local, de relações de dominação econômicas mesmo. E que os ingleses, quando chegaram para colonizar, simplesmente se apropriaram de uma estrutura de dominação local, regional, que já existia, e mundializaram, trouxeram isso para as Américas. Porque eles foram lá buscar o quê? Não foram lá buscar só ouro e prata. Foram lá buscar quem tinha o conhecimento da mineração, quem tinha conhecimento da metalurgia, quem tinha conhecimento de astronomia. Sobretudo para saber onde, como chegar na América e saber onde tem ouro, prata, quais são os caminhos de rastreamento disso. São esses que vieram para cá. Grandes homens, grandes mulheres. Pessoas maravilhosas. E que a nossa cidade, o Brasil, as nossas cidades brasileiras ignoram isso. É, porque a gente muitas vezes fica falando daquilo que nos dói, como se as nossas dores fossem mais importantes do que falar da grandeza de quem construiu as cidades do Brasil.
1: Perfeito.
4: São os nossos ancestrais. Então, percebe, a gente tem que se colocar a favor disso. É urgente. O IPHAN foi criado há 90 anos quase, e a gente ainda tem uma série de questões a cumprir do ponto de vista de uma agenda internacional. A cultura brasileira, o patrimônio de Pelotas, ele não é nacional, ele é transnacional, ele é de Pelotas, mas ele se associa à cultura de diferentes lugares do mundo. E os adinkras, então, são símbolos, que são também sistemas de comunicação, linguagem, tem mensagem, tem ditos filosóficos, né? Assim, tem conhecimentos anedóticos, pensamentos mito-poéticos, são também formas de manifestação espiritual religiosa, e ao mesmo tempo se materializam esses símbolos em diferentes tipos de suporte. Aqui em Pelotas eu achei já encontrei na madeira, eu já encontrei em ladrilho hidráulico, eu já encontrei em cerâmica de piso, eu já encontrei na pedra e no cal, eu já encontrei nos ferros, eu já encontrei nos tecidos, eu já encontrei nas tatuagens, eu já encontrei em sebos, eu já encontrei em brique, eu já encontrei em outros brechós, esses volantes, como o da Praça do Mercado, né, assim, inclusive encontrei notas há um rapaz que vende, tem um acervo gigantesco de notas e moedas, inclusive africanas. Portanto, eu comecei
0: aqui em Pelotas?
4: Lá na praça.
2: Tem um bar,
4: eu fotografei
2: também, perto da vícola ali, que tem muita nota nas paredes, assim,
4: e aí eu comecei a observar que, no final das contas, os adinkras, então, tentando ainda buscar uma pedagogia, eles são quase 90 símbolos. Desses símbolos, cada um tem um significado, um nome. Aqui na cidade, os que mais vejo se repetir é o Anansi, que parece uma teia de aranha, o Sankofa, que está como no portão da casa da mãe da vice-prefeita da cidade, mas também está lá no areal, porque as casas, a arquitetura de pesca, que é também patrimônio cultural, embora não seja protegido, mas é patrimonialidade cultural, conta a história dos pescadores, seguidores de Nossa Senhora dos Navegantes, portanto é Iemanjá. E a gente está falando dessas culturas, inclusive, quando você vai nessas casas, elas também, nas janelas, elas têm gradis em metal com símbolos com Sankofa, ou com o símbolo da coragem, da humildade, que quase se assemelha ao desenho da tua blusa, esse no centro aí. Quase se assemelha a essa forma.
0: Qual que é? Esse aqui?
4: É, porque são dois chifres.
0: É de esse?
4: É, não é esse, mas é algo muito parecido com
0: tá,
4: isso.
0: Tá, mas é parecido com
4: porque
0: isso.
4: Porque o da coragem, da humildade, o nome é complexo, eu não sei pronunciar. Ele é um chifre de carneiro.
5: Uhum.

0: de casa de vó de tia, que é o Sankofa.
1: Uma espécie de coração.
2: Isso, sim.
0: Uhum. Eu fui benzer, anteontem eu fui benzer lá no Barro Duro. Quando eu chego no terreiro, tem Sankofa para tudo quanto é lado, na chave do baraco. Saca assim, então. Aí você começa a fazer uma cartografia dessas. Eu chamo de vestígio, porque muitas vezes assim, o debate da materialidade, inclusive do ponto de vista do patrimônio, há uma dificuldade de reconhecer o que seja a africanidade ou a presença negra, sim, nessas materialidades, a não ser em alguns casos como cemitério, senzala, porto,
2: charqueada.
0: Você entra num debate como se... Eu tô querendo falar dos artistas, uhum, dos negros
3: africanos,
0: que trouxeram um conjunto de símbolos que estão sobrevivendo à volta do Atlântico, porque se esses prédios, inclusive do ponto de vista da metalurgia, foram construídos na França, na Bélgica ou na Alemanha, ora, França, Bélgica e Alemanha colonizaram, a França coloniza a América até hoje, olha a Guiana Francesa, sim, que é uma, sim, colônia em pleno século XXI da França, exato, como as Malvinas.
3: Que é uma colônia fronteira inglesa, na britânica, né?
0: Exatamente. E não é a única. Uhum. Assim, o Reino Unido tem outras seis ilhas no meio do Atlântico que ainda são colônias. Então, em pleno século XXI, ainda tem alguns países que têm, em relação à América do Sul, ao Atlântico Sul, colônias.
3: Perfeito.
0: E por que, assim, quem é que falava disso? O Amorim, quando ele era chefe da Casa Civil do governo do Lula. Eu estava em Timor essa época. Ele foi lá, inclusive, para preparar a visita do Lula ao Timor. Então, assim, passa um pouco por aí a gente reconsiderar essas questões e pensar, então, como é que, embora isso tenha vindo, sei lá, por a Praça das Nereidas, olha que interessante o palimpsesto, porque ali era um local de, né, de açoite.
2: De açoite.
0: Né, uhum. De castigo, uhum, e punição pública, bem romana. Uhum. Nessa forma de exposição pública da humilhação, da violência, como forma de intimidação, silenciamento, né, aceitar a condição da subalternidade. Isso. E aí construiu-se ali a fonte 1880, por aí, e 1914-15, eles suspenderam ela e colocaram aqueles 8 postes. Os 8 postes têm adinkras. Então, se a gente começa a observar, e foram feitos por franceses, eu só consegui identificar os nomes de quem fez a primeira versão da fonte. Quem fez os 8 postes depois da suspensão dela, eu pelo menos eu não consegui ainda localizar a autoria, mas também são franceses. Mas os símbolos são africanos. Então, como é que isso foi de África ou do Gana para a França ou para a Inglaterra ou para a Bélgica ou para a Alemanha e chegou no Brasil? Né, a industrialização, assim, o ouro, a prata, o ferro que saía do Brasil pelos, né, pelos as ferrovias, as hidrovias, eles eram levados à Inglaterra e os países europeus beneficiados, depois eles vendiam para a gente como, né, material industrializado, né? Então pode ser essa forma que nos ajude a compreender a circulação transatlântica dessas simbologias, já que a gente nunca vai saber o nome das pessoas que construíram o prédio da prefeitura. Ou nenhum prédio levou. Nunca vamos perfeito. Saber.
2: Nunca, perfeito, né? Isso é.
1: Mas faz parte do contexto.
2: Louco, né?
1: Eu não quero polemizar nem vou fazer isso agora. Então vamos fazer uma outra coisa. Quando você falou em Timor-Leste, até deu uma certa luz sobre a tua. Sobre as tuas referências. Eu sei que tu conhece alguns outros lugares, né? De África. Uhum. Só para as pessoas. Perceberem até onde vai a tua percepção, que não é só Timor-Leste. Percepção de estar lá nesses lugares.
0: Como
1: fala um pouco fala um pouco das tuas viagens nesse sentido.
0: Tá. Eu viajo desde a infância. Mas de modo.
2: Tu é da onde?
0: Belo Horizonte.
2: Tá de
0: Minas
2: Belo
0: Gerais.
2: Horizonte. Ah,
0: Belo Horizonte.
2: Tu é mineiro também.
0: Mãe, um beijo.
1: Mãe,
0: mãe. A propósito, minha mãe se chama Eva e eu sempre tenho que agradecer muito a ela. Inclusive. Não, tudo que estou fazendo é a primeira pessoa que está apoiando, inclusive algumas vezes monetariamente. Eu tenho uma bolsa parcial e estando a 2.000 quilômetros distante de casa, isso que está acontecendo para

0: entidade tem o apoio dela. E eu queria dizer, mãe, eu te amo.
1: Ah, que legal, parabéns. Obrigado.
2: Não, legal. Dona Eva, um obrigado, beijo.
3: A cidade agradece a senhora, dona Eva.
1: Exatamente.
0: E aí, minha mãe é tão linda quanto você.
2: Não, muito obrigado.
0: Meu pai é quilombola, eu sou filho do quilombo, minha mãe nasceu num canavial. Então eu costumo brincar dizendo que eu sou filho da cana-de-açúcar e do quilombo. Nasci mestiço. Então, dizendo um pouco disso, dos lugares, como geógrafo, eu comecei a me ocupar de cidades de modo deliberado, consciente, acadêmico, como pesquisa, ainda na geografia. Na minha formação na geografia, embora eu já viajasse muito, sempre gostei muito de viajar, na geografia se tornou uma ética profissional. Então, eu conheço umas 100 cidades nas 10 regiões de Minas Gerais, 17 dos estados do Brasil, capitais interiores, e conheço 20 países do mundo. Já morei na floresta, com MST, em ocupação urbana, no campo, na cidade, em tudo quanto é tipo de situação que vocês puderem imaginar e que minha condição de geógrafo me permitiu estar ali observando, eu já vivi. A minha riqueza é um pouco essa biografia de viajar pelos lugares e aprender e produzir aprendizagens, né? As cidades, geógrafo que não viaja, geógrafo de gabinete, né? Eu nunca fui de gabinete.
3: Perfeito. Tá cheio.
0: Embora leia muito também, adoro o livro, né? O mesmo amor que tenho pela viagem é um amor que tenho pela leitura. Eu sou um ativista e defensor da leitura e da cidadania pelo livro, pela biblioteca. Ao mesmo tempo, assim, pensando a literatura, o livro e a geografia, ambas nascem da viagem, né? Assim, o viajar é que leva, num certo sentido, tá na mãe, como pai e mãe da, tanto da literatura quanto do fazer do geógrafo. Portanto, a minha sina é viajar, e desde que viajo, algumas cidades muito interessantes, assim, que eu conheci na Ásia, eu fui à Austrália, eu conheci Sydney, Darwin, e também conheci, além de Timor-Leste, eu fui ao Vietnã. Vietnã foi muito interessante. Eu viajei de Sapa, na fronteira com a China, até Ho Chi Minh, no extremo sul do país, uma viagem que eu fiz de ônibus. Adoro viajar de ônibus, grandes distâncias, porque você aprende a observar o espaço e compreender vários processos sociais. E aí passei por Sapa, Hanoi, Mui Ne, Hoi An, Nha Trang, até Saigon. Quer dizer, Saigon, a versão francesa, o nome Ho Chi Minh, que é uma cidade inclusive construída depois da guerra, que tem dois pontos muito interessantes: a questão do patrimônio funerário, né, do Ho Chi Minh. A cidade está, né, o centro principal atual, inclusive do turismo, é em torno da, né, da presença funerária do Ho Chi Minh, é um templo gigantesco. E os locais, que hoje é uma área de preservação ambiental, mas foram os locais de onde eles venceram a última batalha. E você pode entrar nos túneis. Eu passei um dia inteiro entrando em 4 níveis de túneis diferentes, e dava, no último você via o fundo, o assoalho do Mekong, do rio Mekong.
2: Gente, Fábio, só assim, ó, 2 minutinhos que nós vamos para as notícias da Rádio Com, que tem que ser às 17 horas, e a gente já volta. Tá, Zé? Podemos

0: Quase 2 milhões de eleitores com deficiência estão aptos a votar nas eleições deste ano no Brasil. A urna eletrônica conta com diversos recursos de acessibilidade, como teclado em braille, síntese de voz e intérprete de Libras na tela. Entre as novidades para 2026 estão fontes de caracteres adaptadas para pessoas com baixa visão e a tradução em libras para votos brancos, nulos e de legenda. A legislação assegura que eleitores com deficiência ou autismo possam votar acompanhados por uma pessoa de confiança, caso necessário. Pessoas com autismo também têm prioridade de atendimento nas secções eleitorais sem necessidade de laudo prévio. A matéria foi publicada pela Rádio Com, que aborda a entrevista concedida ao programa Edição da Manhã pelo advogado Fábio Gebel, da AJS Advogados. Temperatura 13 graus e 8 décimos, umidade relativa do ar 82% e a sensação térmica 11 graus e 8 décimos, uma indicação do Laboratório de Agrometeorologia da Embrapa. 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Mais notícias logo mais às 18 horas. Até lá.
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5: E voltamos.
6: Ah, que legal. Que legal.
5: Professor André aqui conversando com o Fábio. A gente volta com a Quinta Preta. E a gente está falando de Adinkra e o papo está super interessante. Então, para quem vai ver a gente depois, que é uma coisa que eu até já comentei, comento sempre nas Quintas Pretas, que a gente sabe o quanto o horário que a gente faz o programa é um horário que as pessoas realmente estão, está todo mundo trabalhando. Sim. Metade da tarde para o final da tarde. Então, muita gente nos vê depois, vê amanhã, vê não sei o quê. E, então, mas se concentre nessa conversa que é sensacional. Estamos falando de Adinkra. E a gente tem aqui um cara especialista, doutorando, né? Indo para... Depois ele vai falar, porque ele já me falou ali em off, mas né, que ele está indo fazer... tentando ou indo para outro país, né? De novo, fazer mais um pedaço do doutorado. O objetivo, né, da nossa Quinta Preta, que é... Esse dia, você sabe o que eu estava pensando? Cara, eu vejo muito multishow. Eu vejo muito multishow porque eu me angustio muito com as notícias. Uhum. Então, assim, eu via muito Globo News e não sei o quê. Começou a me dar umas coisas. E nesses últimos tempos, assim... Então, eu vejo muito multishow porque tem muito humor. Uhum. Muito humor. Muito programa de humor. É Vai Que Cola, é não sei o quê, não sei o quê. E tem um programa de música também que eu particularmente não gosto, assim, porque é o tal do TVZ. E nós temos uma pegada aqui na Quinta Preta meio TVZ, assim, porque Já foi minha parceira de Quinta Preta, a Raquel Moreira. Já foi a Marielda Barcelos. Já foi, agora Eva. Tem tu. Já foi a Eva, já foi a Chica. Então a gente tem ciclos, né? E é sempre muito legal assim trazer gente preta que saiba conduzir o programa, mesmo quando a gente não tem convidados, né? E quando a gente tem, que a gente entre no assunto do convidado, sempre fazendo desse jeito de não ter roteiro, mas a gente formar a Quinta Preta ser uma sala de conversas, né? Fábio, era só porque você tem que ficar sempre explicado para as pessoas, né?
7: Bom, então retomando aí o segundo bloco, ainda um pouco sobre cidades, já faz um bom tempo, inclusive desde 2010, que eu frequento anualmente a cidade do Rio de Janeiro, inclusive como pesquisa. Já ouvi viagens ao Rio, que eu fui à praia uma vez e me ocupei por 2 meses de ir às bibliotecas, acervos, centros de memória e documentação, em busca de histórias do Machado de Assis, Lima Barreto, Guimarães Rosa, do Morro do Castelo, de histórias já desaparecidas no tempo. De modo que observar cidades por coisas que não estão mais presentes no contemporâneo espacial é também uma coisa que na geografia a gente acaba desenvolvendo bastante. Aprendi muito isso também com Henri Lefebvre na geografia e também com Fernando Brodel, né, um filósofo, um historiador francês, né, escreveu muita coisa sobre tempo e memória, pensando a cidade de Paris, que é muito interessante. E eu venho dessa tradição de leitores de cidades. E vem daí também assim, essa de ler cidade pelos museus, de criar roteiros. Por exemplo, em Minas Gerais eu já criei 3 Os Caminhos de Guimarães Rosa, em 2006, em 2014 e depois em 2016 participei das equipes que criaram os roteiros para a Secretaria Estadual de Cultura, que hoje é o Circuito Estadual de Turismo de Guimarães Rosa e que tem 11 cidades envolvidas nesse circuito estadual. Eu ajudei a construir 3 desses roteiros.
5: Ah, que legal!
7: Então, tem isso lugares é legal, que eu fui, cara, em Minas Gerais só por causa do Guimarães Rosa, mais de 40. De modo que ir aos lugares, para mim, é uma assim, de ler lugares, de desenvolver habilidade espacial, de interpretação fenomênica, de conjugar diferentes elementos culturais, faz parte. Eu gosto muito de desenvolver formas de leitura. Como eu gosto muito de livro, ensinar a ler, eu gosto de ler livro como leio cidades, ou leio cidades como leio livros.
8: É justamente isso, deixa eu pegar um gancho, que ele havia nos dito. A proposta do grupo que está se formando é justamente isso, né? Que se torne um roteiro, que se torne um programa dentro da cidade para identificação de algo que não é óbvio. Entende o que eu digo?
7: Sim.
8: Então, só porque, né, eu havia dito para ele falar um pouco da vida pessoal, isso explica muito. O que tu fizesse lá com o Guimarães Rosa, tu vais proporcionar para nós em Pelotas, junto com os Adinkras.
7: Ou pelo menos estou buscando a possibilidade, estando aqui, de fazer algo com a cidade, até mesmo de contrapartida, porque me acolheu, né? Estou desenvolvendo não só um aprendizado sobre Pelotas, mas é uma reflexão de uma trajetória que começou quando eu tinha 6 anos de idade. Eu estou com 48. Então, do ponto de vista de bagagem cultural, né? A primeira greve que participei na vida eu tinha 11. De modo que, assim, eu estou fazendo uma síntese. O campo do patrimônio cultural está sendo uma síntese. A cidade de Pelotas é um laboratório interessantíssimo, até pela história, a posição geográfica dela. Como falávamos no intervalo, é uma história que começa antes da Guerra Cisplatina, né? Assim, quando eu fui a primeira vez ao Cassino e me dei conta de que existiu ali o Porto Maria José, né? Jesus Maria José, e fui entender como é que se formou Rio Grande, como é que de Rio Grande se formou Pelotas e como é que de Pelotas se formou Arroio do Padre, Capão do Leão, assim, como é que esse processo de desmembramento e formação de municípios. O primeiro município brasileiro reconhecido é São Vicente de Piratini, em São Paulo, 1532. A última cidade brasileira é de 2013. O Brasil tem 5.570 cidades. Todas têm patrimônio. Como é que a gente
5: São
7: pensa?
5: Vicente é a primeira? Mas São Vicente é...
7: São Paulo.
5: É São Paulo? Uhum. Porque... Eu sempre achei que fosse Minas.
7: E olha que interessante. É muito interessante
8: Talvez
7: porque...
8: Talvez pelo Milton.
7: São cidades
5: vitorianas. Não, talvez pelo Milton, não, pelo Milton.
7: O Brasil começou...
5: Pelo Milton.
8: Nossa informação de São Vicente é Milton Nascimento.
7: Não,
8: é.
7: O Brasil litorâneo, o Brasil começou, o Brasil colonial começou pelo litoral.
6: Sim.
7: Né, assim, o processo de ocupação brasileiro colonial, ele começou pelo litoral.
6: Litorâneo, exatamente.
7: Depois o processo, né, de... Ainda que a fronteira vai de 1492, do Tratado de Tordesilhas, que é o primeiro marco que define a fronteira Brasil-Espanha. 30 quilômetros depois de Brasília, né, assim, onde hoje seria a Escola Florestan Fernandes, é Valparaíso, de Goiás.
6: Uhum.
7: Quer dizer, o que hoje é Brasília, 30 quilômetros depois, a oeste, depois disso era Espanha. E para o lado litoral, do leste, isso, Brasil. É. Essa primeira fronteira de 1492, ela foi sendo redesenhada e ela só foi... finalizada, concluída do ponto de vista de processo de formação de fronteira externa, exterior, em 1559, com Guimarães Rosa, inclusive, porque o Guimarães Rosa era na época dele o secretário de fronteiras do Brasil, e foi ele que resolveu os dois últimos problemas de fronteiras nacionais, com o Paraguai, onde está Itaipu, e com a Venezuela, onde está o Pico da Neblina.
6: Deus.
7: Inclusive, do lado do Pico da Neblina tem um Pico João Guimarães Rosa, em homenagem ao papel que ele desempenhou do ponto de vista da diplomacia na definição dos dois últimos problemas de fronteiras. Então, se a gente pensa como é que as fronteiras externas se formaram, e se a gente pensa como é que surgiu a primeira cidade, a última, a de número 5.570, a gente tem... Isso se estabilizou desde 2013 e não surgiu mais nenhuma cidade no Brasil.
8: Mas o que tu diz disso?
7: Como é que eu leio essa questão patrimonial? Eu estou falando de cidades afrodescendentes, de patrimônios híbridos. Patrimônios que não podem ser lidos só pela clave europeia.
8: Mas assim, acabou e para mim as cidades elas vão continuar surgindo ad libitum.
7: Não sei, pode ser que esse processo estabilize. Eu só estou dizendo, eu estou fazendo uma leitura porque... Aí o que eu acho interessante, que eu acho que é necessário de fazermos. Tem duas atualizações importantes. Uma de 88, com a constituinte Darcy Ribeiro e por aí vai, a criação da Fundação Cultural Palmares, todo o movimento negro, uhum, que inclusive cria instituições de Estado, uhum, para gerir patrimônios, uhum, e culturas e valores de origem africana, até então nunca tratados, como a própria Fundação Cultural Palmares. De outro lado, do ponto de vista... Só que aí veio o neoliberalismo e uma interrupção desse processo, ou um movimento de captura pelo econômico, pelo mercado, na forma do turismo, daquilo que é o patrimônio cultural. E que só em 2001 esse cenário começa a se transformar com duas ações que para mim são muito importantes da gente considerar para pensar a africanidade no Brasil contemporâneo. Durban, em 2001, a conferência na África, né, do Sul, uhum, que definiu do ponto de vista do direito, da justiça, dos direitos humanos, da igualdade racial, do ponto de vista do que é o racismo, do que é a xenofobia, do que são as intolerâncias correlatas e as formas de enfrentamento desses racismos, Durban é um marco divisor. E internacional. O outro marco divisor nacional é o Estatuto das Cidades, que é um documento nacional de 2001, do mesmo ano, e que estabiliza... já num contexto em que o processo de formação de fronteiras internas e externas, portanto de cidades e municípios brasileiros, já está entrando num processo de equilíbrio territorial.
8: Tem um livro Dutra aí, talvez, até.
7: Não, aí é uma história que começa com Getúlio Vargas.
8: Não, digo assim, agora em 2001.
7: Ah, sim.
6: É,
7: mas, sobretudo, do ponto de vista da social-democracia, tem muito a ver com o PSDB.
6: Sim.
7: Porque até o Lula chegar, quem pavimentou esse processo na redemocratização do Brasil a partir de 90 foi o PSDB, isso, do ponto de vista da política neoliberal.
6: Perfeito.
7: E aí quando o PT chega ao governo, já é 2003, o governo do PT também é pós-Durban, é pós-Estatuto da Cidade. Ele recebe isso como legado de um caminho que veio pavimentado, mas que não foi pelo próprio PT no poder, certo? Então, nesse sentido,
9: é que essa leitura que a gente precisa, entendendo, por exemplo, a perspectiva dos governos do PT desde 2003, ele já vem nesse contexto internacionalista de Durban e nacional de pensar um modelo de gestão e de governança compartilhada de cidades inspiradas em Durban e inspiradas na Constituinte 88 do Darcy. E muitas dessas cidades brasileiras, elas são... Os patrimônios culturais são híbridos, não são homogêneos.
10: Sim.
9: E como é que a gente governa, legisla, cria política pública pra, pensando cidade, patrimônio cultural, turismo, educação patrimonial, né, direito à cidade, né, acesso ao patrimônio e à cultura como direito constitucional, como ter direito a comer, vestir, a escola, saúde, educação, quer dizer, estou falando de direito básico, né, de patrimônio e cultura como direito básico. A gente precisa pensar, então, como tratar multiplicidade e diversidade sem supor que a gente tem que apagar um lado e dar história e visibilidade. Quer dizer, no final das contas, eu também estou estudando o processo de visibilidade. Uhum. Por que que no patrimônio só historicamente só se visibiliza o lado europeu da história? Por que que o lado africano é porque eram escravizados? Não tem, assim, que aconteceu? Por que que puseram fogo quando acabou a escravidão e iniciou a Primeira República?
10: Nos documentos, né?
9: Nos documentos, uhum. Né? Uhum. Entende? Esse processo de palimpsesto, de apagamento compulsório, de silenciamento, de ocultação, de ataque à memória documental, arquivística. E a gente é um país desmemoriado. É um país em que a gente fica em busca de um passado que a gente muitas vezes acha que é inclusive glorioso. Veja a CONAPI do ano passado, uhum. A quinta conferência. Que coisa, pelo menos a leitura que eu tenho. Eu achei muito interessante, porque o Sankofa inspira o documento. Quem leu, né, aparece os adinkras de tudo quanto é jeito no documento final da quinta conferência. Mas o que mais me chamou a atenção é o que eles definem ali como negritude brasileira de ascendente na realeza africana. Porque eu, por exemplo, não vou advogar no meu caso como exemplo, mas porque a maior parte dos negros, ou nós descendentes de africanos no Brasil, nem todos nós somos linhagem de reis e rainhas.
10: Concordo.
9: Né? Eu, por exemplo, tenho mais a impressão de que se eu tiver uma genealogia africana, a minha ancestralidade era de pedreiro, uhum. Carpinteiro, uhum. Ceramista. Uhum. Portanto, eu não faço parte de realeza alguma. Quando se lê o documento da CONAPI, ele está advogando uma ideia de negritude que vem dessa linhagem de realeza.
8: Se faz cotidianamente dentro dos negros. Eu acho muito doido, assim, é quase uma... Como é que chama? Se você quer presidencialismo, não tem... Quando é rei e rainha.
10: Monarquia.
8: Monarquia.
10: Monarquia.
8: Porque assim, somos contra a monarquia, entre aspas. Mas os negros sempre reivindicando assim, não, entre os escravos, entre os escravizados, existiam reis e rainhas. O caramba, a hierarquia de um rei e rainha é tão sanguinária, é tão...
10: Aí eu acho que tem um ponto, eu quero provocar vocês,
8: não,
10: né?
8: Não, é que eu desconheço.
10: Não, eu concordo, assim, eu acho que aí tem um ponto que é o seguinte, né? O quanto, Fábio, e eu fiquei muito, muito pensando, assim, sabe? Primeiro, eu acho que assim, o teu conhecimento é bárbaro, né? Obrigado. Bárbaro, de verdade, assim mesmo. Fazia muito tempo que eu não conversava com uma pessoa negra com domínio, né, sobre questões importantes para a formação social do Brasil, que é o que eu estudo, né? E fico pensando sempre que tem um elemento que eu não sei se tu vai concordar comigo, que é a ausência, mesmo entre nós, pessoas negras, e mesmo entre nós, pessoas negras intelectualizadas, ou que estão no trânsito da academia, a ausência de conhecimento da África pré-colonial. Uhum. E tu, sabe, a tua fala me leva sempre a pensar isso, né? No quanto nos falta de conhecimento de África antes da chegada dos europeus como colonizadores, porque intercâmbio havia, e isso tem toda uma literatura que demonstra, né? Uhum. Mas assim, a chegada para a submissão, a chegada para a violência de maneira explícita e restrita e ampla, né? E do quanto isso se incorpora, por exemplo, no documento da CONAPIR, que eu te confesso aí, como estudioso de políticas públicas, achei um tanto quanto superficial, e um dos elementos que me chamou a atenção foi esse, né? Foi essa ideia de nos associar ele a uma certa elite africana, como se só existisse elite em África, né?
9: Por comparativo com a elite europeia.
10: Exato, por comparativo, exato.
9: Ou seja, essa noção de democracia é ser incorporado na democracia europeia.
10: Exatamente.
9: É ter o direito de ser tratado como os europeus foram.
10: Exato.
9: Porque a nossa noção, olha só que curioso, a nossa ideia, o nosso sistema político democrático, não só como democracia representativa, democracia direta ou democracia participativa, mas pensando direita, esquerda e centro. Isso vem de onde? Vem da Câmara, da Câmara dos Lordes, né? Vem da França, da Revolução Francesa, isso. Jacobinos isso. E girondinos. Isso. E isso. Aí eu fico pensando, parece às vezes no Brasil é até perigoso muitas vezes você debater dessa maneira. Mas eu fico pensando assim, do ponto de vista de civilizações africanas, não seria interessante também buscar conhecer modelos de democracia, não usar a palavra democracia.
10: Sistemas políticos africanos.
9: Eu acho que isso seria a forma mais interessante da gente conversar sobre isso do que esse processo compulsório de que para ser brasileiro ou ser negro no Brasil, eu teria que, assim, eu acho que isso oculta a própria violência do processo da escravidão, dos sequestros compulsórios e as migrações forçadas.
10: Perfeito.
9: Porque aí eu começo a dizer, então, que é porque eu sou de linhagem de rei, de rainha, que isso não poderia ter acontecido comigo. Então, não sendo dessas linhagens, poderia.
10: Eu passo a justificar, né, um certo tipo de exploração, porque alguns grupos merecem uma deferência porque eles vêm de uma origem, de novo, elitizada, né? E os grupos que não vieram? E, por exemplo, os grupos que vieram de sociedades africanas matriarcais,
9: por exemplo, né? De estruturas, é
10: sistemas de... Exato, modelo de sistemas de parentesco africano nos quais as matriarcas definiam como se organizava politicamente aquela sociedade. Essas mulheres também vieram para cá.
9: Não é?
10: E esses modelos foram trazidos para cá. E quer dizer, eu abro mão de pensar, por exemplo, o papel de formação dessas pessoas, né? A contribuição delas a partir dessa leitura, como bem colocou ele, né, que nos projeta uma perspectiva de que existe uma elite dentro dos grupos africanos que viraram para cá, que são a nossa referência, e os demais.
11: Mas mais que elite, né? É um modus operandi dessa elite.
10: Isso, exatamente.
11: Como se ser rei e rainha fosse algo
10: exatamente,
11: democrático. Justamente o contrário.
10: Exatamente.
11: Eu vou fazer uma provocação que eu nem queria estendê-la tanto para não ser polêmico. Mas eu acho que isso às vezes se estende para a arquitetura, para essa reivindicação de... tem mão de obra, quem construiu a prefeitura, quem construiu a praça, né? As pessoas, nós negros gostamos de pontuar que foram os negros, mas assim, uma coisa é a mão de obra, outra coisa é o objeto construído.
10: Uhum.
11: O que você quer reivindicar? Um objeto construído que não tem a sua essência, né? Que tem uma essência europeia, existe ali uma mão de obra. Até quando isso se torna uma construção, né? Uma construção é mais do que assentar tijolos. Então, por isso que quando ele traz essas formas que estão nos portões, às vezes é uma maneira de que aquela mão de obra negra se revele ou pontue aquela obra que é extremamente europeia. Então, desse ponto de vista, eu acho que é muito significativo que se perceba dessa forma. Mas eu tenho uma certa restrição com algo que academicamente se fala muito, eu venho da antropologia, de que se busca quem construiu, ninguém fala que foram os negros fizeram isso, mas foi uma mão de obra, estava ali dentro dos estatutos de uma sociedade escravocrata.
10: Em que condições? Era
11: que
10: isso
11: poderiam ser pensando. Um robô,
10: exato.
11: Poderia ser um. Né?
10: Em que condições, né?
11: O que, que nós estamos reivindicando? Uh-huh. Ter construído a biblioteca com seus frontões e colunas jônicas? Né? Parece que é um pouco isso. Né? É.
10: E numa condição, e aí, de novo, né? Eu provoco vocês, né? Numa condição de, imaginando um país utópico em que não tivesse havido o processo de exploração do trabalho de escravizados, né? Numa condição de liberdade, teriam os nossos ancestrais contribuído dessa forma? Essa é uma pergunta que o próprio Abdias do Nascimento faz, né?
11: Sim.
10: Assim, teriam os nossos ancestrais, porque eles foram coagidos, eles fizeram isso a partir de uma lógica de violência. As contribuições seriam provavelmente outras se tivessem.
9: É uma questão muito interessante que está colocando. Eu penso da seguinte maneira: ainda que sob trabalho de coerção, né, uma violência brutal, o maior crime da modernidade, do capitalismo. Uh-huh.
10: Reconhecido, né, agora pela ONU, né?
9: 25 de março, na Assembleia Geral da ONU, em março. Eu, inclusive, escrevi sobre isso. Eu tenho colaborado para uma rádio comunitária de um músico preto também, o Jeff. Um abraço para você.
10: Jeff
5: Soares, querido.
9: Ele mandou um abraço para vocês.
10: Ah, legal, Eu gosto dele também.
9: A turma do Aqui de Casa.
5: Aqui de casa.
9: É um barato. Então, um abraço para os meus companheiros aqui e companheiras do Aqui de Casa. Então, assim, pensando essas questões, a gente precisa... O tempo, a gente tem 35 minutos, né? Eu estou querendo só... tem uma coisa que eu queria falar, assim, chegar nela, para poder...
11: Não conseguirás.
9: Não deixar de informar também. Mas, assim, eu acho que é um pouco essa questão que a gente precisa, de alguma maneira, pensar também na seguinte direção. Negritude no Brasil, no plural, negritudes, porque, veja, há indígenas negros...
10: Sim.
9: Há ciganos negros que vieram da Índia, de outra, República Tcheca. O JK, inclusive, era de ascendência cigana. A gente já teve um descendente cigano.
5: Os bugres eram,
11: né,
5: assim, eram negros.
11: Porque é negro, preto em alemão. Aí eu falei com um cara ali, mas ele tem uma essa parte do rosto, ele não tem mais projetado.
10: Uh-huh.
11: O Schwarzenegger, se você perceber. Então, para mim, até ele, nesse
9: percebe,
11: sentido.
9: Percebe, assim. Uh-huh. Então, pensando dessa maneira... Eu até entendo a questão da violência, da diáspora, da escravidão, que envolve, no período da, né, colonial, determinado grupo de negros, né, que vieram ao Brasil dessa maneira. Mas, resolvida essa questão, que é muito urgente, necessária do ponto de vista de memória, reparação, justiça, uma série de questões juridicamente já estabelecidas, assim, o mundo inteiro, o Brasil é signatário do documento da Unesco, inclusive o Brasil liderou, né? O Brasil, as três conferências que precederam a de Durban, o Brasil foi o país que foi o carro-chefe da locomotiva, ainda que num contexto do neoliberalismo e do PSDB.
10: Sob a FHC, né?
9: A primeira foi, acho que em 68, a segunda em 79.
10: Isso.
9: Saca-se? Aí quando você vai ver no tempo... É bem interessante você pegar a história de como é que chegou essa visão internacional que hoje o mundo inteiro é signatário. Tem uma história de 30, 40 anos.
10: Exato.
9: E aí, assim, então nesse sentido, acho que é muito importante a gente reconhecer diversidades de negritudes e entender que as origens são múltiplas e que nem todas as negritudes foram atravessadas por processos da escravidão, né, do deslocamento forçado e de toda a violência. E isso é de fato algo muito grave, urgente, necessário de ser resolvido. Mas há outras questões de direitos humanos, de cidadania, que nos envolvem. Então, é impossível a gente pensar, na minha visão, me incomoda o documento final, né, da CONAPI do ano passado, porque eu continuo não me sentindo representado. Porque eu não tenho ascendência, ainda que tivesse. Eu quero a direita igual. Se é rei ou rainha, pedreiro, sei lá, o marceneiro,
10: pescador,
9: foi escravizado igual. Uhum. Entende? Uhum. Quando chegou aqui, não importava qual era a tua ascendência. Não estou dizendo que isso não seja importante. Eu só estou dizendo que, do ponto de vista do estado da escravidão, quem veio trabalhar...
10: É isso. É exatamente essa perspectiva. O estatuto de escravizado, a condição da ausência de direito de humanidade, porque é isso que a escravidão, no caso a escravidão moderna que se impõe sobre os africanos que vêm para o Brasil, ela retira completamente o estatuto de humanidade dessas pessoas. Então não interessa da onde ela vem, em que condição ela vem.
9: A
10: realidade
9: é justamente isso, a desumanização.
10: Exatamente.
9: É o processo de... É pior do que animalização.
10: É pior porque é coisa. É coisa. Quer dizer, quando a gente, por exemplo, lá... Cristina Sharpe, lá naquele livro, No Vestígio, né, quando ela está descrevendo como é que os navios saem do continente africano, principalmente do Daomé, e vêm para o continente americano, né? O que mobilizou o mercado de seguros no Reino Unido das empresas de seguro, porque tu tinha que segurar uma peça.
11: Muito dinheiro.
10: Não eram seres humanos. Eram peças que valiam muito. Quer dizer, o principal ativo econômico do processo escravocrata no Brasil eram seres humanos coisificados. Então não interessa de onde o cara veio e em que condição ele vem de lá para cá. No momento em que ele foi agrilhoado, no momento em que ele entrou no navio, que ele foi forçado a um batismo, né, e que ele chega aqui e tem toda a sua condição de humanidade destituída, não interessa ser rei, rainha, pescador ou a pessoa que trabalha com barro. Ela está destituída da sua humanidade.
11: Independente da escravidão, né? Se ela era rei, rainha, ela era contra. Exato. Eu seria contra.
10: Não, não, mas é isso que eu estou dizendo. É esse o ponto, né? E aí eu concordo assim, na igualdade do debate. Quer dizer, fica aparecendo. E aí, pra gente que lê com um pouquinho mais de crítica, quando tu pega aquele documento e diz, olha, nós somos descendentes de reis e rainhas. Só? Foi a pergunta que eu fiz. Eu não sei se foi essa pergunta que tu fizeste, mas a pergunta que eu fiz quando eu li o documento é, só? E, os demais grupos que vieram pra cá? E todo o pessoal de metalurgia que veio pra cá, que não era rei e rainha, eram trabalhadores?
9: E sobre eles, aí a segunda questão que eu queria lhe falar. A despeito da opulência, da violência, de toda a contradição do processo colonial, da formação do Brasil no lombo, né, de boi, uhum, cavalo, burro e gente, eles fizeram arte. E está comunicando e falando com a gente, cara, 200 anos depois, 300 perfeito. Anos depois, está falando com a gente.
11: Perfeito.
9: E silencioso. É uma poesia, do ponto de vista, quando você pensa o Sankofa, né, o que, que é? É uma ideia de você poder se deslocar no tempo e no espaço, de você ser capaz de promover deslocamentos temporais, espaciais, de buscar algo que ficou para trás, perdido. Ancestralidade, memória, antepassados, né? Assim, meu avô, uhum, é isso.
11: Isso cabe numa espiral.
9: E ao mesmo tempo ele vai para o futuro, porque ele está sempre virado para frente, sim, ainda que a cabeça volte atrás para buscar.
10: Sim.
9: Então é sempre a perspectiva do patrimônio, a futuridade. Ainda que para poder ir para o futuro eu tenho que buscar algo no passado. O que, que eu vou buscar? É nós. Tem que ser a gente. Porque é a gente que está de fora. A Europa já está dentro desde que o patrimônio começou em 1937, com o Getúlio Vargas e com Mário de Andrade e toda a turma modernista de São Paulo. Não é assim, então, curioso inclusive, porque o Mário de Andrade, no projeto original, ele queria que fosse um debate tanto de culturas materiais e imateriais unidos. Ele já pensou uma concepção de Isfã, né, que hoje a gente chama de Isfã, já numa visão que só agora, pós-Constituição de 88, é que está se reaproximando, de fazer um debate em que o material e o imaterial são inseparáveis. Não tem como eu separar o debate da construção de um prédio, uma arquitetura, do trabalhador, da memória, de toda a história. Impossível. Uhum. Dos saberes, inclusive, que estão ali contidos, inclusive eu não sei ler, eu olho e não enxergo. Então eu tenho que desenvolver uma capacidade de leitura, de interpretação, que é o que eu adoro fazer.
10: Boa,
9: envolvendo livro, envolvendo cidade. Assim, de ser capaz de olhar para algo e ter um olhar de lince, não, isso dialoga com esse tipo de questão. E olha que curioso, porque a Belle Époque pelotense é chamada de eclética. E o que é o eclético? Vamos pegar o conceito de eclético. Não é mistura? Uhum.
5: Uhum. Sim.
9: Não é fusão, hibridismo, mesclagem de gêneros arquitetônicos? É. Tem coisa do barroco, do neoclássico. Tem coisa tem coluna jônica.
11: Não, mas a arquitetura pelotense
9: é... Entende, assim, então... Mas olha só que curioso.
11: Assumidamente, por nós.
9: Mas olha, porque o eclético é para poder falar só de uma tradição como se fosse eurocentrada. E eu estou dizendo que a ideia de eclético e de hibridismo, ela tem uma dimensão de uma parte que nesse eclético permanece invisível.
11: Falou tudo, bem isso.
9: Entende? Assim, então tem uma camada. Esse eclético, ele não dá conta do ecletismo.
11: É um eclético com vários limites.
9: E mesmo como eclético, ele já tem essas memórias.
11: Combinam, né? É um eclético que combina. Todo mundo de vermelho, todo mundo de azul.
9: Então ele já, nomeia esse processo da fusão, da mistura, da mesclagem, mas de uma maneira a apagar do processo de comunicação, de dar nome, né, de dizer o que isso é, de produzir material pedagógico, de educação patrimonial para ensinar na escola, levar os meninos sair na rua e saber inclusive ter esse sentimento de pertencimento. Uhum. Uma coisa que com a Dani a gente conversou no final, assim, na entrevista, né, na conversa com ela, foi muito interessante. Eu brinquei e falei assim: Dani, a gente podia fazer uma carta.
8: Intervalo.
5: Tá bem?
8: A gente está aqui numa luz vermelha, está nos...
5: Então, eu achei que não tivesse o de meia hora, mas está tudo certo. Intervalo, gente, já voltamos.
8: Agora você imagina...
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3: Voltamos então, são 17 horas e 38 minutos nesse relógio, no outro é 39. E um beijo para a Tuíze, para a Maria Luísa, que está aí, e para todo mundo que nos ouve agora, nos vê e nos ouve agora ou depois. E a gente continua aqui a nossa conversa sobre os adinkras. Agora já temos bem menos tempo, né? Nos faltam 20 minutos, Luiz Fabiano está chegando aí daqui a pouco para fazer as fotos. E é isso, vamos. Estou deixando só contigo hoje.
4: Não,
5: eu queria só
4: fazer uma colocação
5: rápida. Do ponto de vista, assim, buscando lá das artes visuais, mais uma vez, falando da forma de como essas imagens, segundo a minha intuição, se formaram e por que assim se formaram. Mas é muito intuitivo, mas vou jogar uma semente. Ele falou muito da questão do ferro, né, da forja. E eu percebo que essas imagens, os adinkras, eles, e aí tu me corrija se eu estiver errado, por favor, elas tendem ao espiral, à imagem curva, né, como um coração, como uma serpente. Isso me parece que está ligado a justamente a manipulação do ferro, né? Porque, por exemplo, se essa imagem ela surgisse a partir do gestual, da tinta, do lápis, ela teria muito mais possibilidades de formas, entende o que eu quero dizer? Você poderia fazer linhas retas, você poderia ter uma infinidade de formas. Uhum. Quando você trabalha com ferro e com a torção, me parece que essas imagens também são formadas a partir dessa materialidade. Foi só uma colocação intuitiva da minha parte.
6: Obviamente que intuitivamente o material em que se reproduz a forma, o símbolo, ele determina. E não vou tentar responder assim, vou dialogar com a sua provocação, também trazendo um pouco, colocando uma outra provocação nesse sentido. Os primeiros metalúrgicos da cidade, que na verdade não necessariamente foram negros aqui escravizados, ou os escravizados que construíram esses metais, eles poderiam estar na Bélgica, na Alemanha ou em África, quer dizer... Não foram necessariamente escravizados de Pelotas que fizeram aquilo ali.
4: Perfeito.
6: Né? Aquilo veio, inclusive, importado, já veio pronto de África, como a fonte das Nereidas. Eu acho que tem essa questão. Agora, o que é curioso é que como é que eles conseguiram fazer toda aquela maleabilidade no ferro, pelo menos no começo da cidade, sem ribite e sem solda?
4: Com talento.
6: E acho que esse é um debate interessantíssimo de fazer. E inclusive porque essas peças, que para mim são peças de arte, que não tem nem ribite nem solda, elas estão nos ferros velhos, uhum, sendo dissolvidas.
7: É verdade.
6: Para serem reaproveitadas como, né, como ferro.
7: E aí, Fábio, tu fala uma coisa desde o começo, quando tu está comentando também, eu acho interessante pensar que são as formas de produzir conhecimento africanas, né? As formas de produzir domínio, por exemplo, sobre a metalurgia tem a ver com conhecimento de química e física, que é anterior, inclusive, a muitas teorias do campo da química e da física, que permite moldar o ferro sem rebite, que permite moldar o ferro sem solda.
6: Agora,
7: não, como... só o ferro, desculpa, só para concluir, né? Não só o ferro, o ouro, a prata, exatamente, enfim, né? A metalurgia africana, ela tem uma crescente, digamos assim, de qualidade.
5: A escultura.
7: A, né, escultura, enfim. E aí eu fiquei pensando nisso, cara. No quanto tu me provocou a pensar a África pré-colonial?
6: Boa, eu penso, tá, na seguinte direção, porque a escrita, alguns atribuem à agricultura.
7: Uhum.
6: E aí você pensa como é que de uma relação com o ferro você forma sistemas simbólicos comunicacionais. É um debate muito interessante de fazer.
7: Muito.
6: Como é que essa questão, claro, surge, não só, sei lá, na agricultura, né? Do cara pegando o ancim, marcando a terra, e de repente ele começa a criar símbolos e isso vira,
7: sim,
6: linguagem.
7: Sim.
6: Comunicação. Então isso é uma questão, para mim que gosto de palavra, poesia, filologia, para mim isso é um campo interessantíssimo para pensar cultura, ancestralidade, passado, arqueologia pela língua. E foi assim que eu cheguei nos adinkras, inclusive.
7: Perfeito.
6: Agora, assim, a gente tem pouquinho tempo, eu queria aproveitar essa oportunidade, ter uma coisa muito importante ainda, se você, né, de dizer nessa ocasião, que é convidar a cidade. No dia 3 de setembro, a gente, através do mandato da vereadora Fernanda Miranda, como eu disse antes mesmo, ou sem saber que ela era vereadora, ela, ao saber do que fazia, se ofereceu, abriu o mandato, eu abri a porta, entrei, formamos uma equipe, né, assim, porque acho que o trabalho tem que ser coletivo,
7: uhum,
6: a ideia de fazer isso de modo compartilhado, desde sempre foi assim. Gostaria muito que a Rede Adinkra fosse... aumentasse e que essa conversa levasse, quem sabe, mais pessoas a se interessarem a fazer parte, e a gente pode conversar sobre como colaborar, como se integrar à rede. A gente está em processo de certificação de pontos de memória, como falei, e no dia 3 de setembro a gente aprovou via Rede Adinkra e no Legislativo um requerimento de uma audiência pública que está prevista para acontecer no 21 de novembro. Isso. Dentro da programação do Festival de Culturas Negras da cidade.
7: Isso.
6: Organizado pela SMIR, né, com o Júlio e o pessoal Daniel Amaro e tal. E desde que conversamos com eles, a gente tentou incluir a audiência pública dentro da programação do festival pela janela simbólica de mobilização cultural social que ao momento vai permitir.
7: Uhum.
6: E essa audiência pública dá notícia de 4 ações. A criação de um grupo de trabalho intersetorial envolvendo judiciário, executivo, legislativo, sociedade civil, movimentos sociais, universidades e tal, pesquisadores, autonomistas, independentes, todo mundo que queira participar pode, né? Dentro de uma perspectiva de valorização da memória e do patrimônio cultural negro, né? Assim, a perspectiva é esse debate menos identitário negro e mais do patrimônio negro e como é que isso pode ser socialmente construído, inclusive com não negros. É importante,
7: tá,
6: ter que conversar com as pessoas sobre isso, porque inclusive eles, quem detém o discurso e autoridade para poder dizer o que não é o patrimônio, pelo menos até aqui tem sido assim. Então a gente tem que ter uma estratégia para poder abordar isso. É melhor trazê-los para dentro da nossa relação, uhum, e fazer esse processo de construção. E acho que essa audiência, além do grupo de trabalho, dá a notícia de uma emenda parlamentar para que esse grupo de trabalho possa iniciar os seus trabalhos, e junto duas leis municipais voltadas para temáticas do patrimônio cultural negro na cidade. Perfeito. Então essa audiência tornaria pública essas ações da Rede Adinkra em parceria com a prefeitura, o legislativo e tal, e, né, a UFIPRETA. Inclusive, a gente está tentando, junto da audiência, que a gente pretende ser no sábado de manhã, em frente ao Mercado Municipal, organizar, junto da ESMI, a corrida, que vai ser no dia 19, a gente queria que ela fosse por caminhos adincra.
7: Olha, que maravilha.
6: Então, a gente queria roteirizar a corrida.
7: Ótimo.
3: Então, corre preto.
7: Corre preto.
6: Fazer o corre preto por caminhos adincra.
7: Muito legal, cara.
5: Se você for com esse agasalho, então...
6: Aí tá. Mas não para assim, quem está correndo ver, porque se for parar para ver, tropeça correndo,
7: sim,
6: né? Quer dizer, não vai poder parar.
7: Sim.
6: Mas é uma estratégia de divulgação midiática, de fazendo do caminho uma temática patrimonial, as pessoas divulgando isso para quem souber que aquela corrida tem essa finalidade educativa, patrimonial, isso seria uma janela,
7: claro,
6: de tornar o tema, botar na boca do povo, né, na público, muito interessante.
7: Demarca território, né?
6: E também...
7: Perfeito.
6: E acho que seria muito lindo, eu vou aproveitar, né, vou cantar uma pedra aqui para Ilu, eu acho que seria muito legal a gente fazer uma festa adincra.
3: Pois então, mas eu não sei se a festa vai ser adincra. Mas eu encontrei com o Júlio no fim de semana, não sei que dia que eu andava aí no centro, e ele e o rapaz estava com ele, me disse assim, e aí, e o Sesc já falou contigo? E eu disse, falou do quê?
5: Dos DJs, né? As pessoas vão falando e
3: eu não sei, não, comigo ninguém falou assim, ah, pois é, mas tá aí, tu... Pro dia, pra semana do 20 de novembro. Então, provavelmente vai ter alguma coisa comigo, né? Mas não, mas tá tudo certo, então a gente só vai ver os detalhes e não sei o que, a gente liga.
5: E agora dizendo na rádio, né? Agora.
3: Então agora tem que. Fica até feio pra eles, né?
7: Vocês vão.
6: Porque aí trazendo pro campo da música, tem no grupo um rapaz, dois rapazes do Toninho, do Regional Toninho, o Neverton e o Igor. Uhum. E Neverton está tentando mestrado estudando o choro em Pelotas, né, o Toninha, o Cavaquinho. Então, a gente já tem algumas ideias de como envolver a música como patrimônio cultural. Nesse sentido, eu fico imaginando a sua coleção de vinis.
5: Mais
6: do que imagina. Do mesmo modo que ali no Jerus, né, no Alembar, um abraço para o, né, pro melhor karaokê da cidade do Jerus. Ele tem uma coleção de umas 400 camisas de escolas de samba e blocos de carnaval. Lá dentro é uma aula de educação patrimonial sobre a história do samba e dos blocos da cidade. É uma galeria de arte o bar dele. Então, se a gente cria roteiros, não precisa deslocar aquilo para dentro de um prédio, de um museu.
5: Se você, cerveja, né?
6: Se você faz a cidade, roteiriza esses lugares, as pessoas podem...
7: Claro, cara. Claro,
6: entende?
7: Eu concordo.
6: Uma plaquinha na entrada do bar do Jerus dizendo disso, as pessoas já chegam assim, isso agrega valor ao bar dele.
7: Uma divulgação virtual que hoje é muito

0: Dunas. E aí, ao entender o que era o Dunas, eu comecei a entender o Centro Histórico de Pelotas, e essa mudou, assim, mudou de lugar a minha percepção do que eu pretendia, o que eu queria fazer. E fui entendendo que, inclusive, essa questão é muito importante, porque se o cara da periferia, que é pescador, que está pescando lá na Z3, por exemplo, outro dia eu vi um depoimento na rede dos pontos de cultura de uma pescadora dizendo que pescando com água até 1,5 metros na cintura. E que, portanto, esses ambientes de enchente, para eles, é uma coisa quase que natural. E aí eu fico imaginando que há 1.000 anos atrás, ou 2.000 anos atrás, no tempo dos Guarani, né, dos Minuano, do Charrua, era o mesmo ambiente climático. Não houve uma, do ponto de vista ambiental, ecológico, não houve uma grande transformação ainda. Talvez estejamos vendo o olho do furacão dessa mudança climática planetária. E ela narrando isso, ou seja, eu vi um palimpsesto temporal, porque era como... Eu fiquei imaginando que os indígenas, que eram pescadores, faziam a mesma coisa, como os seguidores de Nossa Senhora dos Navegantes fazem. Uhum. Entende? Uhum. Assim, isso é patrimônio, uhum, mas não está patrimonializado, a gente não inventaria, a gente não documenta, não cria formas de narrativa, de comunicar, de registrar essas histórias. E, ao mesmo tempo, quando você percebe o Sankofa numa janela num lugar desse, e a pessoa sabe que aquilo é Sankofa, você cria um sentimento de pertencimento. A pessoa, ela olha para o quintal, para a porta da casa dela, e olha para a África.
1: Eu queria te perguntar sobre isso, mas não vai dar tempo.
2: Cara, ele falou essa, de dunas, né? Esse troço
1: é crescendo. Essa é uma disjunção, no caso do município de Pelotas, Rio Grande, muito marcante. A falta de, principalmente entre nós, pessoas negras, de um sentido de pertencimento a essa cidade. Por mais que a história diga que nós pertencemos a essa cidade, por mais que a formação social da metade sul diga que nós pertencemos a essa cidade, todos os dias, o centro e a periferia são territórios completamente distantes do ponto de vista do pertencimento. Sim. E aí, assim, como tu vai, né, pro Dunas e vai ter essa dinâmica de vida, como tu mesmo dissesse, eu fui viver o Dunas, né, qual é a, eu queria saber, mas eu queria na profundidade, obviamente.
2: Não,
1: daqui,
2: cara,
1: ó,
2: no final, né, e deixou todo mundo,
1: é, porque qual é a percepção de alguém que não é de Pelotas, que não nasceu aqui, por mais que tu tenha trânsito aqui, porque as nossas percepções são diferentes, né, do centro e periferia, considerando o fato de tu ser uma pessoa negra, né, de tu ter o conhecimento em geografia e em literatura, em arte que tu tem, e principalmente, assim, de saber como que essa cidade foi forjada a partir de um processo escravocrata extremamente violento, que nos dissociou da possibilidade de pertencer ao centro.
3: Eu quis embranquecer durante grande parte da minha vida. Eu sou primo do Luiz Fabiano, deve ter testemunhado isso, porque era muito, muito visível, né? Existiam algumas opções. A mais confortável e a mais interessante era ser branco,
1: sim,
3: né?
1: Sim, sim, concordo.
4: Então, mas, minha gente, eu sinto muitíssimo, assim, fico louca de triste, mas quero dizer para vocês que eu espero do fundo do meu coração que todos nós tenhamos muitas e muitas e muitas quintas-feiras pela frente e que a gente possa, numa delas, vir aqui e continuar esse assunto tão legal. Tá?
0: Obrigado pela oportunidade.
4: Então, gente, assim, um prazer, Fábio, querido, eu quero te agradecer muitíssimo por ter vindo aqui. Foi uma tarde linda. Eu sabia que ia ser. Eli, querido, bonito, sempre bonito, né? E tu, meu parceiro, muito obrigado por tu ter vindo hoje.
0: É uma honra estar entre
4: tá,
0: vocês.
4: Porque eu, às vezes, quero muito ficar só escutando, não quero falar nada. E hoje foi sensacional, bah, porque
1: demais,
4: tu tá aí,
1: demais.
4: José Luiz Fabiano.
1: José Luiz Fabiano, nosso fotógrafo,
4: querido,
1: oficial.
4: Tu sabe que o Zé já usa isso, né? O nome dele, ele mesmo já se diz assim, eu sou José Luiz Fabiano. Ele já usa isso. E no que eu fico muito feliz, né? Então, e todo mundo que participou, Twizy, beijo. A Maria Luísa, um beijo também, e todas as pessoas que vão assistir o programa depois, muito obrigado. Amanhã eu tenho live aqui de novo. Amanhã eu estou recebendo o pessoal do Guaipeca, que é um show que vai ter sem cena esse fim de semana, no outro, no 7 de abril. E amanhã então vai estar Leandro Maia, né? Então Leandro Maia, Maria e não sei mais quem, vão vir todos aqui conversar sobre... Okay.

0: esse show, tá? Obrigado a todos e até amanhã. Cuidem-se. Valeu, daqui a pouco, dia 18h30, a gente vai se encontrar ali no mercado. Ou não vamos? Acho que vamos, né? Temos. Que, sim, não é hoje que tem? Não, é amanhã.
1: É hoje ou é amanhã?
2: Hoje é amanhã. Hoje. Daqui a pouquinho. É.
0: Daqui a pouquinho, né? Então tem mobilização para quem quer. E para quem não quer se mobilizar, não se mobilize. Por favor, faça o que você quiser. Um beijo para ti. Tchau.
1: Valeu, gente.
2: Obrigado. Muito obrigado. Valeu, Pelotas.

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5: 17 horas. E 58 minutos.
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8: Moradores de Pelotas com dívidas comerciais ou habitacionais em atraso têm até a sexta-feira, dia 2 de outubro, para buscar atendimento no caminhão da Caixa, instalado no Largo do Mercado Central. A ação funciona das 10 às 16 horas e inclui renegociações pelo programa Desenrola 2.0. Destaques da programação e eventos na cidade. Atendimento no Largo do Mercado, regularização de pendências financeiras, residenciais e comerciais junto à Caixa Econômica Federal até sexta-feira, dia 2, das 10 às 16 horas. Feira da Praça Coronel Pedro Osório ocorre nesta sexta-feira e até o próximo sábado, das 9 às 17 horas, reunindo artesanato, brechó, gastronomia e produtores locais. Mercado das Pulgas, realizado no sábado 3 de outubro, das 9 às 17 horas, no Largo do Mercado, focado em antiguidades e peças artesanais sem mobilidade de brechó. Outubro Rosa, no Paço Municipal. A partir de terça-feira, dia 6, a Sala Frederico Trebe recebe a exposição fotográfica Decididas, promovida pela APECAM. A visitação segue aberta até 27 de outubro, das 8 às 17 horas. Lembrando que tem mais informações daqui a pouco no site da Rádio Com, faltando 7 minutos para as 19 horas. O destaque que a gente vai fazer para fechar o espaço de notícias aqui do Rádio Com Notícias, da nossa Rádio Com. Obrigado a todos e até daqui a pouco.
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boa tarde, amigos ouvintes. Estamos chegando aqui no prefixo da Cidadania, 104.5 FM Rádio Com, para a apresentação do programa Nativismo Sem Fronteiras, destacando os cantadores da Pátria Pampa, músicos, poetas, intérpretes que valorizam as nossas raízes culturais. Quinta-feira, dia 1 de outubro de 2026, 18 horas 2 minutos, temperatura 12 graus, umidade relativa do ar 90% e a sensação térmica 11 graus e um décimo, indicação do Laboratório de Agrometeorologia da Embrapa. Saudamos aos amigos e amigas que estão conosco na audiência e parceria até às 19 horas. Um grande abraço, um ótimo final de tarde, saúde, paz, felicidade, fé e esperança sempre. Sacando alguns temas do lançador do Canto Nativo de Porto Alegre do ano 2000. Começamos ouvindo Robledo Martins, Paisano, Este Rio Sou Eu, tema vencedor do festival. Depois tem Marcelo Oliveira, tema do Mauro Moraes, Passando o Laço. O primeiro tema é uma letra do Martins César Gonçalves e a melodia do Paulo Tito.

0: Muito bem, são 18 horas e 32 minutos. Nós destacamos os temas do Festival Laçador do Canto Nativo lá de Porto Alegre. Incluímos já os dois temas na sequência. Estamos resolvendo algumas situações por aqui, recebendo visita também. E aí nós ouvimos Avô Guerreiro na voz do Rainer Spohr, o Cristiano Quevedo interpretando Arma de Guerra. E antes, claro, nós tivemos Tropeada com o Juliano Javoski, Quando a Vida Me Vale, na voz do Rui Carlos Ávila. Trazendo agora as mensagens dos nossos apoiadores culturais. Voltamos em seguida.
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6: Horas e 36 minutos. Um abração a todos os meus amigos e amigas que estão conosco na audiência, parceria do programa. Vamos ouvir agora a voz do Miguel Marques com o tema do Ivo Bairros de Brum, a milonga Quando Se Vai um Campeiro, e depois uma letra do Gus Teixeira, melodia do Mauro Moraes, que ele interpreta, é quase um verso de amor.

18h46, ouvimos o Miguel Marques com o tema de Ivo Bairros de Brum, Quando Se Vai um Campeiro, uma milonga. E agora fechamos com Mauro Moraes, tema dele na parceria com Augusto Teixeira. É quase um verso de amor com a interpretação do Mauro Moraes. Abraçando os amigos do WhatsApp 991870505, a Cristina Goulart, meu amigo Vlamir, o Alexandre Salóis, agora de férias. Ele e a Sabrina, um grande abraço pro casal. Também para o Leozinho, Leonardo Cardoso, nosso parceiraço aqui. O Beto e a Elza, também um abração para a mamãe, ela em Santa Vitória do Palmar. 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Pessoal que dá o toque no 991, concorre a 1 quilo de erva no programa do Jami, no nosso programa amanhã. Então o pessoal já pode se preparar que alguém vai ganhar esse produto bem gaúcho, bem nosso. Bem gaúcho não, nosso aqui do sul, né? Nossos irmãos uruguaios também matiam muito, né? Então é isso aí. Daqui a pouco vem o famoso puxão de orelhas. Bom, mas tem o Marcos que está conosco, o Cláudio Honor, o Ivon Lopes, também para a Verônica, para a Edis Manete, do Nossa Ali, para o Jax lá em Santa Catarina, o Vlamir, já falei. Também um abraço para Zé Alveri, dona Ana Miranda, Marco Miranda, o Adilson, a Elza. Também um abração para o Carlos Eduardo no Obelisco, o Leandro Sebage, a Rafaela e a filhota Cecília lá em Ibituba, Santa Catarina. Um beijão para a nossa querida avó Marieta, para o meu amigo Moacir Sebage, também aquele abraço. Roberto Ribeiro, aquele abraço, Roberto, grande parceiro. Também uma saudação para o Walter lá em Sapucaia do Sul, Serginho do Fragata. Também para o Celso Bonoff na Colônia Osório. E para os caroneiros e caroneiras que estão prestigiando o nosso programa. Vamos ver aqui o que a gente vai trazer agora para a saideira do nosso encontro de hoje. Vou trazer aqui a voz do nosso amigo lá de Santana do Livramento, o Vlamir Coelho, com o tema Semaneiro. E depois tem um outro tema que eu vou trazer para vocês. Ah, esse aqui também é lá do Festival Ponche Verde. Poncho Verde, lá de Dom Pedrito, né? Semaneiro, uma milonga do nosso cantador, o Vlamir Coelho. E depois, na sequência, vamos destacar aqui um tema da 21ª edição do Reponte, lá de São Lourenço do Sul. Vamos ouvir aqui Tantas Milongas, um tema que tem a participação do Vinícius Brum, e uma letra do Vinícius, juntamente com o Tony Brum. Vamos começar ouvindo aí então Semaneiro, na voz do Vlamir Coelho.

18h58, 18h58, nós ouvimos inicialmente a participação do Valmir Coelho aqui no nosso encontro com a música nativista, com a milonga dele, Semaneiro. E agora fechamos com Tantas Milongas, do Vinícius Brum, Tune Brum, interpretação do Vinícius Brum. Muito obrigado aos amigos e amigas que estiveram conosco. Um ótimo final de tarde, saúde, paz, felicidade, fé e esperança sempre. Voltaremos amanhã, sexta-feira, com os cantadores aqui do Sul do Sul e sorteio, claro, de um quilo da erva mate Seiva Pura. Uma boa noite para todos e até amanhã.

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1: Destacando as manchetes do aplicativo e site da Rádio Com. Atendimento para renegociar dívidas da Caixa está ali no mercado até sexta. Filmes LGBT, mais de 27 países entram em cartaz até amanhã com entrada gratuita. Dor de dente à noite passa a ter socorro no SUS na UPA do Areal. Duas cortes, seis coroas, concurso escolhe a realeza da próxima folia. Primeiro projeto cultural na periferia ganha categoria exclusiva em seleção da Aldir Blanc. Laterais da Adolfo Fetter passam por limpeza para proteger o asfalto do caminho ao Laranjal. Como reconhecer e enfrentar o racismo religioso é tema de capacitação com inscrições abertas. Chuva e granizo pode custar 300 milhões à região produtora de pêssego. Com 3 horas por semana, é possível se tornar voluntário na prevenção ao suicídio. E hora do almoço vira espaço de escuta e debate sobre gênero e diversidade toda a quarta-feira. Mais notícias amanhã, 7h30, com edição da manhã aqui na Rádio Com. Produção e apresentação, Caldenei Gomes e Leonardo Cardoso. Um abraço a todos, até amanhã.

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0: Muito obrigado, você que ficou aqui até agora. Seu Batuque na Cozinha. Tô sempre por aqui, postando no site de música brasileira. Finalizando daqui a pouco. Inscreva-se no canal se você não é inscrito. É isso aí, valeu pela presença.
1: Eu sei que é bom. Mas não dá.
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finalizando mais um Batuque na Cozinha. Agradeço a presença de todos. Você que não é inscrito no canal, inscreva-se, dê aquele like, comenta, fala o que você mais gostou do set. É isso aí. Semana que vem aqui a gente tá aqui junto de novo para muita música brasileira. Valeu!